0: Muito bem, estamos de volta. Me dirijo a você que nesse momento tem vivido problemas na saúde. Pastor Tiago, há pessoas que nos acompanham nesse momento, depressivas, oprimidas, e de repente a depressão foi desenvolvida quando ela recebeu um diagnóstico médico e ela desenvolveu depressão. Ela perdeu as forças e esse tratamento tem acabado com a autoestima dela, mas existe uma saída.
1: Existe uma saída, existe solução para o problema dela, e nós temos vários exemplos na Bíblia, pessoas que eram casos perdidos e foram curadas através da fé na palavra de Deus. O Senhor Jesus curou muitos, o cego de nascença, curou o paralítico, curou o surdo mudo, curou o morto. No caso, ressuscitou o morto. Ele realizou vários milagres, milagre da mulher hemorrágica. E nos dias de hoje, ele tem feito muitos mais milagres hoje do que ele fazia no passado. E ele também pode fazer um milagre na sua vida.
0: Você precisa de um milagre. 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Acompanhe um milagre que aconteceu na vida da senhora Maria José Vieira. Ela que vivia com muitas dores de cabeça e havia muitos desentendimentos no seu casamento, mas por meio da fé, tudo mudou. Acompanhe.
2: Nós temos a senhora Maria José Vieira, que também hoje vai nos relatar a sua história. Senhora Maria José, a senhora também passou por muitas lutas, por muitos problemas, e qual foi o seu fundo de poço, o pior momento que a senhora viveu?
3: Portanto, eu quando entrei na igreja, a primeira vez, eu entrei porque a minha vida, eu tinha muitas dores de cabeça, era horrível as dores de cabeça que eu tinha. E não me passava com nada. Eu tomava medicação, mas a verdade é que não passava.
2: A senhora tinha dores de cabeça? A senhora tinha problemas familiares?
3: Sim. Eu no meu casamento, eu dizia sempre, eu tenho tudo para ser feliz. Mas a verdade eu não era feliz, porque havia um desentendimento muito grande entre nós. Quando conversávamos, as nossas palavras parecia que não era a mesma língua que nós falávamos. Eu falava uma coisa e ele distorcia sempre a outra, e portanto havia um desentendimento muito grande que fazia haver aquela confusão entre nós. Mas isso para mim se tornava frustrante, eu sentia-me mal. Mas não podia dizer que, porque é assim, o meu casamento durante 43 anos, eu não conseguia estar muito tempo zangada. Eu era coisa de 10 minutos e estava a falar com ele.
2: A senhora sofreu então com vários problemas no seu casamento, não é isso?
3: Seu Bispo, foi verdade. Até que um dia, pronto, tivemos um convite, e eu já tinha tido vários convites, mas não vinha porque eu sabia que ele não era a favor. Um dia, a minha irmã, que já anda desde o início da Igreja Universal, aqui em Portugal, e a minha irmã convidou a ele mesmo. E então ele disse à minha irmã que sim, que ia. Só que ele não sabia que vinha para a igreja. E pronto, e eu aproveitei a oportunidade e viemos, os dois. Então, a partir desse dia, foi que as coisas começaram realmente a ficar diferentes e a haver essa transformação. E eu comecei a lutar mesmo pela minha libertação e as coisas começaram a ficar diferentes. Mas ainda demorou bastante tempo, não é? Porque não foi fácil.
2: Ô, senhora Maria José, me diga uma coisa. Como é que está a vida da senhora hoje? Primeiro momento, quando a senhora chegou ao Universal, a senhora sentiu paz?
3: Sim, logo no primeiro dia, Sr. Bispo, que eu, como disse, tinha muitas dores de cabeça, as dores de cabeça passaram e eu senti logo uma paz enorme em mim, porque, portanto, eu acho que aquelas dores de cabeça até era mesmo por o nervosismo que eu sentia, e então essa paz foi uma transformação completamente. E a partir daí foi muito bom, não é? Porque nós sentindo paz, as coisas fluem muito melhor, e foi o que me aconteceu a mim. Pronto, eu vinha sempre, nunca faltava às reuniões, sempre acompanhada com o meu marido também, porque ele também sempre quis vir, Pronto, até que chegou um momento que ele depois ficou doente e aí foi uma luta maior, não é? Quando ele adoeceu, eu estive 9 anos a tomar conta dele com uma demência, que isso foi o meu fundo, mas aí eu já sentia a força de Deus, já estava forte, e então o que era para ser difícil não foi tão difícil, foi mais fácil, porque eu sabia que tinha Jesus comigo, que me estava a ajudar.
2: A importância, desculpa, senhora Maria José, a importância da pessoa ter o Espírito Santo, não é? Porque as lutas vêm para todos, e ali a senhora teve forças para poder ajudar o seu marido naquele momento difícil, teve estrutura, que é importante isso, a pessoa ter estrutura espiritual para suportar as adversidades. A senhora, interiormente, é uma nova mulher?
3: Sem dúvida, Sr. Bispo. Não tem nada a ver com a pessoa que eu era antes. Totalmente diferente. É, só a paz que uma pessoa sente dentro de nós, poder transmitir aos outros. Eu hoje... E eu sei falar com as pessoas, eu não preciso de estar com muitas coisas. As palavras saem por si próprias mesmo. E dentro de mim, o que eu sinto, eu quero dar aos outros. Porque realmente foi uma transformação muito grande que Deus fez em mim. Muito grande mesmo.
2: É, senhora Maria José, Deus abençoe muito mais a senhora. Muito obrigado pela sua participação, pelo seu relato.
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5: Aos 18 anos, eu descobri que era infértil e descobri que o meu sonho de ser mãe tinha acabado. Mas não foi só isso. Eu comecei a gostar de alguém que não me valorizava, não me deu valor nenhum. Eu esperava um valor dele, que ele acreditasse, que ele me amasse, e não foi. Ele não me deu valor. Por causa dessa pessoa, eu tentei acabar comigo mesma.

0: O meu casamento, o primeiro casamento, eu tinha 15 anos. Eu tinha um padrasto que na altura tentou meio que abusar de mim, eu fiquei meio com medo. E me entreguei para essa pessoa e fui morar já com os 15 anos de idade, eu fui morar com ele. Durou uns 10 anos este casamento. Acabou que não tinha mais amor nem nada e resolvemos se separar. Nesse meio tempo que separou, eu não tinha vivido nada da vida e queria viver o que eu não vivi, o tempo de casada. Aí caí no mundo, comecei a entrar nos vícios, beber, me relacionar com vários homens, até que conheci um rapaz e comecei a namorar com ele. A gente saía, a gente se divertia, o que eu não fazia no primeiro casamento, eu estava fazendo com ele. Então eu estava conhecendo um mundo que eu não conhecia, porque desde a minha infância eu me tranquei completamente como dona de casa. E nessa segunda relação eu comecei a viajar, eu comecei a me divertir, eu comecei a passear, conhecer lugares e tudo. Eu achava que eu era feliz, mas eu não era. Eu estava tentando preencher um vazio que eu não sabia explicar o que era, achando que com ele ia preencher. E investi totalmente nele, acreditando que ele me amava e que ele ia cuidar de mim, que ele ia retribuir tudo que eu dava a ele. Eu trabalhava só para dar sustento para ele, eu dava dinheiro para ele não fazer nada. No entanto, eu vivia doente, eu vivia depressiva, às vezes eu me deparava querendo tomar remédios para morrer, às vezes me deparava com querendo me matar mesmo. E triste, chorando, depressiva, sem saber o que fazer da minha vida. Eu tinha momentos de felicidade, eu não era totalmente feliz. Uma certa altura eu descobri que ele me traía. Quando eu descobri que ele me traiu, eu na altura eu pagava um automóvel para ele trabalhar. Eu bancava, só que ele, em vez de trabalhar, ele usava o carro para sair com outras mulheres, para se divertir e nunca me ajudava em nada. Nessa altura, eu não me conformei. Eu parei e perguntei por que eu investi tanto em uma pessoa acreditando que ele era honesto e fiel e, no entanto, ele me traía. Foi quando eu fiquei totalmente revoltada, cega e, automaticamente, eu tentei o suicídio. Tentei jogando fogo no meu corpo, eu taquei um líquido inflamável no meu corpo. Me lembro que eu taquei fogo e eu gritava de dor e a minha pele escorria, porque a dor foi muito grande, por causa de alguém que não tinha valor. A minha vontade era tão grande de acabar com a minha vida, acabar com aquilo que eu estava sentindo, com aquela dor, com aquela coisa que eu não conseguia entender o porquê. Eu nunca parei para pensar, eu vou me matar com isso, com fogo, muito menos com fogo, que é algo tão sofrido, às vezes uma queimadinha que a gente dá dói tanto. Mas ao chegar em casa, eu me deparei com coisa que eu nunca tinha visto. Na porta da minha casa tinha um vidro de líquido inflamável. E eu nunca tinha visto ele ali, do nada ele estava ali. Na mesma hora veio na minha cabeça, atirar no meu corpo e tacar fogo, foi o que eu fiz. Na verdade, eu nem pensei. Foi questão de segundos, eu só me deparei gritando e me vendo pegando fogo. Fiquei com queimaduras de terceiro grau, na altura do incêndio e tudo, acabei ficando com a visão um pouco fosca. Perdi cabelo, meu rosto todo queimado, meu corpo todo queimado e ele simplesmente pegou, me levou para o hospital e me jogou lá. E sumiu. E eu fiquei no hospital toda queimada. A dor foi muito grande, muito intensa. Eu sentia a minha roupa colar no corpo, eu tentava tirar e ela saía grudada com a pele, escorrendo a pele assim, já caindo, sangrando. A dor é insuportável, é insuportável. Eu pensava que naquele momento que o fogo estava pegando e pegando no meu cabelo, que subiu assim, foi muito rápido, foi questão de um segundo, o fogo subiu, queimou meu cabelo, meu rosto, queimou tudo. E eu achei que era o fim ali para mim, que ia acabar, mas não era. Era só o começo do que Deus tinha para fazer na minha vida. E através de um grupo de WhatsApp, de uma amiga em comum, eu conheci uma pessoa que era da fé. E que conhecia a Igreja Universal, conhecia Deus tão grande que eu ainda não tinha conhecido. E nessa altura ele me convidou para estar indo à igreja. Eu aceitei ir, mas ainda queria me matar. Eu perdi muito peso, eu fiquei totalmente em pele e osso, eu não queria comer, eu não queria nada, eu queria morrer. Mas eu comecei a ir. Comecei a ir, eu chegava na porta da igreja, eu ficava cega, essa pessoa me pegava pelo braço e me arrastava até o altar, me levava até lá. E nisso foi alguns dias assim, até que eu comecei, parei para pensar e falei assim, mas eu não tenho mais nada para perder. Então o que que me custa fazer o que eles estão falando, o que eles estão pregando? Foi quando eu comecei a praticar a fé do Deus vivo, praticar o altar, investir, fazendo o tratamento que eles falavam, os propósitos. Eu me entreguei, o pouco que eu tinha, que tinha me sobrado, eu me entreguei por completo. Na altura também, eu não conhecia o Bispo Macedo, mas mesmo dentro da igreja eu não gostava dele, eu não via nada que ele pregava, nada. Só que aí eu comecei a me libertar, eu me entreguei para Deus, eu fui fazendo os meus propósitos, eu me batizei nas águas. E foi quando Deus começou a transformar a minha vida, começou a tirar, a me dar a visão de novo. Eu comecei a investir no altar e comecei a sair dessa depressão. Fui curada da depressão, não tomava mais remédios, antibióticos, porque eu tinha o hábito de tomar. Eu não tomava mais e comecei a me libertar de tudo isso. Esse amigo que me convidou para ir na igreja, com o passar do tempo a gente se casou e hoje a gente já tem uns 3 anos que somos casados. Foi quando eu me entreguei de verdade, casei com ele, me entreguei para Deus, me libertei. Acreditei naquilo que eles pregavam, naquele Deus que existia ali, que começou a me dar felicidade, que começou a me mostrar que existia uma alegria de verdade, porque eu nunca tive. Eu nunca tive isso. Eu sempre tentei ter uma felicidade no primeiro casamento, eu não tive. Na altura eu descobri que era estéril, não podia ser mãe, era o meu maior sonho ser mãe. Eu não podia porque tinha as trompas coladas para os médicos. Eu fiz a inseminação in vitro 2 vezes, veio negativo. Então a minha vida sempre foi de não, sempre não. Eu tentava lutar e não, nada se resolvia, nada. Não conseguia conquistar nada na minha vida. Esse Deus que eu conheci, hoje é meu tudo. O primeiro milagre que ele fez na minha vida foi o batismo com o Espírito Santo. Ele me deu felicidade, hoje eu tenho felicidade por completo, independente de qualquer coisa, eu sou feliz. Eu sei como me portar, eu sei como conduzir a minha vida através do Espírito Santo. E através disso, Deus foi tão maravilhoso, é tão maravilhoso, que eu fui batizada com o Espírito Santo no dia 1º de abril. Dia 13, eu engravidei. E há 1 ano, há 2 meses eu tive a minha bebê, eu engravidei pelo milagre de Deus, mesmo seguindo os tratamentos, os propósitos do altar. Hoje eu sou uma mulher feliz, eu tenho minha casa, eu tenho meu esposo, tenho a minha filha, vai fazer 2 meses que Deus me deu. E eu sou uma mulher realizada, eu não tenho mais o que pedir para Deus, somente agradecer e ser grata por Ele ter entrado na minha vida e ter me dado uma segunda chance de vida.
1: Tive o problema dos intestinos desde criança, que os meus intestinos funcionavam muito mal. Eu, por exemplo, eu nunca fazia as necessidades normalmente. Tomava medicamentos, tudo aquilo que havia na farmácia, eu experimentava um medicamento, deixava de funcionar e eu experimentava outro. Era chás, era situações, nada servia de nada para o meu intestino funcionar. Então, depois surgiu os problemas no estômago também, não é? Porque tudo, se o intestino funcionava mal, o estômago também funcionava mal. Tudo funcionava mal. Tive problemas de alergia, portanto, a partir do problema de alergia veio as rinite alérgica, veio as, não é, asma, bronquite. Tudo isso que me incomodava, que eu levava meses inteiros que eu quase não conseguia dormir, porque a rinite me incomodava muito. É algo que também não tem cura, para a medicina não tem cura. Os medicamentos, a maior parte dos medicamentos não me faziam nada. Havia nessa altura um xarope de eucalipto que eu consegui encontrar, que isso me aliviava a rinite, fazia-me bem. Depois até isso me deixou de ver e as coisas estavam complicadas. Havia, por exemplo, problema de coluna, problemas da coluna, que eu fazia a fisioterapia, tinha que fazer a fisioterapia. Nessa altura fiz uma radiografia ao corpo inteiro, que o médico mandou fazer, onde ele me disse que tinha uma perna mais comprida que a outra, não sei quantos milímetros, por isso daí vinha todo o desnível da coluna que me provocava as dores. Era algo que me fazia também sofrer, não é? E só via, olhando para mim, eu via só problemas, de saúde, que eu ia enfrentando, ia vivendo, dia a dia, sempre pensando, pessimista, sempre pensando que algo iria acontecer pior, sempre pensando no pior que poderia acontecer. Lembro-me, por exemplo, quando os caroços nos seios, a médica que ela me disse, ela própria me disse que estava sujeita ao cancro. Portanto, os caroços nos seios, a médica ginecologista que me viu, mesmo como nunca tinha tido filhos, mesmo de ovários, estaria sujeita ao cancro, sempre pensei que eu não iria estar cá há muitos anos. O meu pensamento era esse, que eu nunca iria viver muitos anos. Que eu, portanto, de um momento para o outro, realmente a situação poderia agravar. E era o meu pensamento era esse. Dava-me bem com o meu marido. No entanto, às vezes, de um momento para o outro, eu tinha momentos de tristeza que eu chorava e eu não sabia porquê. Ele me perguntava o que é que acontece contigo, eu não sei porque é que tu choras, nem eu sei, eu não sabia o porquê. Havia momentos de solidão, que ficava muito só, ele tinha um desporto que lhe ocupava muito tempo e eu ficava muito tempo sozinha, então, como não tinha filhos, ficava mesmo sozinha e me sentia sozinha, portanto, veio a solidão. E aí eu busquei realmente, aonde realmente pudesse solucionar esse problema da solidão. Primeira vez que entrei na Igreja Universal, um domingo às 3 horas, no Império. Aí eu disse assim, ah, quando cheguei a casa, olha, já encontrei o sítio onde ir quando tu vais para os pombos. Encontrei o sítio. Eu senti algo diferente. Havia vida, havia algo que me marcou. Essa tarde de domingo às 3 horas, o Império estava cheio, toda a igreja estava cheia. Até hoje eu não esqueço nem o hino que estavam a cantar quando eu entrei, nem palavras que o pastor falou, o bispo falou nessa altura da reunião, o primeiro dia que eu entrei, foi uma tarde que eu não esqueci nunca mais. Eu vi que tinha encontrado o sítio onde ir, para a solidão, mas eu não tinha entendido ainda, não entendi na hora, que não era só para a solidão. Encontrei a solução para a cura dos problemas que eu tinha. Porque eu, toda a vida eu acreditei que existia Deus, mas um Deus ausente que não se importa conosco, um Deus que está lá no céu. E nós estamos aqui, mas Ele se preocupa conosco, Ele cuida de cada um de nós. A partir daí, realmente, quando eu dei por isso, já não sofria dos intestinos. Foi das primeiras coisas que eu me apercebi, fazendo as correntes de

A solidão foi embora, as doenças foram embora e eu, até hoje, eu continuo, eu permaneço. Enquanto eu viver, eu vou permanecer na presença desse Deus grande e poderoso que pode mudar a vida daqueles que crê. Transformou a minha vida, portanto, eu hoje não teria saúde, eu não, portanto, estava sendo na altura, eu não tinha nenhuma saúde. Como é que eu estava hoje? Estava aí? Não creio. Não creio. Portanto, estou com 75 anos, não tomo um medicamento. Graças a Deus, a não ser que seja por uma gripe, que uma gripe surge, os problemas vêm. Nós não estamos imunes aos problemas, mas Deus nos dá força para nós ultrapassarmos os problemas, para nós vivermos o nosso dia-a-dia, na certeza que vamos ter sempre a vitória e a resposta do nosso Deus.

0: Muito bem, estamos de volta. Contra fatos não existe argumentos. Você acabou de acompanhar pessoas que venceram um problema de saúde, pessoas que obtiveram a resposta através da fé. Inclusive, Santa Maria José, que nos deu seu relato nesse momento. Meu amigo, minha amiga, não importa o seu problema, não importa a situação ou condição que você esteja. 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Tá bem? Agora, eu quero falar com todos o que tem acontecido, Pastor Tiago, quarta-feira na Universal, que é o estudo bíblico para todas as pessoas que necessitam de um fortalecimento, avivamento espiritual.
1: É o estudo bíblico que tem acrescentado e muito na nossa vida espiritual, na nossa vida com Deus. E é um estudo para todos os membros da Igreja do Senhor Jesus, ou para aqueles que estão afastados e querem retornar para Deus, para a casa do Pai. Você que está com saudades, você tem o hábito de participar das reuniões de quarta-feira, era um prazer para você, você trazia a Bíblia, você se sentia na igreja quarta-feira preenchido. Então é uma oportunidade de você retornar para a casa de Deus. Você não vai ser julgado, muito pelo contrário, Deus vai te receber e nós também vamos te receber de braços abertos.
0: E hoje é um dia específico para isso, como o pastor Tiago bem mencionou. Quarta-feira, dia de salvação, fortalecimento espiritual numa Universal próximo de si. Eu ofereço a todos uma linda faixa musical e em seguida nós retornamos.

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1: Muito bem, estamos de volta. A cada quarta-feira acontece um grande avivamento. A cada quarta-feira, pessoas têm sido renovadas, fortalecidas por meio da fé e, é claro, com e por meio do Espírito Santo. Pastor Tiago, enquanto a pessoa não receber a presença de Deus, ela não tem como ser feliz de verdade, porque as conquistas físicas, todas elas, têm um prazo de validade.
2: Tem um prazo de validade porque, infelizmente, nós também temos um prazo de validade. Então, as conquistas materiais, elas duram enquanto nós estamos aqui nessa terra. Mas depois que nós morremos, essas conquistas financeiras, elas passam para a mão de outra pessoa. Não tem como. Muito o seu terreno, o lugar onde você mora hoje, há 100 anos atrás, provavelmente pertencia a outra pessoa, que não está mais aqui. E daqui a 100 anos, vai estar na mão de outra pessoa. Mas a alma não, a alma é eterna. Quando você conquista a sua alma para o reino de Deus, então aquela conquista é eterna. E nós devemos investir no que é espiritual, porque isso não passa, isso é eterno.
1: Invista no espiritual hoje, quarta-feira, buscando a presença do nosso Deus, tá bem? Acompanhe com atenção o depoimento da senhora Bruna Ferreira, ela que foi desprezada pelo próprio pai, sofria assédio, tinha complexo e também um relacionamento tóxico, onde havia traições. Acompanhe.
3: Nós temos conosco, temos a nossa convidada, a Bruna. Os seus problemas começaram já na infância.
4: Na infância.
3: Uma revolta contra o seu próprio pai.
4: Uhum. Sim, começou... aos 4 anos, a minha família contou-me que o meu pai não tratava bem a minha mãe. E pronto, ele não queria saber de mim. Eu ia visitá-lo, porque o tribunal assim tinha estipulado. E a minha mãe, como é óbvio, obedeceu. E eu ia. Só que ele não queria saber de mim, ele não passava muito tempo comigo. Eu passava mais tempo com os meus avós paternais do que propriamente com ele. E com o passar dos anos, eu por volta dos 8 anos, eu disse, já não quero mais. Ele não quer saber de mim, então eu também não quero saber dele. E dentro de mim, isto só mais tarde é que eu vim a perceber, é que eu tinha sido abandonada e toda aquela revolta veio porque eu não tive um pai presente. Eu tinha família, eu tinha a minha mãe comigo, eu tinha os meus avós comigo, o meu avô, que foi como uma figura paternal para mim. Mas faltava o pai, faltava o amor do pai, querendo ou não. E entre os 7 e os 9 anos também foi quando eu sofri o meu primeiro assédio. E a partir dessa idade sofri de mais 2 familiares meus e fui começando a criar complexos dentro de mim, de que os homens só se interessavam por mim. Eu era jovem, mas só se interessavam por mim, pelo meu corpo. E eu era muito insegura, não me sentia bem. Então eu fui para festas, eu ia para festas, eu envolvi-me com rapazes cedo e fui vivendo assim.
3: E foi aí que você passou a se relacionar com o seu namorado e foi viver com ele?
4: Sim, depois de ter vindo da Suíça, que foi também um período até complicado, eu comecei a envolver-me com ele, começámos-nos a conhecer, envolvemos-nos e pronto, eu acabei por começar a gostar dele e ele de mim, só que por detrás ele continuava com outras raparigas. Ele então mentia-me. Ele ia sair, dizia que ia ter com os amigos, mas afinal ia ter com as raparigas. Ele desprezava-me, tratava-me mal, não me dava o devido valor. Uhum. E isso começou-me a afetar, porque eu procurava muito a atenção dele. Eu procurava o amor que ele não me conseguia dar.
3: Uhum.
4: Não é?
3: Mas mesmo assim você ficou com ele quanto tempo?
4: 2 anos. Fiquei 2 anos.
3: E 2 anos de um relacionamento tóxico, de agressões,
4: sim,
3: não é?
4: Sim, muitas agressões. Uhum. Eu cheguei a abrir a cabeça uma vez porque ele empurrou-me contra uma mesa. Ele levantou-me e eu bati com a mesa cabeça numa mesa de vidro e abri. E depois, a partir daí, as coisas foram piorando. Uhum. Eu aparecia com marcas já no meu corpo, nos meus braços, e eu já não sabia de quê. Do que é que tinha sido, porque ele era muito bruto. Uhum. E eu comecei a ficar à imagem dele. Eu, tanto que eu até falei que eu começava a dar socos na parede, e isso, mas porque eu não o queria bater.
3: Foi o motivo de tê-la levado ao tratamento, né? Com o psicólogo.
4: Sim.
3: Não sei se também com o psiquiatra.
4: Sim, por causa dessa relação, esse desequilíbrio que houve, eu já frequentava a psicóloga uns meses antes. E durante os 2 anos eu fui estando com ela. Eu realmente, houve coisas que eu fui descobrindo mais sobre mim e aprendi a lidar. Mas havia assim, havia uma incompreensão dentro de mim que eu quando me tentava olhar ao espelho, eu não me reconhecia. Parecia que havia alguém literalmente a controlar-me. Não era eu.
3: Bem, e você tomou medicações?
4: Eram medicamentos 100% naturais que eu tomava, por exemplo, quando eu estava nas aulas ou quando eu estava na rua, mesmo nos transportes, e começava a sentir muito ansiosa. Eu tomava um e conseguia-me acalmar logo. Mas aquilo era o quê? 20, 30 minutos e depois voltava
3: passava.
4: Tudo de novo.
3: É, exatamente. Você continuava igual. Uhum. Não resolvi o problema. Uhum. Paliativos. Bruno, você pensava em morrer?
4: Eu pensava que só estava a dar trabalho às pessoas. O que é que eu estou a fazer com a vida da minha mãe, dos meus avós? Estou só a dar dores de cabeça. Mas nunca consegui executar o ato realmente porque não tinha coragem.
3: Mas pensava, não?
4: Mas pensava muito.
3: Queria
4: mesmo.
3: Queria desistir da vida. Quando foi que você conheceu a fé? Que você ouviu falar da Igreja Universal e resolveu participar de uma reunião? Como é que foi isso?
4: Eu tive o primeiro contacto em 2022. E em 2023, em fevereiro, foi aí o primeiro contacto mesmo, assim, mais a sério, que eu fui a uma reunião de um domingo, de manhã, e aí eu não sei explicar bem o que aconteceu, mas algo em mim mudou naquele dia, algo em mim desejou mais daquela paz que havia naquele lugar, daquela paz que havia da pessoa que estava no altar a pregar a palavra. E foi a partir daí que eu comecei a decidir ficar. E continuei a pegar-me mais à palavra e assistia mais às reuniões. E passado, eu acho que uns... Nem muito tempo, não passou muito tempo. Eu já tinha vontade de estar com outras pessoas. Eu já sorria, eu já conseguia olhar para o espelho. Eu realmente conseguia estar com a minha família, ter conversas com a minha família, estar em convívios com eles. Então houve uma diferença. E quando dei por mim, eu já não tinha ansiedade. Foi algo que foi natural, foi acontecendo. Porque houve uma entrega da minha parte, houve uma vontade de querer mudar mesmo a minha situação.
3: E nesse período, você já teve a experiência de receber o Espírito Santo?
4: Sim, em dezembro de 2023, no Junho de Daniel, no último dia do junho, eu recebi o Espírito
3: Exatamente
4: Santo.
3: Exatamente no último dia.
4: Exatamente no último dia. Eu entreguei-me por completo nesse jejum. E aconteceu, foi lindo mesmo.
3: Como é a sua vida hoje?
4: A minha vida é uma vida feliz. Há paz, há lutas, muitas, muitas, mas há aquela certeza de que vai tudo ficar bem.
3: A Bruna de hoje não tem nada a ver com a Bruna de, digamos,
4: não.
3: 2 anos atrás.
4: Não tem nada a ver.
5: Eu não tinha sintoma nenhum, eu não sabia o que se estava a passar comigo e foi numa consulta normal de rotina em que, a fazer um exame, a médica detectou, portanto, estes nódulos. Eram vários nódulos nos dois seios. Tinha entre os 37 e os 38 anos e quando a gente vai a uma consulta, naquela hipótese de estar tudo bem, porque a gente sente-se bem e naquele momento não estamos preparadas para ouvir: Dona Carla, está aqui um presente muito grande, que foi as palavras da médica, que aquilo que eu tinha, aqueles nódulos, eram um presente. Eu nunca imaginei um dia receber um presente destes, né? E naquele momento eu fiquei sem palavras, fiquei um pouco confusa. Começou a sair um líquido, ligeiramente com pus, um líquido castanho escuro. E aí então eu pensei, meu Deus, então realmente há aqui qualquer coisa de grave. Vieram muitas coisas à cabeça, muitas coisas negativas. Não pensei em mim. Nunca me passou pela cabeça o que é que eu pudesse passar, o que é que ia acontecer comigo. Eu pensei no meu filho, essencialmente, e pensei no meu marido. Aí, numa conversa ao telefone, eu calei-me, eu guardei isto somente para mim, sofri sozinha os primeiros dias, porque não sabia como é que eu ia contar à família, não sabia o que é que eu tinha que dizer ao meu filho, por exemplo, e pensei, será que eu vou ver crescer, será que não vou ver? Então, aqueles primeiros dias, eu fiquei sozinha até ao exame, então até ser confirmado com o exame. Aí então só conversei somente com o meu esposo. Todo esse processo também lhe custou digerir. Exceto o meu casamento, o meu esposo brigava muito comigo. Como ele tinha esse historial de bebida alcoólica, aquilo agravou. Ele aceitou aquilo que eu lhe estava a dizer e os cuidados que tínhamos que ter, mas talvez não aceitou o futuro daquela situação, o que é que iria acontecer connosco, né? Ele em casa já não conversávamos, já não havia diálogo, ele tornou-se também uma pessoa bastante violenta. Eu ia dar com o meu filho escondido atrás de um sofá quando via aquela violência do pai. E eu, naquela situação em que estava, o meu interior também não estava bem. Eu depois, em conversa então com a minha avó, telefonicamente, a desabafar com ela, a dizer o que estava a passar comigo. A minha avó sempre mostrou ser uma pessoa de fé, uma pessoa temente, e então ela passou-me isso e disse, filha, mas porquê que estás a chorar? Mas quem te disse a ti que tu não vais ver o teu filho crescer? Porquê que estás assim, filha? Olha, crê, porque está escrito que tudo é possível àquele que crê, e tudo, tudo tu podes naquele que te fortalece. Procura essa força, ajoelha-te aos pés da tua cama. Fala com Deus. E eu achei aquilo, entrou dentro de mim tão forte, que eu já não pensei no problema. Eu comecei a pensar na solução. E então aí eu fiz o que ela me ensinou. Eu ajoelhei-me e falei com Deus. E disse-lhe, se realmente existe essa fé, e se tu tudo podes, para ti não é impossível. Eu quero ver o meu filho crescer. E foi aí que tudo começou dentro de mim a ver as coisas de uma maneira diferente. Comecei-me a sentir mais forte. Aquelas palavras da minha avó levantaram-me completamente e chegou. Comecei a fazer. Não cheguei a fazer cirurgia, não cheguei a fazer tratamentos dolorosos. Meu esposo também, com a perturbação que ele tinha, pôs-me fora de casa e isso voltou a cair. Eu voltei a cair um pouco. Foi um momento muito doloroso. É como se o mundo caísse em cima de mim. É como se eu não tivesse mais onde me agarrar. E aí eu tive que ser forte. Eu tive que ser muito forte. Lembrei-me das palavras da minha avó e voltei a animar. E então aí foi quando, no meio do relento, no meio do nada, onde ele me tinha largado, no meio do mato, aí onde ele me tinha largado, eu voltei a ouvir aquelas palavras da minha avó e eu olhei para o céu.

E eu pedi a Deus, se tu existes, então tens que operar em mim. Porque eu não quero passar por cirurgias, por quimioterapias. Eu não quero passar por isso, nem ver o meu filho, a mãe, a se deteriorando dia após dia. Então, se tu és o Deus da minha avó, tens que ser o meu Deus. Passado um mês e meio, mais ou menos, eu fui fazer novos exames, porque entretanto passaram-se cerca de 7 anos neste impasse, e fui fazer então esse exame e a médica ligou-me a pedir para eu ir lá ao consultório e levar os exames anteriores, porque havia ali qualquer coisa que não estava bem e ela queria ter uma confirmação. E, então ela comparou o exame de há 3 meses atrás com aquele e não tinha nada. Pura e simplesmente tudo desapareceu. Portanto, através da minha fé, através da ajuda que a minha avó me foi dando, depositei toda a minha confiança e eu tive a resposta. E então um milagre aconteceu na minha vida. Quando a médica me disse, Dona Carla, sinceramente eu não sei o que se passou. Eu nem sei tão pouco aquilo que a senhora fez. Mas continue fazendo, porque deu certo aquilo que a senhora fez. Vá para casa, venha daqui a 6 meses e se voltamos a repetir os exames, estiver tudo bem, então a senhora vai ter alta. E foi assim que aconteceu e, portanto, até os dias de hoje, nunca mais. No início deste ano fiz exames, um check-in geral, a todo nível, todo o meu físico, apesar de ter a idade que tenho, está tudo bem, tudo normal, não tenho qualquer problema desde esse dia que Jesus operou em mim.

0: meu casamento está restaurado completamente, porque o meu esposo, onde me colocou, onde me deixou, foi-me buscar novamente. E hoje é um homem que já não bebe, está livre do vício da bebida, um homem amoroso, um homem carinhoso comigo, completamente transformado. Aquele milagre não aconteceu só na minha vida, na minha saúde, no meu interior, porque eu tornei-me uma pessoa mais otimista, tornei-me uma pessoa mais confiante, tornei-me uma pessoa que, mesmo que esteja ali uma manchinha negra, eu não olho para aquele tamanho daquela mancha, eu olho para a solução e hoje está tudo bem, tudo restaurado e vi o meu filho crescer.
1: Muito bem, estamos de volta. Você acabou de acompanhar pessoas que receberam o Espírito Santo. Pessoas que foram regeneradas pelo Espírito Santo. Inclusive, da senhora Bruna Ferreira, que ela venceu o trauma, venceu o complexo, venceu tudo aquilo que separava ela de Deus. E ela hoje é uma nova mulher, uma nova pessoa. Quarta-feira é dia de salvação. Fortalecimento espiritual. Pastor Tiago, no nosso Universal de Câmara de Lobos.
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0: Que recordação maravilhosa, Dani Silva, este compadre Martim a tocar na sua rádio. Diogo Pissarra é o próximo a desfilar.
1: 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Não vejo a saída de emergência.
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0: Já rodamos a saia da Carolina. 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Olá Carolina, olá. 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

0: Esta dupla maravilhosa, Roberto Carlos e Caetano Veloso, esta garota de Ipanema a tocar na sua rádio. Seja muito bem-vindo. 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
1: Jennifer Dias.

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1: São 6 horas da manhã. Vamos agora à oração do trabalhador.

Senhor nosso Deus e nosso Pai, graças te damos pelo alto privilégio de nessa manhã de terça-feira entrarmos em oração na tua presença. Sim, meu Pai, eu estendo as minhas mãos aqui dos estúdios da rádio para abençoar todos os amigos trabalhadores, especialmente aqueles que estão doentes, aqueles que estão impedidos de trabalhar por causa de problemas graves de família, problemas de vícios, ou mesmo o desemprego e as portas fechadas. Com as minhas mãos estendidas, eu determino que as portas se abram. Eu determino que haja saúde. Eu determino que haja paz em casa. Meu Senhor, espalha os teus anjos agora aqui na Ilha da Madeira. Cerca a Ilha da Madeira com anjos, para que todas as trevas e maldade saiam e que haja paz e que haja luz. Senhor Jesus, eu abençoo a Ilha da Madeira, eu abençoo a todas as pessoas, que o teu poder venha visitá-los. Aqueles que estão nos hospitais sejam restaurados, os que estão abandonados, largados pela vida por aí, que o Senhor possa agora dar a eles a paz. E esse copo com água que nós temos na mão, eu abençoo. Quando nós bebemos desta água, recebamos luz e paz. Esta pessoa que nos ouve no seu automóvel, nos ouve no seu trabalho, em casa, receba a bênção de Deus. Graças a Deus. Tenha luz, tenha paz. Eu ofereço a todos os meus amigos ouvintes essa canção muito bonita. E daqui a pouco nós voltamos com o nosso programa. Bom dia, Madeira. Bom dia, Porto Santo.

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1: Olá, muito bom dia, que Deus abençoe a sua terça-feira. Que hoje, minha amiga, você alcance objetivos, supere expectativas, realize sonhos. Você sabe que Deus é um Deus todo-poderoso, o Deus criador do universo. E não sou eu que estou a afirmar isto. Está escrito na Bíblia, na Santa Palavra, Deus, o Criador, que inclusive criou você na mais perfeita perfeição. Se é assim que podemos usar essa redundância. Você, meu amigo, minha amiga, pode sim exercer a sua fé e recuperar a sua saúde, recuperar a sua paz, recuperar seu casamento, recuperar uma vida boa, que é a vontade de Deus. Porque Deus não te criou para sofrer. Deus não te criou para você estar agora com depressão, pensando no suicídio. Você que me assiste e você está medicado, você está, por exemplo, numa clínica de recuperação de tóxicos dependentes, porque você se viu nessa situação de álcool, de drogas. Você me vê agora no hospital e você pergunta, poxa, mas será que eu posso ser curado? Eu posso receber um milagre? Será que eu posso receber uma bênção de Deus? Será que Deus não se esqueceu de mim? Não. Deus não se esqueceu de você e Deus está aí com você agora. E a prova disso é que você recebe fé. Nasce no seu coração esperança de você superar essa situação menos boa que você está passando. Essa doença que os médicos, se calhar, não lhe mais conseguem ajudar, porque já foi feito análises, repetidas, aliás, e está na mesma situação. Eu quero mostrar para você o testemunho da Cláudia Sampaio, que estava numa situação semelhante à sua, doente, problemas gravíssimos, e ela se voltou para Deus. O que aconteceu? Deus se voltou para ela. Esses pequenos ajustes na sua vida fazem toda a diferença. Hoje a Cláudia é liberta, hoje ela tem paz, hoje ela está livre das enfermidades, porque ela se voltou para Deus. Essa é a proposta. Você também terá sua saúde restaurada.
2: O meu sofrimento começou quando era mais jovem. Sentia um vazio dentro de mim. Tive um problema de saúde, que apareceu-me um quisto no fundo das costas e estava a ter dificuldade em andar, sentar-me, mesmo ao me deitar. Doía-me sempre. Tinha que ser com cirurgia. Eu tinha muitas dores. Há uma média de 25 anos atrás, eu era uma jovem muito... sentia um vazio dentro de mim, mas eu ainda não sabia do que se tratava. E eu buscava saber o porquê. Eu depois tive um problema de saúde, que apareceu-me um quisto no fundo das costas, e estava a ter dificuldade em andar, sentar-me, mesmo ao me deitar. Doía-me sempre. Fui ao médico e ele disse-me que tinha que ser com cirurgia. Mas eu naquele momento eu não queria. Eu tinha medos, era insegura, tinha aqueles medos e era isso que me causava. Eu tinha muitas dores, tinha que tomar a mesma medicação para as dores. Só que não podia estar sempre a tomar. Eu sabia que tinha que tomar uma atitude mesmo de fazer a cirurgia. Mas eu ainda tinha esperança de que podia passar. Ou até mesmo desaparecer, mas eu ainda não sabia como. Não é? Tudo o que eu fazia, tudo o que eu idealizava, os meus sonhos, havia sempre algo dentro de mim queria saber a razão por qual eu estou aqui, neste mundo. Deus existe, mas existe tanta coisa má, mas porquê? Mas porquê é que Deus permite? Havia aquelas perguntas que uma pessoa, não conhecendo a verdade, a palavra de Deus, não sabe. E aquilo era sempre, diariamente. Vinha de tristeza, de que tinha que aceitar, que a vida era mesmo assim e que tinha que aceitar. Eu conheci a igreja através de uma tia minha, porque ela teve conhecimento de que eu tinha que ser operada, e já naquela altura a minha mãe disse-lhe. E essa minha tia já andava na igreja também há pouco tempo, e eu aceitei. E eu aceitei logo a palavra de que o pastor naquela altura estava a pregar. Eu aceitei, a minha tia disse: queres fazer uma corrente? Eu disse logo que sim. E foi a partir daí que eu comecei a conhecer a Deus. Eu acreditei que ali era a solução, a porta, e que eu ali ia ter as respostas das minhas dúvidas. Eu comecei a usar a minha fé, as dores começaram a desaparecer e o Cristo desapareceu sem eu dar por ela. Mas eu ouvia que era preciso ter o Espírito Santo. Naquela altura nem era o Espírito, eu queria Deus dentro de mim, eu pensava assim. E comecei a lutar, não foi logo, porque eu ainda não conhecia bem a palavra. Eu sabia que tinha que ir ser batizada nas águas, frequentar as reuniões de quarta-feira, e claro, foi assim. E fiz os meus propósitos, tudo que o pastor fazia, aqueles propósitos para nós receber o Espírito Santo, eu fazia. Tanto orar de madrugada, fazer jejum, ler mais a Bíblia, eu fazia tudo. E foi, quanto menos esperei, foi num domingo de manhã. Um domingo de manhã eu busquei e foi na reunião. Aquela paz, aquela alegria, nunca mais saiu. Lutas maiores vieram, mas eu sei, muito maiores do que as que eu tive anteriormente, mas eu sabia que Deus estava comigo. É aquela luta que vem, aquele problema, e logo aquela voz da Bíblia: vai dar tudo certo, estou contigo. E foi assim sempre. Sempre nas lutas que eu passo na vida, é sempre assim. Ele dá logo a direção. E é nessa palavora que eu estou segura. Entretanto, eu conheci o meu marido, nós casámos e queríamos construir família. Fiquei grávida, passado uns meses, e perdi esse filho. Mas lá está, eu perdi, custou-me, mas Deus estava lá. Logo aquela palavra: se teve que acontecer, deixa estar. Luta, que na próxima vais conseguir. Eu tive sempre aquele conforto, e foi. Houve um propósito, que o pastor naquela altura disse, que era um propósito de 5 semanas, que se nós fôssemos firmes, fizéssemos o jejum certinho, ler a palavra, entregar, confiar, que ia haver a resposta. Mesmo o pastor disse: eu quero testemunhos. E eu acreditei naquela palavra. E eu disse: vai ser para eu engravidar. E assim foi. Ia cumprir o voto no sábado, das 5 semanas, e eu já estava em atraso, mas era normal naquela altura. E eu quis fazer o teste na sexta-feira. E fiz, e aqueles testes, não é? Claro que é uma probabilidade, mas eu dizia lá que eu estava grávida de 5 semanas. E eu sei que foi Deus. Sei que foi mesmo Deus a dizer que Ele estava ali comigo. Entretanto, a minha filha nasceu, saudável, e passados 6 anos, não foi a contar, mas fiquei grávida novamente. Mas aí, derivado que já tinha mais idade, eu tive que fazer mais exames. Então, logo os primeiros exames, foi logo para uma pessoa, se não tiver Deus, ficar logo em baixo com depressão e tudo. Eu fiz os primeiros exames e diziam que a probabilidade era perder. Eu disse mesmo a Deus, eu entrego este meu filho no altar. Por isso está nas tuas mãos, não me interessa o que os médicos me falam. Eu entrego-me no teu altar. E ele nasceu saudável, os dois são saudáveis e são felizes. E sabem, desde o testemunho da mãe, sabem. O Espírito Santo foi muito importante e é até o dia de hoje e vai ser sempre. Só tenho é que alimentar-me diariamente, em buscar, apoiar-me na palavra, porque lutas virão. Depois destas vão, estou a passar por outras, vão vir outras, mas eu sei que venço, porque eu tenho Deus dentro de mim. Eu agora, neste momento, eu sou saudável, não tenho nenhum problema de saúde, graças a Deus. Faço os meus exames de rotina, que toda a mulher tem que fazer, mas eu dou mesmo graças a Deus todos os dias pela saúde que Ele me tem dado, pela família que eu tenho, pela paz interior, que isso é o mais importante, porque a nossa vida é uma guerra e a gente saber que Ele está aqui conosco é o suficiente.
1: Olha, a Cláudia, minha amiga, meu amigo, tem um testemunho maravilhoso e ela mostra uma direção a ser seguida. É claro, a escolha é sempre sua. Você pode escolher continuar batendo cabeça na parede, continuar vivendo de medicamentos, continuar indo a clínicas, a hospitais, a consultórios, fazendo análises sem fim. Isso é uma escolha sua, gastando rios de dinheiro em tratamentos e medicamentos e tendo o mesmo resultado que você está até agora. Inclusive, você já fez tratamentos alternativos, você já buscou medicina alternativa, você já foi para fora da Ilha da Madeira, você já foi na América, em vários lugares. Aonde te disseram para você ir, você foi, inclusive nas bruxas, nos bruxos. E a sua situação foi pior. Mas eu quero propor para si a palavra de Deus. Jesus, ele convida você e diz assim, vinde a mim, vós que estáis cansados, oprimidos, e eu vos aliviarei. Você está cansado de estar doente? Você está cansado de medicamentos, de tratamentos, hemodiálises, de tratamentos sem fim? Jesus te convida. Aceite esse convite e torne-se para Ele. Hoje, terça-feira, nós vamos realizar a unção com óleo santo. Nós vamos colocar uma gotinha de azeite na palma das suas mãos e você vai colocar sobre o local da dor, da enfermidade. E nós vamos fazer o que Jesus mandou. A oração da fé. E a oração da fé vai libertar você se você crê. Hoje, terça-feira, é dia da saúde restaurada em todas as igrejas Universal do Reino de Deus, inclusive aqui no Cenáculo. Você vai estar conosco durante todo o dia nessa reunião especial. E nós vamos determinar que o milagre que você precisa aconteça.
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1: Olha, você que está a sentir dor, você que está em crises de dores agora, você já tomou medicamento e você passou a noite inteira a gemer de dor. Essa dor roubou o seu sono, roubou a sua alegria. Você não quer mais nada, você quer só se ver livre dessa dor. Você não come, você não bebe, você não se alimenta, você não quer ninguém perto de si, porque você está cheio de dores. Faça o seguinte, pegue o seu telefone agora e chame a Central SOS. Tem ali nesse momento da manhã pessoas para poder orar por si. Nesse momento, pessoas que vão te ajudar, vão ouvir o seu desabafo e vão fazer a oração nesse momento por você. O desespero toma conta da sua alma, você não sabe o que fazer? Peça ajuda. 218-368-008. O pastor Flávio, ele está na Central SOS aqui na Ilha da Madeira e ele já recebeu nomes de pessoas que pediram ajuda.
4: Bom dia, Bispo. Bom dia a todos. Nós estamos aqui na Central de Atendimento aqui na Ilha da Madeira e estamos à disposição desta pessoa que nos acompanha neste momento, que está a passar por uma situação difícil, um problema que aos olhos humanos não tem saída, não tem solução, mas que para Deus existe uma solução. Mas se ela precisa desabafar, nós estamos aqui à disposição para ajudar. E orar também por essa pessoa, como é o caso também da senhora Isabel Cardoso, que nos ligou do Famalicão. Ela pede oração para que possa tirar a carta de condução, também já estamos orando por ela. O senhor Ernesto, que nos ligou de Lisboa, ele sofre com ansiedade e tem maus pensamentos. E a senhora Filomena Mota, que nos ligou do Luxemburgo, ela pede oração porque foi diagnosticada com cancro na bacia e está a espalhar por todo o corpo. Também já foi orientada, já recebeu a oração. E estas pessoas e tantas outras que nos têm ligado também já estão no livro de oração a receber oração. E você que nos acompanha neste momento, talvez daqui da Ilha da Madeira, você que nos liga, nos assiste de Portugal continental ou da Europa, como é o caso destas pessoas, você pode ligar para nós também, você pode colocar a sua situação, o seu problema, você pode desabafar, você pode receber também oração. Se você não consegue dormir à noite ou está a sentir dor neste momento, nós vamos orar por você e você vai ser ajudada. 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
1: Muito obrigado, pastor Flávio, e também a todos os voluntários. Agora me resta, nessa manhã de terça-feira, desafiar você que está farto de medicamentos, farto de tratamentos, farto de buscar ajuda em tratamentos alternativos. Você já tomou chá, você já tomou muitas coisas, podemos assim dizer. Você já foi em muitos sítios, nada resolveu. Faça o seguinte, venha receber essa unção com óleo santo, hoje terça-feira, na Universal, aí inclusive perto da sua casa, e o pastor vai orar por você e vai determinar que você tenha a saúde restaurada. Se você vive aqui na Ilha da Madeira, procure o Cenáculo, Rua Doutor Brito Câmara 32, de frente os bombeiros sapadores do Funchal. Nós temos um belíssimo Cenáculo. Reuniões 7:30 da manhã, 10, 15, especialmente 19:30, eu vou estar junto com vocês determinando que você seja liberto, livre de todas as enfermidades. Tá bem? Rua Doutor Brito Câmara 32, de frente os bombeiros sapadores do Funchal, aqui na Ilha da Madeira. Aceda ao website igrejauniversal.pt, obtenha as moradas e também os horários da Igreja Universal aí na sua localidade, no seu país. Nós finalizamos a nossa participação de hoje, que você tenha uma excelente continuação de terça-feira, fique bem e até amanhã.
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Que Deus abençoe a todos. Muito bom dia a todos os nossos caros ouvintes deste programa Fatos Impossíveis. Eu quero falar consigo, você que está numa situação de cansaço extremo. Entenda que quem confia em Deus não caminha pelo que vê, mas vai caminhar pelo que crê. E talvez você tenha caminhado cansado, tenha caminhado sobrecarregado, tenha caminhado porque olha para a sua situação, a situação que você está é impossível. Houve uma palavra de um médico que afirmou que o seu problema não tem solução. Houve a palavra do advogado.

0: Existem muitas palavras e há palavras que matam a esperança, fazem as pessoas caminharem cansadas, num rumo de vida cansativo. Mas eu quero que você ouça esse testemunho que é um fato verídico de que o tempo de milagres não acabou e que o nosso Deus, o Deus dos impossíveis, ainda está a operar na vida de todos aqueles que creem. Sim, o Deus dos impossíveis ainda está a operar e quer operar na vida de todos aqueles que creem. E se você crê que Deus não é homem para que minta, nem filho do homem para que se esqueça, então esse testemunho vai fazer gerar dentro de si uma fé tão grande que vai levar você a agir e a entrar pela porta. Entrar nesse propósito para milagres, neste propósito para que você tenha paz, nesse propósito para que você tenha respostas. Preste atenção ao testemunho.
1: Sempre tive muita fé, sempre acreditei em Deus e que com Ele tudo seria possível. E foi essa fé que me fez um dia conhecer a Universal, através da rádio. Quis saber mais acerca de Deus e a partir daí a minha vida foi andando, sem grandes problemas. Até que em 2016 eu comecei a sentir muita dor nos ossos, nas articulações e não era detectado o que é que eu tinha. Andava com muita dificuldade, entretanto caía bastante e uma das vezes caí e parti o tornozelo. Andei assim 2 meses. Depois ao fim de 2 meses foi quando fui internada e o que é que aconteceu é que detectaram que eu tinha lúpus. Não havia muitas esperanças que, pelo menos os médicos não davam, que eu me salvasse. O diagnóstico era que não havia hipóteses, porque eu estava com várias infecções, estava muito, muito fraca. Quando eu soube, fiquei assustada, mas acreditei que para Deus nada era impossível. Pensei, assim como Ele curou leprosos, como ressuscitou Lázaro, que também podia fazer um milagre comigo. Acreditei, confiei e o milagre aconteceu. Eu estive internada nessa altura entre 5 meses e meio a 6. Cheguei a receber a visita de pessoas da igreja que me levaram óleo consagrado e água. Eu bebia da água, orava e acreditei no poder do milagre. Para a honra e glória dele, eu fui curada e voltei a fazer aquilo que não fazia. E andei muito bem durante, ainda até 2019, não tive problemas nenhums. Voltei a fazer aquilo que diziam que eu nunca iria fazer. Em 2019 tive um problema novamente a nível também de ossos, que não tinha problemas de anca, tinha muitas dores, acabei por ficar em cadeira de rodas. Depois fui internada, fui operada, fiz uma prótese total da anca, acabou por correr tudo bem, acabei por voltar a andar, largar as canadianas e andar normalmente. No início de 2023 eu estava bem, até andava normalmente, e de repente comecei a ter uma hemorragia, comecei-me a sentir um bocado cansada, ou comecei a ficar com o corpo todo cheio de negras e aí achei que não era normal e fui fazer um hemograma em que as plaquetas estavam em 4.000, depois logo de repente baixaram para 1.000. E fiquei internada no hospital. Passados uns dias, eu piorei de tal forma que entrei em coma. Portanto, os médicos desenganaram, disseram à minha filha que era, se tivesse família no estrangeiro, que era melhor avisar. Eu tenho uma filha que está, as duas estão no estrangeiro, mas a mais nova estava comigo. Eles disseram que possivelmente não iria passar daquela noite. Segundo os médicos, eu estava com choque hemorrágico, eles não sabiam exatamente onde é que a hemorragia interna estava localizada, até que descobriram que esse choque hemorrágico e tudo isso me tinha

0: cabo da bexiga. Portanto, os meus órgãos também entraram em falência. Foi tudo muito mal, muito, muito, muito mal. A única coisa que eu me lembro é dizer que aceitava Deus como meu único salvador e que se entendesse que eu devia viver, então que me ajudasse. Foi essa a minha fé. E eu acabei por entrar em coma com esse pensamento. Tive vários dias em coma. Quando acordei, não sabia nem onde estava, nem o que é que se tinha passado. Não sabia exatamente dizer nada. Também não falava, tive depois a terapia da fala. Entretanto, continuei, estava bastante mal, mas já tinha consciência do que se ia passando. E então, sempre o meu pensamento foi sempre para Deus. Porque sabia que só ele é que me podia valer. Eu tive várias visitas de pessoas da igreja, que oravam por mim. A minha filha ia buscar a água, tomava, bebia a água, acreditando que ela era Deus, que Deus podia agir. Então eu acreditei. E realmente o milagre aconteceu. Mesmo os médicos dizendo que eu não sobrevivia e tendo desenganado as minhas filhas, eu, graças a Deus, sobrevivi. Mas eles diziam que eu iria ficar com muitas sequelas, porque tive que ter terapia da fala, não fiquei, fiquei a nível de mobilidade, fiquei na estaca zero, estavam a fazer de fisioterapia na cama, pois não me mexia, nem sequer com um copo de plástico conseguia pegar. Mas tudo isso. Diziam que ia ser muito difícil, que ia demorar muito tempo, e foi assim, só acreditando em Deus e acreditando que Ele podia todas as coisas, é que eu acabei por me ajudar a mim própria a sair dessa situação. Hoje, eu que não conseguia sequer pegar num copo plástico, vazio mesmo, não conseguia pegar nele. Eu hoje já consigo, já mexo os braços, já levanto. Eu que não conseguia sequer dar um passo, hoje já ando, inclusivamente já estou a conduzir. Hoje eu estou bem, depois de só ter sido diagnosticada com horas de vida, eu estou aqui, fui curada. Interiormente sinto-me com paz. Sinto-me serena e tranquila, acreditando sempre que tudo é possível. Estou agradecida a Deus, estou agradecida à Igreja Universal, porque foi lá que aprendi a ser confiante, foi lá que aprendi que nada é impossível e que para nós é um ensinamento. E todo aquele que aprende na Universal não se deixa abater.
1: Esse testemunho é prova viva de que podem dizer até que não vai passar dessa noite. Podem dizer até que acabou. Mas que quando nós apelamos para a palavra de Deus, quando nós apelamos para a palavra que está escrito diante de Deus, em jejum e oração, é impossível que Deus venha deixar alguém sem resposta. É impossível que Deus minta. Se há uma coisa impossível para Deus, é isso, meu amigo, minha amiga. É que ele minta. Eu quero te colocar à sua disposição o nosso contacto do SOS Espiritual. Você pode apontar 218-368-008 e é um contacto que você pode contar qualquer hora do dia, manhã, à tarde, à noite, de madrugada. Talvez você é uma pessoa que só tem tempo de madrugada. Ou uma pessoa que não consegue pregar o olho de madrugada, porque são muitos pensamentos. Você fica a ouvir esses maus pensamentos, ou ouvir pensamentos de suicídio, pensamentos de morte, pensamentos que tudo vai acabar. Então, liga para a linha do SOS Espiritual. Você vai receber uma palavra que vai lhe animar, acalmar, e quem sabe até vai dormir melhor, porque desabafar é como tirar pedras no estômago de quem quer comer e não pode comer mais. E por isso fica fraco, fica frágil. Muitos começam um dia frágil, mas se você desabafar, Você pode começar o dia da melhor forma, leve e na presença de Deus. Fica com esse pod que fala mais sobre o SOS espiritual e logo a seguir eu quero que você ouça o que é uma casta maligna, que é o causador dos problemas impossíveis.
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3: Tinha que tomar comprimidos para dormir, não conseguia dormir. Ouvia vozes, eu via vultos, às vezes até pensava que alguém que me estava a seguir. Eu arranjei trabalho, não conseguia trabalhar.

0: Eu era muito doente das costas, não podia trabalhar, não é? Tinha que tomar comprimidos para dormir, não conseguia dormir, era muito nervosa, muito revoltada. Eu não conseguia nem andar, porque as minhas pernas não ajudavam para eu caminhar. Ouvia vozes, eu via vultos, às vezes até pensava que alguém que me estava a seguir, eu olhava e não via ninguém. E de noite, então, de noite era horrível, porque além de eu não conseguir dormir, eu ainda tinha esses maus pensamentos. Eu fui crescendo, os mesmos problemas, não é? Depois eu casei muito nova, tive o meu filho, e depois eu, passado pouco tempo, eu emigrei, mas quando eu emigrei, cheguei lá, e as coisas continuavam da mesma maneira. Eu arranjei trabalho, não conseguia trabalhar, porque passava dias inteiros deitada e deitada no chão, porque não era na cama. O meu marido tinha que fazer a vida toda de casa. Foi em 85, fomos para os Estados Unidos. Ele tinha um problema com muitas dores de cabeça. Ele, se estivesse sentado, ele tinha que se levantar, porque dizia que eram muitas afrontas que lhe vinham da cara à cabeça. Sofria muito, andava sempre caminho dos médicos, sempre em médicos, sempre em médicos. Mas depois do meu marido começar com aqueles problemas, eu fui a Bruxos, visitei muitos, cartas, e tudo o que eu podia ir, eu ia, que era para encontrar a solução. Mas nada disso resolveu. Depois cresceram os filhos e era muita revolta entre o pai e os filhos. Quando o pai estava, os filhos não queriam estar. Quando estavam os filhos, o pai não estava. E foi indo assim. Vida financeira, a mesma coisa. Também não conseguíamos vencer nada, não conseguíamos ter nada. Os problemas cada vez surgiam mais. Muitas vezes até eu vinha na estrada com o carro e só me lembrava bater numa parede, porque os problemas eram tantos e eu não conseguia. Eu tentava de todas as maneiras. E depois encontrei uma amiga que me falou da Igreja Universal. Eu passei 3 vezes à porta da igreja e não consegui encontrar a igreja. A terceira vez é que eu vi onde era, entrei. Não foi fácil ao princípio, porque não foi, porque eu não entendia nada do que estava a passar, mas eu fui indo e eu, uma vez eu fiz uma prova. Eu estava sem saber de nada, mas o pastor estava a falar. Eu disse: se é verdade o que aquele homem, que eu nem falei em pastor porque eu não tinha conhecimento ainda há muito pouco tempo que estava na igreja, mas se aquele homem o que está a dizer é verdade, eu vou fazer o que está na palavra, mas eu quero ver a resposta. E foi devagarinho, devagarinho, até que eu vi que ele ficou melhor, eu também fui curada, nunca mais tive dores nas costas. E comecei a ver as coisas diferentes mesmo em casa, entre o pai e os filhos, as coisas começaram a mudar muito, muito mesmo. Outra coisa que eu comecei a refletir muito, porque os meus pais também tinham muitos problemas, e eu comecei a olhar para trás e comecei a ver que aquilo que eu estava a ouvir do pastor tinha acontecido na vida dos meus pais. E foi isso que me deu uma força de eu continuar e seguir sempre buscando naquela. Eu não digo fé, porque nesse momento eu não sei se era fé, mas era uma esperança, eu tinha vontade que aquilo que eu estava a ouvir se concretizasse na minha vida. Eu depois, aos poucos, eu conquistei coisas que não tinha conquistado, né? Conquistei uma casa lá, conquistei uma casa aqui, tive uma casa de 3 famílias lá, tinha carros, tínhamos uma vida boa, tinha uma vida boa, os meus filhos tinham uma vida boa, graças a Deus nunca nos faltou nada a partir daí, porque eu posso dizer, Eu posso dizer com toda a firmeza, eu cheguei a juntar moedas para comprar o pão lá. Mas depois não, as coisas começaram pouco a pouco, com muita luta, mas eu era o que dizia, Deus é comigo, eu vou vencer, e eu vou vencer, e graças a Deus sim, venci, a minha saúde foi restaurada, eu nunca mais tive problemas nas costas, até ao dia de hoje, não tenho. Com 70 anos eu faço mais do que eu fazia com 30 anos. Há 4 anos eu fiquei viúva, o meu marido faleceu, e é difícil porque foram 50 anos juntos, nunca nos separámos, sempre andámos juntos, éramos muito amigos, ele era muito meu amigo, e é difícil sim, a gente perder, fica a saudade, fica a companhia, não é? Mas não é aquela coisa que me faça andar triste, chorar, desanimada, não querer lutar mais, não, pelo contrário, eu continuo a lutar por mim, pela minha salvação em primeiro lugar. Eu fui batizada nas águas e depois fui batizada com o Espírito Santo. Aí sim as coisas abriram-se mais, eu comecei a ver as coisas de outra maneira e Deus aí foi-me libertando, foi-me limpando e sim, quando recebi o Espírito Santo, tenho paz. Fiquei com paz, com alegria, os problemas vêm, mas não é isso que me tira a paz, isso não. Já passei por muitos problemas, mas nada disso, porque com a presença do Espírito Santo a gente consegue vencer todos os problemas, todas as dificuldades. E eu hoje sim, considero que sou feliz, mas foi um grande milagre que Deus fez na minha vida, porque se não fosse Deus, não fosse o Espírito Santo, não. Talvez eu até possa dizer, se não fosse tudo isso, eu hoje já não vivia. Sou uma mulher feliz, sou uma mulher que tem paz. Pode cair o mundo, porque não me abate. Não sou triste, não tenho tristeza. Tenho uma força para resolver as coisas de outra maneira que eu não tinha, que é essa a força do Espírito Santo que me dá, não é?
1: 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Em certa ocasião, levaram até aos discípulos de Jesus um jovem que, além do lunático, era mudo e surdo. Aquele caso parecia ser uma causa impossível, pois nem mesmo os discípulos do Mestre conseguiram resolver. Mestre, trouxe-te o meu filho, que tem um espírito mudo. E ele espuma e range os dentes e vai definhando. E eu disse aos teus discípulos que o expulsassem, porém não conseguiram. Jesus, além de curar aquele jovem, revelou que estava por trás daquela causa impossível. Esta casta não pode sair com coisa alguma, a não ser com oração e jejum. Por trás de toda a causa impossível, existe sempre uma casta maligna, cuja única forma de vencê-la é através da força de um jejum. Sábado, o jejum coletivo para vencer as castas malignas. Traga por escrito o problema que não tem conseguido resolver e em jejum vamos apresentá-lo a Deus. O jejum coletivo é a última porta. Jejum das causas impossíveis.
2: Você acredita no dia perfeito? Ah, eu não acredito no dia perfeito. É isso que promete aqui a palavra de Deus, sabia? Diz lá em Provérbios capítulo 4, versículo 18: mas a vereda dos justos é como a luz da aurora, que vai brilhando mais e mais até ser dia perfeito. Conforme essa passagem, os dias na presença de Deus, diante dele, todos os dias, nós somos moldados. Nós crescemos, nós fortalecemos a nossa fé. E dia após dia, a nossa vida vai desenvolver, vai brilhar neste mundo de escuridão, não é verdade? Este mundo que quer engolir aqueles que querem ser felizes. Aqueles que não têm maldade, simplesmente querem viver felizes. Querem viver uma vida, e muitas das vezes uma vida pautada na palavra de Deus, traz dificuldades. E você olha para a sua vida, olha para a sua situação, que parece impossível, e diz assim: eu não estou a ver a palavra de Deus a cumprir-se na minha vida. Mas é com perseverança, meu amigo, minha amiga, que o seu caminho vai se iluminar dia após dia, até que esse dia se torne um dia perfeito. Que a luz, ela ilumina a escuridão. Se você se manter-se na luz, se você perseverar na luz, o seu caminho vai brilhar mais e mais, até que tudo o que você tem, tudo o que você seja, seja também luz. Não sem esforço, não sem lutas. Atenção, pode ser um mar de rosas, mas as rosas também têm espinhos, não é verdade? Mas a palavra de Deus, como já determinou, tudo vai se encaminhar à vitória. Porque quando Deus promete e você crê, então Ele já lhe deu a vitória. É Ele aquele que faz o dia perfeito. É Ele que faz com que haja dentro de si motivação para perseverar. Só assim você pode ter certeza que a luz vai brilhar mais e mais na sua vida. E é dessa forma que todas as pessoas que participam aqui no Cenáculo da Madeira, no jejum coletivo, saem. Saem com essa esperança, saem com essa fé de que a luz na vida dela, a luz do cumprimento da vida dela, vai brilhar mais e mais. Pessoas que sabem que em jejum e oração com fé, a vida de desgosto vira uma vida de gosto. E é isso que nós vamos estar a determinar nesse próximo sábado, às 7:30 da manhã, aqui no Jejum Coletivo da Ilha da Madeira, no Cenáculo do Funchal. Pois na oportunidade, na entrada da porta, vai receber a unção do gosto. Você vai entrar pela última porta e vai receber essa unção com fé. O que é que você tem que fazer? Escreva numa folha de papel, você que ainda não fez, qual é o seu problema impossível, que você não aguenta mais, que você quer se transformar em um gosto. Porque o seu problema de hoje pode ter certeza que vai se transformar no seu testemunho de amanhã. Traga no sábado, abra um jejum na sexta-feira, se levante e venha no sábado passar pela última porta. Aqui na rua Dr. Brito Câmara, número 32, em frente à rotunda dos bombeiros sapadores do Funchal. Ficamos com a nossa programação por aqui. Acompanhe o seu dia com essa linda canção e que Deus lhe abençoe. Até amanhã.

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1: Câmara de Machique faz balanço muito positivo da edição deste ano da Semana Gastronómica. O executivo do Comarques vinca que o certame foi consolidado como uma das principais referências gastronómicas, culturais e de animação da região. Um dos destaques da edição deste ano vai para a experiência gastronómica que decorreu no Forte de Nossa Senhora do Amparo. 10 dias, 10 chefes, que se revelou um enorme sucesso com lotação esgotada todos os dias, demonstrando o interesse crescente por experiências gastronómicas de qualidade e pela valorização do património histórico de Machico enquanto espaço de promoção da gastronomia. A 39ª edição da Semana Gastronómica de Machico voltou também a contar com a monitorização realizada pela SGS, entidade responsável pelo acompanhamento e certificação do evento enquanto certame mais sustentável. A organização informa que já está a trabalhar na 40ª edição da Gastronómica Machiquense, que irá decorrer de 30 de julho a 8 de agosto de 2027, prometendo uma programação especial à altura de 4 décadas de história, tradição, gastronomia, cultura e animação. No desporto, futebol, o Nacional começou a nova temporada na Primeira Liga com um empate. O emblema da Chopana empatou 2-2 ontem à noite nos Açores, diante do Santa Clara. O resultado foi conseguido nos primeiros 45 minutos, mas os açorianos tiveram em vantagem por 2-0. No último terço da primeira parte, os madeirenses conseguiram chegar ao empate com golos de Lisiero e Baeza. No final do encontro, o treinador João Gião, mais do que o ponto conquistado, estava muito satisfeito com a capacidade que a equipa teve para anular a desvantagem de 2 golos. Foi um grande espírito de equipa, vincou à Sport TV o técnico que se estreou na Primeira Liga.
2: A nossa ADN, e o que é que os transformadores é tentar lutar pelos 3 pontos e isso deixar-nos satisfeitos. Nas circunstâncias que foram, recuperar um resultado mais do que o ponto que me deixa satisfeito é a resposta da equipa. Uma equipa com muita gente nova, com muita gente a vir de campeonatos completamente distintos, alguns que não jogavam nas suas equipas, que estão a jogar a um nível, numa liga que é um nível europeu, é uma liga muito alta, portanto em casa do adversário, depois daquele baque inicial, estar a perder 2-0, ter a alma, o discernimento e a crença para ir à procura enquanto grupo, que não é um grupo que está formado há muito tempo, enquanto grupo, de ir atrás do resultado, isso é que me deixa satisfeito.
1: João Gião e o impacto do Nacional ontem, 2-2 na casa do Santa Clara. Para fechar, fica a saber que no próximo domingo, pelas 16 horas, irá decorrer na freguesia de Água de Pena mais uma etapa do Campeonato Regional de Carros de Pau. A concentração dos concorrentes está marcada para as 15 horas, junto à Capela dos Cardais, sendo que a prova tem o seu início marcado para as 16 horas, com uma descida de 3.700 metros e com a meta localizada no Caminho da Madeira.
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0: Bom dia! Que bom é começar o dia consigo desse lado. Convosco, Andréia Alves. E começar de novo.
1: Muito bom dia, vamos lá então começar mais uma terça-feira de começar de novo. Sejam bem-vindos. Até às 10 estão comigo, Andréia Alves. Fiquem desse lado. Bom dia e boas férias.

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1: 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E o tempo para o dia de hoje é de períodos de céu muito nublado, com vento em geral fraco do quadrante norte. Quanto às máximas, temos 24 para a Ponta do Sol, Ribeira Brava e Ilha do Porto Santo. Temos máxima de 25 para Câmara de Lobos, Machico e Porto Nis, 27 para Funchal, 26 para São Vicente e 22 para Santana.

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6: 8 horas e 3 minutos desta manhã de terça-feira. Bom dia uma vez mais a vocês todos. Espero que estejam bem. Vamos ouvir agora, que já estamos a ouvir, aliás, Gustavo Lima e Gente de Zona. Vamos ouvir ainda Pedro Sampaio com o Cavalinho. E temos Simone Mendes com P do Pecado.
7: Puta Lima!

0: Muito obrigado. Arriba, gente de Sona.
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2: 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Carneiro, de 21 de março a 19 de abril.
3: Carneiro, no amor, deixe de ser o comandante por um dia. Permita que o outro tome as decisões. Vais descobrir um lado do parceiro que te vai surpreender e encantar. Nas finanças, uma pequena quantia que emprestaste ou um valor esquecido pode dar sinal de vida. O universo está a testar a tua gestão de pequenos recursos. No lado espiritual, intuição para mentiras. Estás com um radar afinadíssimo para detectar falsidade. Mas cuidado com a ira súbita, que pode queimar pontes desnecessárias. Dica do dia: use um detalhe vermelho ou laranja para manteres o teu entusiasmo sem perderes o controle. Números da sorte: 19, 37 e 82.
2: Touro, de 20 de abril a 20 de maio.
3: Touro, no amor, valorize o silêncio confortável. Não precisas de grandes planos. Estar apenas presente, sem pressas, é o maior luxo que podes oferecer no dia de hoje. Nas finanças, invista em algo que melhore a tua produtividade em casa. Gastar um pouco agora em conforto vai te poupar de tempo e energia no futuro. No lado espiritual, proteção de solo. Sente-se seguro e ancorado, mas alerta para a teimosia que te impede de aceitar uma bênção que vem de um caminho novo. Dica do dia: coma uma maçã ou uma noz para te ligares à energia da terra e estabilizares a tua vibração. Números da sorte: 8, 26 e 49.
2: Gêmeos, de 21 de maio a 20 de junho.
3: Gêmeos, no amor, jejum digital a 2. Marquem um momento sem ecrãs. A qualidade da vossa conversa vai subir de nível e renovar a intimidade. Nas finanças, reveja documentos ou propostas de há 2 semanas. Há um detalhe invisível que pode ser a chave para um ganho extra. No lado espiritual, visão de águia. Consegue ver as soluções dos problemas complexos. Dica do dia: escreva um objetivo num papel branco para dares forma física à tua vontade e o universo ler a tua intenção. Números da sorte: 14, 33 e 60.
2: Caranguejo, de 21 de junho a 22 de julho.
3: Caranguejo, no lado do relacionamento, aprenda a dizer não com doçura. Estabelecer um limite hoje é um ato de amor próprio que vai fazer com que o outro te respeite ainda mais. Nas finanças, manutenção é a palavra de ordem. Cuida do que já tens para evitar que uma pequena avaria se torne num gasto gigante no fim do mês. No lado espiritual, cura de cicatriz. É um dia positivo para resolver um trauma antigo, mas alerta para o vampirismo de vizinhos ou pessoas que trazem queixas inúteis. Dica do dia: lave as mãos com sal e água ao chegar a casa, para descarregares energias pesadas que apanhaste na rua. Números da sorte: 2, 11 e 45.
2: Leão, de 23 de julho a 22 de agosto.
3: Leão, no amor, admire mais e exibe-te menos. Hoje, o teu brilho vem da capacidade de elogiar o outro de forma sincera. O reconhecimento é o teu melhor perfume. Nas finanças, a tua marca pessoal está em alta. Se trabalhas por conta própria, hoje é o dia de pedires uma recomendação ou mostrares o teu melhor trabalho. No lado espiritual, há magnetismo real. A tua aura está a atrair boas oportunidades. Mas cuidado, existe inveja de rivais que não suportam o teu sucesso natural. Mantenha-te discreto. Dica do dia: toque num objeto de ouro ou latão para fixares a tua energia de prosperidade e autoridade espiritual. Números da sorte: 5, 29 e 58.
2: Virgem, de 23 de agosto a 22 de setembro.
3: Virgem, no amor, noite de improviso. Esqueça a agenda e as regras. Deixe que a espontaneidade guie o coração. O amor hoje cura através da surpresa. Nas finanças, olho clínico ativado. vais detectar um erro numa fatura ou extrato que ninguém mais viu. A tua atenção vai salvar o teu orçamento. No lado espiritual, precisão de rituais. Tudo que fizeres com ordem terá um efeito espiritual dobrado. Dica do dia: esvazie um cesto de papéis velhos ou lixo. Isso simboliza a libertação de ideias que já não servem para nada. Números da sorte: 6, 22 e 38.
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1: E a Pedro Pecado de Simone Mendes. Vamos ouvir agora Cynical. É com Chris de Sandry. Temos True Colors. Vamos ouvir ainda Chuva de Amor. É com Escalema, Silva e Anitta. E temos Ciúme de Ana Bacalhau. E temos ainda O Erro Mais Bonito. É com Diogo Pissarra e Ana Bacalhau. Boa terça, bom dia a todos. Umas boas férias a vocês todos. Estamos quase, quase a chegar ao meio do mês de agosto. Um mês de tantas férias. Um mês de tanto descanso para muitos de vocês. E se estão, de facto, nessa fase do ano, espero que se divirtam e que descansem da melhor forma, porque depois das férias ainda têm mais um ano até terem as outras férias. Pelo menos normalmente é sempre assim, a não ser que vocês dividam as vossas férias em várias vezes.

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E o tempo para o dia de hoje é de períodos de céu muito nublado, com vento em geral fraco do quadrante norte. Quanto às máximas, temos 24 para a Ponta do Sol, Ribeira Brava e Ilha do Porto Santo. Temos máxima de 25 para Câmara de Lobos, Machico e Porto Nis, 27 para Funchal, 26 para São Vicente e 22 para Santana.

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depois de Jimmy P com Não Estás a Ver, vamos ouvir D8. Temos ainda Sinto Falta com David Antunes. E são estas que estão quase, quase a fechar a hora 8. E ainda temos uma hora, a hora 9. Das 9 até às 10 ainda temos uma hora de começar de novo nesta manhã de terça-feira. Fiquem desse lado, estão comigo, Andreia Alves.

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0: Bom dia.
1: Bom dia, já são 9:08. Ouvimos L'Artiste com Chocolate, um som francês. Por acaso não sei como é que estará o tempo em França. Quem sabe até ao longo desta edição ainda vou ver como é que estão as temperaturas lá para o lado de França. Temos ainda Buba Espinho e Blue Way com Cidade. E temos os Dama com Luísa. Bom dia, boa terça.

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de Nuno Ribeiro que acabamos de ouvir. Vamos ouvir agora O Paraíso, do Diogo Pissarra. Ania com Chuva é o amor com The Code e Ninguém Vai Entender, é com Calum. Não se esqueçam que amanhã é quarta-feira e amanhã temos precisamente um eclipse. É verdade. Quem sabe amanhã já vos explico tudo sobre o que irá acontecer no dia de amanhã, 12 de agosto. Fiquem desse lado. Não falta música até às 10 da manhã. Portanto, continuem ligadíssimos no programa das manhãs da vossa rádio.

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1: ada, ada.
0: Gato como tu não tem medo de água,
1: água, água, água.
0: Estás na tua praia,
2: praia.
0: Então respira fundo, mergulha profundo, vai até ao fundo sem parar.

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E o tempo para o dia de hoje é de períodos de céu muito nublado, com vento em geral fraco do quadrante norte. Quanto às máximas, temos 24 para a Ponta do Sol, Ribeira Brava e Ilha do Porto Santo. Temos máxima de 25 para Câmara de Lobos, Machico e Porto Nis, 27 para Funchal, 26 para São Vicente e 22 para Santana.

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Terminamos mais uma manhã de terça-feira com o Começar de Novo. Estiveram ao longo destas 2 horas e 30 minutos comigo, Andréia Alves. Espero que o vosso dia tenha começado de melhor forma. Continuação de uma ótima terça. Eu regresso amanhã a partir das 7:30 e até às 10, na meio da semana, para mais uma quarta-feira, sempre em excelente companhia, claro, da vossa. Até amanhã. Divirtam-se.

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0: Vamos agora à oração do meio-dia.
1: Pai nosso que estás nos céus, santificado seja o teu nome, venha o teu reino, seja feita a sua vontade, assim na terra como nos céus. O pão nosso de cada dia dá-nos hoje, perdoa as nossas ofensas, assim como nós perdoamos a quem nos tem ofendido. Não nos deixes cair em tentação, mas livra-nos do mal, pois teu é o reino, o poder e a glória para sempre. Amém. Senhor Jesus, agora são meio-dia aqui na Ilha da Madeira e eu oro em favor de todos os amigos ouvintes, especialmente aqueles que estão a ser atormentados pelos vícios, pelas doenças, as dívidas, pela violência doméstica, pelos abusos, pelos maus-tratos. Esta senhora que sofre com porradas, com berros, com gritos. Esta senhora, este senhor, que leva, meu Deus, nomes todos os dias. Essa pessoa, meu Pai, está doente. E ainda assim ela é maltratada, humilhada, envergonhada. Esta pessoa está a passar tantos problemas dentro de casa, como desemprego, falta de dinheiro, falta de saúde. São problemas de vícios, do álcool, das drogas. E ainda assim, além disso, ela leva com porradas. Oh, meu Deus, eu peço em favor deles. Alivia esse fardo. Ajuda aqueles que creem. Em o nome do Senhor Jesus, agora, envia a tua luz e o teu poder aonde estiver uma pessoa a sofrer. Que a tua luz e o teu poder alcance essa alma, alcance essa pessoa. E que todas as trevas e toda a maldade saia. Saia desta casa, saia desta vida, saia para nunca mais voltar. Que haja paz, que haja luz. Respire fundo. Receba o alívio de Deus. Eu abençoo este copo com água, meu Pai, porque quem beber desta água agora seja livre desse tormento. Receba paz em meio às enfermidades e problemas. Minha amiga, meu amigo, beba dessa água. E você agora recebe o alívio, recebe paz. Graças a Deus. Amém. Eu ofereço à senhora, ao Senhor, essa canção de fé muito bonita. E daqui a pouco nós voltamos com o nosso programa Ponto de Luz.

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0: Olá, muito boa tarde a todos os amigos do programa Ponto de Luz. Olha, eu estendo as minhas mãos aqui dos estúdios da rádio a todos os meus amigos ouvintes. E isso faço com prazer e alegria, porque nas bênçãos que o Senhor tem para dar, você agora também é abençoado. Sim, se você crê, minha amiga, meu amigo, no nome de Jesus, Ele te ilumina e Ele te abençoa. Nessa terça-feira, hoje é dia 11 de agosto de 2026. Cá estamos, minha amiga, meu amigo, fazendo essa programação através da Rádio Zarco, Rádio Popular, Rádio Palmeira, Rádio Sol, Rádio Festival, levando a todo o arquipélago da Madeira a palavra de luz e a palavra de fé. Eu comentava aqui, não é a respeito do tempo. Uma pessoa que sofre, o tempo para ela passa devagar. Você pode ver, uma pessoa perde a noção do tempo por causa do sofrimento, por causa da dor. Pergunte uma pessoa que está sentindo dor, dor de cabeça, dor de estômago. Pergunta para ela se o tempo está a passar rápido. Normalmente, uma pessoa que está com problema de saúde, o tempo parece que está estacionado, parece que para, não é? Porque naquele período de tempo, a dor tão intensa, ela se prolonga. A sensação é de que um minuto passa a ser uma hora. A sensação passa a ser que 10 minutos são um dia, por causa da dor e do sofrimento. Agora, quando uma pessoa está feliz, quando uma pessoa está alegre, o efeito é contrário, não é? Parece que aquele período de felicidade, as férias, por exemplo, não passa tão rápido. Exatamente, minha amiga, meu amigo, exatamente. Por quê? Uma pessoa, ela, quando está em momentos felizes, a sensação é de que o tempo voou. Então, é relativo, o tempo é relativo. E eu estou falando isso porque muitas pessoas nesse momento sofrem com depressão, com angústia, desejo de suicídio. E nesse período de tempo, muitas coisas ruins a pessoa faz contra si mesma. Nesses momentos em que ela está mal, ela prejudica-se mais ainda por causa daquela situação. É o seu caso? Você que ouve essa programação e você tem filhos tóxicos dependentes, você tem um marido que é alcoólico, você tem uma família que é violenta, inclusive você foi abusado por esse familiar que te massacrou, te machucou, te feriu. E você sofre imenso com mágoas, com raiva, com ódio, desejo de vingança. Você tem sofrido há décadas, não é? Guardando esse ressentimento dentro de si, que só traz trevas e maldade. Hoje você não é uma pessoa feliz, você não se sente feliz. Aliás, se for parar para analisar, não é? Você teve alguns momentos assim bons, mas felicidade mesmo, se calhar você nem se lembra. Eu quero dizer para você, minha amiga, meu amigo, que você pode ser feliz, que você pode alcançar felicidade, e de que o tempo pode mudar para você. Se o tempo que você está vivendo, se os dias que vocês estão vivendo são dias de dor e sofrimento, saiba que o Senhor Jesus prometeu dias de bênçãos e de paz, porque Ele é o Deus da paz. Inclusive, eu quero fazer um desafio para você que não tem paz. Essa paz que você precisa, paz interior, vai chegar quando você receber a luz de Deus dentro de si. A semelhança desse testemunho, dessas pessoas que vão falar agora, que foram vítimas de rituais. Essas pessoas sofreram imenso, mas hoje elas têm paz. Vamos acompanhar.
1: Eu chamo Paula Cristina, estava casada há 8 anos, sempre fui feliz, nunca me faltou nada, tenho 2 filhos, e entre mim e o meu marido, além de estarmos casados há tantos anos, havia amor. Nós éramos como se fôssemos 2 em 1. Até que entrou uma mulher no nosso casamento, que queria tomar o meu lugar e com a inveja destruiu, fez trabalhos de bruxaria, destruiu o meu casamento. A partir daí o meu marido nunca mais foi o mesmo comigo. E a cabeça dele mudou como da água para o vinho, totalmente. Entrou o esfriamento, começou-me a desprezar, nunca estava em casa, estava sempre com desculpas que ia aqui, que ia acolá, que não vinha a jantar ou não vinha a almoçar porque tinha que ir trabalhar, tudo mentiras, que eu depois vinha a descobrir que era tudo mentiras. E, entretanto, por causa disso, eu fiquei muito doente. Fiquei muito doente, porque assim, eu não entendia o porquê que ele estava assim comigo, porque eu sempre fui uma boa esposa. E eu continuava na mesma, e eu não tinha feito nada de mal, eu não entendia porquê que ele estava assim, eu não entendia. Acabei por ficar com uma grande depressão. Fui ao médico, andei 2 anos e meio a tomar medicamentos dos mais fortes que podia haver. Os médicos mandaram-me para o Magalhães de Lemos, disse que eu estava louca. Eu cheguei ao ponto que eu esqueci-me que tinha 2 filhos, eu nem me lembrava que tinha filhos. Eu estava louca de uma tal maneira que eu tinha ódio do mundo, eu tinha ódio de tudo, eu estava no sofrimento, eu doía a minha alma. Tentei-me matar 3 vezes, uma vez peguei no bico de uma tesoura fininha, dei 7 lanhos na minha cabeça, como se estivesse a cortar um papel que eu nem sentia. Outra vez pendurei-me na janela, que eu moro num apartamento, pendurei-me na janela, ia-me atirar cá abaixo se não fosse o meu filho mais velho a agarrar-me, e eu tinha-me matado. Outra vez ia-me por debaixo do metro. Eu comecei a ver abortos, eu tinha pesadelos de noite, eu via pessoas, eu acordava de noite e via pessoas que nem sequer moravam na minha casa, sentadas na beira da minha cama. No primeiro dia que eu cheguei ao centro de ajuda, eu vi logo o milagre de Deus, porque eu fui logo curada da depressão, no primeiro dia. Nunca mais tomei um medicamento, nem para dormir, nem para depressão. E também fui curada do estômago, claro, tanto tempo a tomar medicamentos, rebentou-me com o estômago todo, também fui curada do estômago. Estou bem, estou curada, estou liberta. E sou uma mulher feliz.
2: O meu nome é Maria Adelina, era uma pessoa sofrida através de uma bruxaria, num sábado cocido, de vários bruxedos, terra, cemitério, magias, que me colocou doenças no corpo, mais constantes, dores nos ossos, que já estava-me a querer prender a minha cama. Acabou por também causar problemas no meu casamento, que vieram destruir a minha vida sentimental. O pior momento da minha vida foi quando eu soube que o meu marido tinha uma amante, então aquilo foi mesmo de arrasar. Fui ao fundo do poço mesmo. Em vez de dormir, chorava debaixo dos meus lençóis. Os meus filhos ficaram tão traumatizados que depois até assim que eu era culpada, porque dava confiança a ele em vez de pôr de divórcio e deixá-lo. Passei muitos sofrimentos na minha vida e depois através da rádio acabei de ouvir testemunhos onde eu cheguei ao centro de ajuda, onde eu fiz a corrente da libertação à sexta-feira, onde eu fui liberta de todos esses problemas. A minha vida hoje é uma vida feliz, uma vida alegre, cheia de paz. Não tem explicação, pois a minha vida é outra.
3: Eu sou a Conceição Matos, sofri na área familiar, pois fui vítima de bruxedos e macumba. Bruxedos e macumba foram feitos por irmãs do meu marido, duas irmãs que nunca me aceitaram na família, já quando namorava e depois de casada também não, em que uma delas fez-me um bruxedo com terra de cemitério para que eu ficasse com as doenças onde ela foi buscar a terra, que é coração, ossos, e abandonasse a família. A outra, minha cunhada, fez para matar a mim e a minha filha Luana e para afastar toda a gente e que eu ficasse sozinha. Foi ao jardim do edifício em que estava lá uma coisinha, parecia um livro, em que tinha 2 esqueletos que tinha indicado eu e a minha filha Luana, para morrermos as duas, secas, como eu estava a ficar, e para a minha vida assim mesmo destruída. Que nós vivemos 4, eu tenho 3 filhos, um deles já está casado e feliz, e tenho um neto, mas tenho 2 filhos, o meu marido e eu, em que nós chegámos a uma situação em que cada qual estava a viver as suas coisas, a sua vida, comíamos e dormíamos, mas cada qual estava a ir a remar uns para cada lado, em que a minha família começou a ficar destruída. Quando há falta de comida, quando há falta de dinheiro, acaba por haver um distúrbio muito grande emocional com as pessoas todas, em que começámos todos a bater mão. A minha vida começou toda a andar para trás, sempre a andar no hospital, a gastar dinheiro, a trabalhar e a não ver frutos de nada. Tentei suicídio mesmo, tomei medicamentos e fui para o hospital e fui E fui, e o médico disse-me que eu estava com uma depressão já muito avançada, que tinha que fazer um tratamento. E eu comecei a fazer. Só que eu cheguei a uma altura em que eu fiz o propósito na área da saúde e consegui deixar os antidepressivos. O meu marido deixou o tabaco assim, do nada também. Hoje durmo como gente, já não durmo dopada. Não tomo medicamentos, que eu tomava 15 medicamentos e já não ando como um robô, ligada a fazer o trabalho. Eu vou trabalhar, já sei, plena noção, já faço as coisas direitas, que eu no início deixei de fazer, de comer, que eu não deixei de saber fazer comer, deixei de tomar banho, deixei de me arranjar. Olhava-me no espelho e via um monstro em mim, não queria olhar para mim e não gostava de mim. Por isso a minha família estava toda de lado e eu estava incluída em casa, mas ao mesmo tempo sentia que estava sozinha. E dizia muitas vezes para mim mesma, eu não pertenço aqui, eu não pertenço nesta família, não estou aqui a fazer nada. Por isso a atitude do suicídio que eu fiz, muito friamente, não pensei em ninguém nem em mim mesma. Mas neste momento a nossa família está unida, todos me dão apoio. Éramos quatro pessoas que vivíamos dentro de casa, mas cada qual ia para o seu lado e neste momento não. Neste momento ajudámos todos uns aos outros e está uma harmonia muito boa.
0: Graças a Deus estamos de volta aqui no nosso programa e eu gostava de deixar à disposição de todos os amigos ouvintes a Central SOS Espiritual, que é um número que nós temos cá na Madeira, temos em Vila Nova de Gaia, temos no Porto, temos em Lisboa, não é, que é o 218-368-008, esse número é nacional, e em cada cidade desta existe uma central onde existem pessoas preparadas para ouvir o seu desabafo e te dar uma direção de acordo com a Bíblia. Eu tenho sempre falado isso, para que haja esse entendimento, nós não vamos nos meter na sua vida. Nós não vamos dar para a senhora, para o senhor, uma opinião pessoal do que você deve ou não deve fazer. Não é isso. A Central SOS Espiritual é para ouvir o seu desabafo, é para te dar um conselho bíblico, de acordo com a palavra de Deus, e não uma opinião. Por isso ali tem pastores, obreiros, obreiras, esposas dos pastores, são pessoas ungidas e iluminadas, não é, para poder te orientar. Então, se você quiser, pega o seu telefone e ligue na Central SOS, tá bem? A dona Maria Moreira ligou e pediu oração pela vida financeira, a dona Diná pede oração pela vida profissional, porque ela tem um projeto e ela precisa que esse projeto seja aprovado. A dona Silvia pediu oração pela saúde e a dona Palmira pediu oração pela vida espiritual. E você pode ligar já, que tem ali pessoas agora, nesse momento do dia, para poder te atender.
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0: Muito bem, meus amigos, voltamos aqui no nosso programa Ponto de Luz. Eu queria falar dessa próxima sexta-feira, onde nós vamos dar continuidade ao Ponto de Luz. Essa sexta-feira, não é? Nós estamos no mês de agosto e nós temos falado sobre o mês do gosto. Muitas pessoas associam, né, agosto com desgosto, porque muitos perdem o casamento, muitos saem de férias e acontecem mortes automobilísticas nas estradas, acontece adultério, traição, experimentos de drogas, muitas coisas ruins acontecem no período de férias, muitos casais saem casados e voltam divorciados, acontecem muitas coisas, e para alguns o mês de agosto é mês de desgosto, entretanto, para outros é o mês de luz, e nós estamos nessa fé de que agosto é o mês da luz. Se você, meu amigo, minha amiga, está a sofrer com as trevas, está a sofrer com a maldade, está a sofrer com dores, com problemas gravíssimos, eu aconselho você a se voltar para a luz. A luz que ilumina é a luz que liberta. O Senhor Jesus, ele se identificou como a luz. Está escrito na sua santa palavra: eu sou a luz. Quem me segue não andará nas trevas. Palavras do Senhor Jesus Cristo. Claro que eu ouço essa palavra e entendo. Então, eu vou seguir a luz. Porque se eu seguir Jesus, as trevas não vão estar na minha vida. E é por isso que eu convido você para essa próxima sexta-feira. Para que você seja liberto de toda a maldade e todas as trevas. Para que você seja livre de todo o mal. E o trabalho que nós realizamos aqui na Igreja Universal, na Ilha da Madeira, é um trabalho espiritual. Eu sou o Bispo Ribeiro, estou responsável por esse trabalho espiritual, tanto aqui no Arquipélago da Madeira quanto no Arquipélago dos Açores. E a maldade, as trevas, elas são removidas na hora. Quando a pessoa chega até nós, nós fazemos a oração forte de libertação. A dor de cabeça, o peso nas costas, as maldições saem imediatamente. A pessoa é livre de todos os males. É na hora, é instantâneo. E eu quero convidar você para estar conosco nessa próxima sexta-feira, tá bem? Você não vai pagar nada. Deixa a carteira em casa, porque sexta-feira agora nós vamos dar continuidade ao trabalho espiritual do Ponto de Luz.
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0: Muito bem, meus amigos, voltamos aqui na nossa programação do meio-dia e agora estamos já próximo mesmo do término. Eu só queria lembrar que hoje, terça-feira, às 15h e às 19h30, nós temos a corrente da saúde restaurada. Você pode comparecer ainda hoje e receber a oração forte para que você possa, claro, ter a luz de Deus na sua saúde, na sua vida. O Dr. Brito Câmara 32, aqui de frente aos Bombeiros Sapadores do Funchal. Você pode encontrar a Igreja Universal aberta e à sua disposição. Tá bom? Nós chegamos agora aos momentos finais, voltaremos amanhã, meio-dia, em direto, com o nosso programa Ponto de Luz. Que Deus abençoe a todos, fique bem e até lá.

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3: Câmara de Machico faz balanço muito positivo da edição deste ano da Semana Gastronómica. O objetivo do Comarques vinca que o certame foi consolidado como uma das principais referências gastronómicas, culturais e de animação da região. Um dos destaques da edição deste ano vai para a experiência gastronómica que decorreu no Forte de Nossa Senhora do Amparo. 10 dias, 10 chefes, que se revelou um enorme sucesso com lotação esgotada todos os dias, demonstrando o interesse crescente por experiências gastronómicas de qualidade e pela valorização do património histórico de Machico enquanto espaço de promoção da gastronomia. A 39ª edição da Semana Gastronómica de Machico voltou também a contar com a monitorização realizada pela SGS, entidade responsável pelo acompanhamento e certificação do evento enquanto certame mais sustentável. A organização informa que já está a trabalhar na 40ª edição da Gastronómica Machiquense, que irá decorrer de 30 de julho a 8 de agosto de 2027, prometendo uma programação especial à altura de 4 décadas de história, tradição, gastronomia, cultura e animação. No desporto, futebol, o Nacional começou a nova temporada na Primeira Liga com um empate. O emblema da Chopana empatou 2-2 ontem à noite nos Açores, diante do Santa Clara. O resultado foi conseguido nos primeiros 45 minutos, mas os açorianos tiveram em vantagem por 2-0. No último terço da primeira parte, os madeirenses conseguiram chegar ao empate com golos de Lisiero e Baeza. No final do encontro, o treinador João Gião, mais do que o ponto conquistado, estava muito satisfeito com a capacidade que a equipa teve para anular a desvantagem de 2 golos. Foi um grande espírito de equipa, vincou à Sport TV o técnico que se estreou na Primeira Liga.
4: A nossa ADN, e o que é que os transformadores é tentar lutar pelos 3 pontos e isso deixar-nos satisfeitos. Nas circunstâncias que foram, recuperar um resultado mais do que o ponto que me deixa satisfeito é a resposta da equipa. Uma equipa com muita gente nova, com muita gente a vir de campeonatos completamente distintos, alguns que não jogavam nas suas equipas, que estão a jogar a um nível, numa liga que é um nível europeu, é uma liga muito alta, portanto em casa do adversário, depois daquele baque inicial, estar a perder 2-0, ter a alma, o discernimento e a crença para ir à procura enquanto grupo, que não é um grupo que está formado há muito tempo, enquanto grupo, de ir atrás do resultado, isso é que me deixa satisfeito.
3: João Gião e o impacto do Nacional ontem, 2-2 na casa do Santa Clara. Para fechar, fica a saber que no próximo domingo, pelas 16 horas, irá decorrer na freguesia de Água de Pena mais uma etapa do Campeonato Regional de Carros de Pau. A concentração dos concorrentes está marcada para as 15 horas, junto à Capela dos Cardais, sendo que a prova tem o seu início marcado para as 16 horas, com uma descida de 3.700 metros e com a meta localizada no Caminho da Madeira.
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4: Olá, muito boa tarde. Cá estamos nós para mais uma grande tarde com o seu programa de Música Pedida. A partir deste momento e até às 17. Quer com transmissão através das nossas rádios em frequência modulada aqui na nossa região autónoma da Madeira. E da Madeira para todo o mundo nas plataformas digitais. Por cá, sempre bem-vindos, uma tarde feliz na caixinha, na mágica telefonia ou no seu rádio. Cá estamos nós para lhe fazer companhia através da Rádio Festival, frequência 98.4 FM, a Rádio do Conselho da Ribeira Brava. Rádio Sol, frequência 103.7 FM, a Rádio do Conselho da Ponta do Sol. Rádio Zarco, frequência 89.6 FM, a Rádio do Conselho de Machico. E a Rádio Palmeira, frequência 96.1 FM, a Rádio do Conselho de Santa Cruz. São as rádios oficiais, ou então locais destes concelhos, mas claro, concelhos mais nos acompanham. Onde quer que esteja, tenha uma tarde feliz. E se esta é a sua rádio, o seu programa preferido, está na sintonia certa, nós é que ficamos gratos pela vossa preferência. Nas plataformas digitais, estamos na internet, com o site individual de cada rádio. Siga-nos 24 horas por dia, cá dentro em qualquer parte do mundo, em rfestival.pt, rsol.pt, rsol.pt, rfestival.pt, rzar.pt, rpalmeira.pt. Também, como sempre acontece, muito próximo das 14 horas, o nosso habitual direto nas páginas do Facebook das nossas rádios. Para uma grande tarde, com boa disposição e também descontração, nada melhor ficar na nossa companhia. Neste dia então de terça-feira, 11 de agosto de 2026, 223 dias já se foram para o final do ano, apenas 142 dias para alcançarmos 2027. Como era previsto, exatamente o aviso amarelo vai sempre prolongando, é verdade. Continuamos então, e uma vez mais, renovando o aviso amarelo, tempo quente, a partir ou até o dia 13 de agosto, às 18 horas. Até quinta-feira, se não for pôs a seguir. Há sempre a prolongar. Não nos safamos deste calor. Para a região do Funchal, céu pouco nublado, apresentando-se períodos de maior nubosidade entre o meio da manhã e o final da tarde. Vento fraco inferior a 15 km a hora. Para toda a região, por isto céu também de muita nubosidade, apresentando-se geralmente pouco nublado na vertente sul até ao meio da manhã. Vento em geral fraco inferior a 20 km a hora de norte a nordeste. Quanto ao estado do mar, continuamos com as ondas calmas a norte e a sul. Costa Norte, ondas de 1 metro de altura. Costa Sul, ondas inferior a 1 metro. Temperatura da água do melhor não poderíamos estar, 25 graus. se assim deseja passar uma tarde agradável com as nossas palavras, com a nossa música e com os nossos comerciais, este é o seu programa certo. São 4 horas de boa música, de bons conselhos, grandes palavras e muito, muito mais. Sim, de almoça neste momento, bom almoço. Se já almoçou, vai descansar e voltar ao trabalho. Bom descanso, bom trabalho. Se ainda prepara o seu almoço, está atrasado, atrasada. Mas que o faça, porque é uma refeição importante do dia. Qual seja for a sua situação, motivos de idade, motivos de saúde, motivos diversos, tente pelo menos pensar sempre positivo. Pensando positivo, as coisas correm sempre melhor, mesmo apesar das dificuldades. Então há que pensar positivo, sorrir. E se sorrir, já sabe, mais longa vida tem. E não é preciso pagar. Sorria para si e sorria também para aqueles que estão ao seu redor, que às vezes um simples sorriso é muito importante para tornar alguém feliz. Vamos iniciar o nosso programa com o nosso coro, pois hoje temos nova aniversariante. Vamos assim, com a música do Teixeirinha, também cantar os parabéns.

Graciela abriu canhota. Salva de palmas, e se o mano fez anos, exatamente, tem aqui o dia, e no dia 8, exatamente, hoje é a mana do nosso amigo, exatamente, o Agostinho abriu canhota, que hoje então a mana faz anos, também é do sítio do Val de Baixo Ribeira Brava, juntamos aquela música dos parabéns do Teixeirinha, e também, de bom agrado, estes parabéns que vão da sua irmã Zélia, dos irmãos o Batista e o nosso amigo Agostinho. Deixem-lhe os parabéns, tenha por si também, com mana, muito, muito estima, pois acorda sempre cedo para deixar a sua casinha num primor e todo arrumadinho. Que bom, Dona Graciela. Não se esqueça também a levantar-se cedo, ou cedo erguer, faz bem e faz crescer. Que assim continue, assim com essa amizade dos seus irmãos, a cantar os parabéns.

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1: O prometido é devido, fez anos no dia 8 e a música é agosto, é no dia de hoje. O amigo Agostinho Abreu Canhota, do sítio Vale de Baixo, Ribeira Brava. Mais conhecido, assim, era conhecido pelo homem das bananeiras, deixou de parte para aproveitar melhor a vida e não faltar os arreios. Faz muito bem. E aqui fica os parabéns, grande amigo Agostinho Abreu Canhota, com a amizade por parte das sobrinhas Flora, marido e filhos, Elizabeth e marido, têm por ti muita estima, muito carinho, e vamos lá divertir. Olha, gosta de arraiar neste mês de agosto, o que não falta, meu querido mês de agosto. Meu querido mês de agosto para Melanie Reis, 12 aninhos de vida, sítio do Ribeiro Real, Câmara Lobos, em França, também faz anos no mês de agosto, foi do dia de ontem. Continua a receber os parabéns dos seus queridos pais, Rui Emanuel e Fátima Reis, o seu irmão Enzo Gabriel, também a tia Diana Raquel e o seu filho Duarte Nunes, o tio João Pedro e a esposa Olivia Santos, não falhando também linda Melanie, os avós, a simpática dona Irene Souza, o seu Fernando Paulo e restante família. Está nos agradecimentos quem no dia de ontem completou os seus 48 aninhos de vida. Dona Maria José Nunes, bairro da Torre, Bloco 7, segundo direito, Câmara, Louvos ou Fadinho. Hoje também com música e faz anos no mês de agosto. Agradece ao seu marido, o senhor José Marcelino Nunes, aos seus filhos, o Tri, Afonso, Santiago e Martim, e a sua mãe Floripas e um grupo de pessoas amigas. Em data festiva, temos também no sítio Valde Baixo Ribeira Brava, a irmã do Agostinho Abreu Canhota, e exatamente a sua mana Graciela Abreu Canhota. Hoje está em dia de aniversário, seguimos e os parabéns, agora, querido mês de agosto, não há outro melhor para nascer a fazer anos, que diga, não é, Graciela, com os parabéns, por parte da irmã Zélia. Meu querido mês de agosto também foi o aniversário, em agosto, dia 8, do menino Afonso. Ainda recebo os parabéns, claro, com música de Bonas, também nasceu no mês do calor, vai ter uma vida muito feliz, assim é. Com os parabéns dos seus pais, Fabiana e Hugo, avós Martinho, Nélia e Manuel e avós paternos, Fátima e Orlindo, os tios Roberto, esposa e filhos, o tio Adriano, namorada, filha e o tio Línio e sua namorada e filhos, os primos Francisca, Tiago, Francisco, Chiara e Maria Clara, também sua amiga Elizabeth, esposo, filho, filhas, nora, genro e netos, e a grande amiga Fátima, esposo, filhos e netos, e a grande amiga, uma outra grande amiga, não deixou o nome, mas sabe muito bem quem é, Afonso e a família, que junta-se com os parabéns aos filhos e aos netos.

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1: E com uma boa sugestão para o dia 8 e também... Dia 8 já foi. Uma boa sugestão, sim, para o dia 14 e 15 de agosto, assim que é. É a festa em honra da Nossa Senhora da Graça no Estreito de Câmara de Lobos, então nos próximos dias 14 e 15 de agosto, sexta e sábado. Dia 14, 12 horas, Girando de Fogo, 20 horas, Novena e Missa, animação com a banda Os Infantes, grupo de folclore Monte Verde, Mariachi México Madeira, Fogo de Artifício da meia-noite à uma, do Graciano Melim e Dinarte Martins. Dia 15, então dia da festa, 17 horas, Missa Solene, em honra de Nossa Senhora da Graça, 18h30, procissão, animação com a banda Os Infantes e João Vinagre. Não faltará neste grande arraial tudo o que é tipo de um arraial da nossa terra, barracas com comes e bebes e muito mais. Não faltem então os grandes festejos em louvor da Nossa Senhora da Graça, padroeira da paróquia do Estreito de Câmara de Lobos, nos próximos dias 14 e 15 de agosto.
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1: 13 horas e 28 minutos. Estamos então no mês de agosto. 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E de férias não está o nosso amigo aniversariante, assim completar mais um aninho de vida, no sítio do Val do Baixo, Ribeira Brava, o Agostinho Abreu Canhota. Música agora de Emanuel, vamos a ela. Vamos sim, senhor, que ele deixou as bananeiras e agora só quer os reais, e só encontra elas por lá. E então recebe os parabéns, vamos a ela por parte da irmã Zélia. Também a Melanie Reis ontem completou 12 aninhos de vida, sítio Roberto Real, Câmara de Lobos em França, fadinhos não faltou. Hoje também vamos enviando música e os parabéns, porque é de borrar a música para a Melanie Reis, assim ser muito feliz vida fora. Seus pais, Rui Emanuel e Fátima Reis, o seu irmão Enzo Gabriel, a tia Diana Raquel e o seu filho Duarte Nunes, o tio João Pedro e esposa Olívia Santos, seus avós Irene Souza e Fernando Paulo e restante família. A Dona Maria José Nunes, bairro da Torre, Bloco 7, segundo direito, Câmara de Lourdes, viveu o seu aniversário com fadinhos no dia de ontem, 48 primaveras. Com esta música, vamos a elas e a eles, não é? Dona Maria, deixar o obrigado a todos. Ao marido José Marcelino Nunes, aos filhos Afonso, Santiago e Martim, a mãe Floripas e um grupo de pessoas amigas. Também está de aniversário a irmã do Agostinho, Abreu Canhota. A emana, que é a Graciela Abreu Canhota, sítio Val do Baixo, Ribeira Brava. Aquela que tem canhota que tudo faz para casa estar arrumada, para que tudo esteja certinho. A comerzinho também, de certeza, e muito mais. Homenagens então, bem merecidas à Graciela e também desejando-lhe muitas felicidades às suas sobrinhas. Ou sobrinha, neste caso a sua sobrinha, que é a sobrinha Flora, marido e filhos. O menino Afonso, 8 aninhos de vida de Câmara de Lourdes, também continua a receber os parabéns e os parabéns deles, os seus pais, Fabiana e Hugo, os avós paternos, Fátima e Arlindo, os maternos, Nelly e Manuel, todos os tios, o tio Roberto, esposa e filhos, o tio Adriano, namorada e filha, e o tio Lino, namorada e filhos. Também os primos Francisca, Francisco, Tiago, Chiara e Maria Clara. A amiga Elizabeth, esposo, filho e filha, as noras, genros e netos. A grande amiguinha também da Fátima, estes amiguinhos, que era Fátima, esposo, filhos e netos. Outra grande amiga, que não deixou o nome, mas te quer ver muito feliz e gosta muito de Afonsinho, que é amiga, uma amiga, filhos e netos. Netos.

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1: E amanhã vamos todos ao monte. Será então amanhã dia 12 de agosto, a novena da Boa Vontade na Igreja de Nossa Senhora do Monte. 19h30, terço, novena às 20h, com pregação pelo Sr. Padre Pedro Nóbrega e presidida pelo Parco Vítor Sousa. Quarta animação do Adro, o Grupo Folclore de Gaula e a Banda Municipal do Funchal, os artistas. No Lar da Fonte, o conjunto musical Os Galáxias. Não falta esta romaria, não falta a novena da Boa Vontade, é no dia de amanhã.

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2: Desde o dia 8 do 8 faz-se festa no sítio do Val de Baixo, Ribeira Brava, do grande amigo Agostinho Abreu Canhota. Hoje a sua música a rodar. Os parabéns também sem faltar, do grande amigo o Bento e esposa, que tem pelo Bento, pelo Agostinho, muita amizade, e para melhor festejar esta data, o Bento e a esposa têm para lhe oferecer, claro, estamos em tempo quente, baile de verão. O baile de verão também para Melanie Reis, sítio de Ribeira Real, Câmara Luz, em França, e também ao verão e calor pelos seus 12 aninhos de vida. Também os parabéns sem faltar, linda Melanie, dos pais Rui Manuel e Fátima Reis, do irmão Enzo Gabriel, da tia Diana, Raquel e o seu filho Duarte Nunes. Também não falha, claro, o tio João Pedro, mulher Olívia Santos, os avós Irene Souza, o avô Fernando Paulo e restante família no baile de verão. No baile de verão, em dia de verão, a dona Maria José Nunes, do dia ontem, Barra da Torre, Bloco 7, segundo direito de Câmara de Luz, celebrou os 48 aninhos de vida. Recebeu votos de parabéns, muita saúde. Agora, em vez de retribuir tudo isso e muito mais na dona Maria de Jesus Nunes, eles bem merecem, muito mais do que dirigiram a si, ao marido José Marcelino Nunes, aos filhos Afonso, Santiago e Martim, e a mãe Floripas e um grupo de pessoas amigas. O baile de verão também é animar a festa de aniversário no sítio Val de Baixo, Ribeira Brava. A Graciela Abreu Canhota, mais um aninho de vida, junta-se à festa do Mano e a música também, com os parabéns da sobrinha Betty e marido. Baile de verão também para o nosso amiguinho, que é exatamente o Afonso, também faz anos no dia 8, fadinhos não faltou, demos todos, hoje com o baile de verão, ainda vai recebendo os parabéns, que é dia de verão, dos seus pais, Fabiana e Hugo, avós maternos, Nélia e também Manuel, os avós paternos, Fátima e Arlindo, os tios Roberto, esposa e filhos, e o tio Adriano e sua namorada e filha, o tio Lino, namorada e o filho, e também os primos Francisca, Tiago, Francisco, Chiara e Maria Clara, e as amigas, que era Elizabeth, esposo, filho, filhas, noras, genros e netos, a Fátima, esposo, filhos e netos, e outra grande amiga, seus filhos e netos.

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1: Festa de Nossa Senhora do Caramoto na Igreja do Estreito de Câmara de Lobos no próximo dia 16 de agosto. 17 horas, missa solene, seguida de procissão e com homenagem às vítimas do grande terremoto que abalou aquele país no dia 26 de julho, Venezuela. A animação com Troy Voice participa nesta festa em honra de Nossa Senhora do Caramoto, padroeira da Venezuela, a ter lugar então no dia 16 na Igreja do Estreito de Câmara de Lobos.
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1: Em tempo de festa, aniversário, tempo dos arraiais, não falta uma cervejinha fresca a ser do congelador com toy. E é a oferta para o Agostinho Abreu Canhota, sítio do Vale de Baixo, Ribeira Brava, vai a todas, não é? Os arraiais, e por isso aqui está então a cervejinha fresca no congelador, e vai exatamente com um brinde à maneira com o amigo Francisco, o bombeiro da Calheta. Também a linda Melanie Reis, a sítio do Ribeiro Real, Câmara de Lobos em França, para já recebe a música, mas também coisinhas frescas, já que o calor faz sentir, para celebrar os seus 12 aninhos de vida, da melhor forma, com o carinho, braços e beijinhos, linda Melanie, dos paizinhos Rui Manuel e família Reis, ou melhor dizendo, o pai Rui Manuel e a mãe Fátima Reis, a seu irmão Enzo Gabriel, a tia Diana, a Raquel e o filho Duarte Nunes, o tio João Pedro, a mulher Olívia Santos, avós muito queridos, que são os teus avôzinhos, Irene Souza e o senhor Fernando Paulo, e restante família. Também a cerveja do congelador, o calor calor faz sentir, a música não faltou e a Dona Maria José Nunes, da melhor forma, bairro da Torre, Bloco 7, segundo direito, Câmara de Louros. A todos agradece a linda e comemorada festa dos seus 48 aninhos de vida, em especial ao seu querido e amado marido, o Sr. José Marcelino Nunes, os seus adorados filhos, Afonso, Santiago e Martim, e claro, não ficando para trás, um beijinho de agradecimento à mãe Floripes e ao grupo de amigas. A irmã do nosso amigo, a Costinha Bracanhota, também hoje faz anos, é também de verão e do mesmo ciclo que o Mano. Sítio do Val de Baixo, Ribeira Brava, tem por empenho se levantar cedo, faz bem, faz crescer e dá saúde, pôr a cozinha, a casa num primor, bem arrumadinha e não falta nada. Por isso, também não lhe falta música, amiga Graciela, para festejar o aniversário do seu irmão Batista, esposa e filhos. Cerveja no congelador, por já não vem do congelador, mas direitinho, com muito carinho e amor, ao Afonso, 8 aninhos de vida, de Câmara de Louros. A música dos pais, Fabiana e Hugo, avós maternos, Nela e Manuel e avós paternos, Fátima e Arlindo, os tios Roberto, esposa e filhos, o tio Adriano, também sua namorada e filha, o tio Lino, namorada e filhos, os primos, a Francisco, o Tiago, o Francisco, a Chiara e a Maria Clara, e os amigos, amiga Elizabeth, esposo, filho, filhas, noras, genros e netos, amiga Fátima, seu esposo, filhos e netos, e a sua amiga e filhos e netos.

Com este calor não era falta para melhor celebrar o aniversário do Agostinho Abreu Canhota. Fez anos no dia 8, do dia de sábado. Cito o Valdo Baixo Ribeira Brava, deixou de parte as bananas, agora vai a todas. Vamos também com ela. Vamos então a todas e com os parabéns com o amigo Luís, o Frangolho da Ponta do Sol. Também eu vou a todas, se impossível, a nossa linda Melanie Reis também não falta. Pelos seus 12 aninhos de vida, sítio do Roberto Real, Câmara de Luz em França, mas vou aqui através da rádio, através da internet, deixar os parabéns à linda Melanie, dos seus queridos paizinhos, o Rui Emanuel e a mãe Fátima Reis, o irmão Enzo Gabriel, a tia Diana Raquel e o seu filho Duarte Nunes, o tio João Pedro, a mulher Olívia Santos, e claro, também levam-te a todas, não é assim que há festa, os avós, Irene de Sousa e o seu Fernando Paulo e restante família. A Dona Maria José Nunes, bairro de Torre, Bloco 7, segundo direito, Câmara de Lobos, também, possível, vai a todas. Haja vontade, não é verdade? Pelos seus 48 aninhos de vida, também fomos ontem à sua festa e continuamos neste dia com a Dona Maria. A José agradecer ao seu marido, o seu José Marcelino Nunes, seus filhos, Afonso, Santiago e Martim, a sua mãe Floripas e um grupo de pessoas amigas. A amiga Graciela também aproveita. A Graciela abriu canhota com o irmão Ira Todas e levanta-se sempre cedo. Sítio do Val de Baixo, Ribeira Brava. E aproveitando, olha, bem exatamente na companhia dele, do irmão Agostinho. Também vai a todas consigo, com os parabéns. Também o lindo Afonso, 8 aninhos de vida, sempre pode, vai a todas, a todos também. Vai assim recebendo os parabéns dos pais Fabiana e Hugo, avós maternos Nelly e Emanuel, avós paternos Fátima e Arlindo, os tios Roberto, esposa e filhos, o tio Adriano e namorada e filha, o tio Lino, namorado e filhos, os primos Francisca, também o Tiago, Francisco, Chiara e Maria Clara, a sua amiga Elizabeth, esposo, o filho, filhas, noras, genros e netos, a sua amiga Fátima, esposo, filhos e netos, e amiga também se sabe muito bem quem é, filhos e netos. Também assim que posso, olha, haja vontade e saúde, vamos a todas!

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3: Ultrapassamos as 14 horas, são agora 14 horas e 4 minutos. De regresso ao sítio Vale de Baixo, Ribeira Brava, com a amiga Costinha Abreu, canhota. A surpresa surge uma vez mais, agora por parte da sua querida vizinha, Celina, marido Trindade. Também desejo muitas felicidades, pelo que Costinha tem muita estima. E também música animada do Max, nosso grande Max, a mula da cooperativa. Leva também este grande artista, foi madeirense e tornou-se internacional, com os parabéns a Melanie Reis, sítio do Ribeiro Real, Câmara de Lobos, em França. Pelos seus 12 aninhos de vida, vai a música, vai os parabéns, querida Melanie, daqueles que te adoram sem fim. Os teus paizinhos, Rui Manuel e Fátima Reis, o irmão Enzo Gabriel, a tia Diana Raquel e o filho Duarte Nunes, o tio João Pedro e a mulher a Olívia Santos e os avós Irene Souza e Fernando Paulo e restante família. Não falta também música do Max, que ele também canta fado, mas desta feita é um tema com humor para a dona Maria José Nunes, olha, até para ficarmos bem dispostos. Pelos seus 48 aninhos de vida, Barro da Torre, Bloco 7, segundo direito de Câmara de Luz, feitos no dia de ontem, então aproveita e agradece esta música animada ao seu marido, o senhor José Marcelino Nunes, aos seus lindos filhos, que é um trio, Afonso, Santiago e Martim. Também tem os nomes bonitos. E a sua mãezinha, a dona Florípedes, e um grupo só as amigas. A nossa amiga Graciela Abreu Canhota, irmã do Agostinho Abreu Canhota, ele fez anos no dia 8, ela faz hoje no dia 11. Amiga Graciela Abreu Canhota, seguimos com os parabéns, e os parabéns agora são por parte também do amigo Bento e esposa. Voltamos também, mais uma música a ser entregue com os parabéns ao nosso menino Afonso, ele que então completou 8 aninhos de vida, de Câmara de Lobos. Olha, vais divertir, a música é animada. Com os parabéns dos teus paizinhos, Fabiano e Hugo, avós maternos, Nélia e Manuela, avós paternos, Fátima e Arlindo, os tios Roberto, esposa e filhos, o tio Adriano, namorada e a filha, e o tio Lino, namorada e filhos. Também os primos, Francisca, Tiago, Francisco, Chiara e também a Maria Clara. E acompanhando o Max e a sua mula, que é da cooperativa, os parabéns de lindo Afonso da parte da amiga Elizabeth, esposo, filho, filhas, noras, genros e netos, da amiga Fátima, esposo, filhos e netos, e da amiga, também uma grande amiga, filhos e netos.

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Saudosa, Marco. Há tempo que não ouvimos esta música. 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E a receber música no sítio Vale de Baixo, Ribeira Brava, continuamos com o aniversariante, o Agostinho Abreu Canhota. O Agostinho Abreu Canhota, que então agora vai às festas todas, e nas festas todas até já vi o padre dançar, eu também já vi, não há mal nenhum. E então vai os parabéns, Agostinho Canhota, das sobrinhas Flora e filhos, Elizabeth e marido. Até o padre dançou e não faltou a música também para a Melanie Reis, do sítio do Roberto Real, Câmara de Lobos, em França. Os 12 aninhos de vida continuam a ser comemorados com muita alegria, com os pais Rui Emanuel e Fátima Reis, o irmão Enzo Gabriel, a tia Diana Raquel, o seu filho Duarte Nunes, o tio João Pedro e a esposa Olívia Santos, os avós Irene Souza e Fernando Paulo e restante família. Estão juntinhos a ti, Melanie, fazem de festa em França desde o dia de ontem. Mais um agradecimento, quase no final da aniversariante do dia de hoje, a Dona Maria José Nunes, bairro da Torre, Bloco 7, Segundo Direito, Câmara de Lobos, 48 aninhos de vida. Também veio o padre dançar, aproveito e agradeço ele também, no momento, estou a brincar, mas em especial agradeço a Dona Maria José, ao seu marido, o Sr. José Marcelino Nunes, aos filhos Afonso, Santiago e Martim, e a mãe Floripes e o grupo São as Amigas. Tal como o irmão já vi, com certeza, a Graciela Abreu também não ficou de parte, sítio do Vale de Baixo, Ribeira Brava, Nel Monteiro, teu padre dançou, mas não é padre, vai dançar, ou não é freira, neste caso, amiga, vai dançar e ter uma festa animada, com os parabéns da sua irmã Zélia. O menino Afonso é de Câmara de Lobos, completou o seu aniversário no dia 8, os parabéns e a música são uma vez mais, para que tenha um futuro muito feliz, dos pais Fabiano e Hugo, dos avós maternos Délia e Manuela, avós paternos Fátima e Erlinda, os tios Roberto e esposa, filhos e também o tio Adriano, namorada e filha, o tio Lino, namorada e filhos, os primos, o Francisco, o Tiago, o Francisco, a Chiara e Maria Clara. Juntamos ainda os parabéns, com o padre a dançar, os parabéns, e o Afonso também não vai deixar de dançar, por parte da sua amiga Elizabeth, esposo, filho, filhas, noras, genros e netos, a sua amiga Fátima, esposo, filhos, netos também, e uma grande amiga, filhos e netos.

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1: É já no dia de amanhã a famosa novena da boa fé, ou melhor dizendo, perdão, da boa vontade, assim que haja vontade para todos lá irem na igreja de Nossa Senhora do Monte. Portanto, amanhã, dia 12 de agosto, haverá então a novena da boa vontade na igreja de Nossa Senhora do Monte. Haverá terço às 19h30, também exatamente após o terço, missa às 20h, com pregação pelo Senhor Padre Pedro Nóbrega, parco de Quinta Grande e Câmara de Louros, presidida pelo parco do Monte, Vítor Sousa. Animação no Adro com o Grupo Folclore de Gaula, a Banda Municipal do Funchal dos Artistas e no Largo da Fonte, o Conjunto Os Galáxia. Não falta esta romaria, a famosa Novena da Boa Vontade, amanhã, dia 12 de agosto, na Igreja de Nossa Senhora do Monte. Todos os caminhos vão andar então o dia de amanhã até ao monte, onde celebrará a grande novena, a grande festa de boa vontade.
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1: E estamos em festa com o nosso grande amigo, Agostinho Abreu Canhota, ano após ano, entre nós, a celebrar o seu aniversário com música pedida. Outrora, sítio do Val de Baixo, Ribeiro Brava, o grande homem que tratava sem igual as suas bananeiras. Agora faz bem, sim senhor, é o homem de os arraiais. Aproveita e vá a todas, sempre pode. E vamos aqui deixando os parabéns de todos aqueles que também têm por ele muita estima. Fica agora os parabéns por parte das suas queridas sobrinhas, Flora, marido e filhos, Elizabeth e marido, deixando os parabéns ao tio e também aqui em Barreiros, a cabritinha. A menina Melanie Reis, após os fadinhos, a festa é animada e com o grande artista. Pelos seus 12 aninhos de vida no sítio do Ribeiro Real, Câmara de Louros, em França, com os parabéns dos seus pais, Rui e Manuel e família, que é exatamente os seus pais, Rui Manuel e Fátima Reis, o irmão Enzo Gabriel, a tia Diana Raquel e o seu filho Duarte Nunes, o seu tio João Pedro, mulher Olívia Santos, avós, a simpática vozinha Irene Souza, o avô Fernando Paulo e restante família. A dona Maria José Nunes, bairro da Torre, bloco 7, segundo Direito de Câmara de Louros, ontem completou 48 aninhos, 2 para os 50. E assim aproveita para agradecer todos aqueles que então se juntaram-se para fazer a festa, ao seu marido José Marcelino Nunes, aos seus queridos filhos, o Afonso, Santiago e Martim, e a sua mãe Floripa e um grupo de pessoas amigas. A dona Graciela Abreu Canhota junta-se ao irmão, continua a festejar o seu aniversário no sítio do Vale de Baixo, Ribeira Brava. E a música essa não poderia faltar. Também entregue à amiga Graciela por parte do amigo Bento e esposa. Também os parabéns, uma vez mais, a ser entregues ao nosso amiguinho Afonso, que então celebra os seus 8 aninhos de vida, recebeu muitos fadinhos, agora musiquinha animada também para bater o pé. Agradecendo, recebendo ainda os parabéns dos seus pais, Fabiana e Hugo, avós maternos, Nélia e Manuela, avós paternos, Fátima e Arlindo, os tios Roberto e esposa e os filhos, também o tio Adriano, namorada e filha, o tio Lino, namorado e filhos, os primos Francisca, Tiago, Francisco, Chiara e Maria Clara.

0: Música animada neste dia de terça-feira, 11 de agosto, onde o calor se continua a fazer sentir e o aviso amarelo, que já era para ter ficado para trás, continua agora a vigorar até o dia 13 de agosto. Calor, não falta também posta água de pena. Um abraço ao senhor Rocha, também para o campanário Dona Maria de Jesus e a sua irmã Conceição, outros amiguinhos mais, Nosca Senda, Fernanda Carreira, a tia Celeste, também as manas, que a Lúcia e também a Encarnação. No direto, saudações à Anabel Ferreira, da Ribeira Seca Machico, amigo Daniel Sol, a querida amiguinha Cristina Graça, Sónia Freitas Freitas, descemos aqui com o cursor Gorete Pinto, com saudade de todos nós e da sua terra, do campanário desde a África do Sul. Orlando Jesus, também feliz tarde. A nossa amiga Maria Helena Plantes, pois hoje vem assim mais de escuro, é verdade. Também tem que mudar, não é? Não posso vir sempre colorido. A Teresa Caldeira também está-se benzinho nesta tarde. Espero que a Teresa também. E Vi Raposo, Rui Correia. E assim são as conversas que vão acontecendo no direto. Por cá, além das nossas conversas, também temos as nossas festas.
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0: Está na hora e a hora avança. São 14 horas e 30 minutos. Mesma hora no sítio Vale de Baixo, Ribeira Brava, onde festeja o seu aniversário. Desde o dia de sábado, o amigo Agostinho abriu canhota. Já não está nas bananeiras, agora sim, vai a todas, não é verdade? Sem podas, arraiás e faz muito bem. Que assim vá a muitos. O que mais deseja a mana Zélia e também com hoje a música de José Malhoa, dá uma folga empregada. Sim, senhora, com certeza a mana que tudo faz hoje, é dia de aniversário, não fazer nada. Amiga Melanie Reis, do sítio do Rio Real, Câmara de Lobos, mas está em França. Com música nossa, bem bonita, do nosso Portugal e da Madeira, pelos seus 12 aninhos de vida, continua a receber os parabéns por parte dos pais, Emanuel e Fátima Reis, também do seu irmão Enzo Gabriel, da sua tia Fátima Raquel e o primo Duarte Nunes, do tio João Pedro, mulher Olívia Santos e, claro, também ainda juntando para que os votos assim sejam mais de saúde e alegria dos avós, à sua querida netinha, a avó Irene de Souza, o avô Fernando Paulo e restante família. A dona Maria José Nunes, do bairro da Torre, Bloco 7, Reis do Chão Esquerda, Câmara de Lobos, hoje tem folga, onde foi com certeza, para festejar o seu aniversário, recebeu muitos fadinhos, agora é o momento do último seu agradecimento ao seu marido, o senhor José Marcelino Nunes, aos seus filhos, o Afonso, Santiago e Martim, que vão crescendo, a mãe Floripas e o grupo de pessoas amigas. Está muito grata a Maria José Nunes, hoje com música diferente, encerramos os festejos a dona Maria José Nunes dos seus 48 aninhos de vida, para o ano será os 49, depois os 50 e muito mais. A amiga Graciela Abreu, a irmã do Agostinho Abricanhota, sítio do Val de Baixo, Ribeira Bravo, hoje então dia de não fazer nada, acorda sempre de manhã para deixar a casinha num primor, fresquinha, arrumadinha, com certeza comidinha também. E então vai recebendo os parabéns e agora, a querida amiga, os parabéns, a Graciela é do amigo Luís Frangulho. Também o Afonso, que é de Câmara de Lobos e celebrou os seus 8 aninhos de vida. Ele não vai dar folga a ninguém porque ainda tem música a receber da parte dos seus pais, Fabiano e Hugo, avós maternos, Nélia, Manuel e os avós paternos, Fátima e Arlindo, tios Roberto, esposa e filhos, o tio Adriano e sua namorada e filha, o tio Lino, namorada e filhos, os primos Francisca, Tiago, Francisco, Chiara e também Maria Clara, a sua amiga Elizabeth, esposo, filho, filhas, noras, genros e netos, a sua amiga Fátima, esposo, filhos e netos e também, não esquecendo, Afonso, os parabéns de outra grande amiga, filhos e netos.

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0: No sítio do Vale do Baixo, Ribeiro Bravo, em festa, continuou connosco a amiga Agostinha Abreu Canhota, da parte da sua grande vizinha, Celina e marido Trindade. Desejo-lhe muitas felicidades e diz uma realidade ao seu vizinho amigo. Não há gente como a gente, não é verdade? Agostinho Abreu, tudo boa gente. Mesmo tema, chegando também a Terras de França, a Melanie Reis, pelos seus 12 aninhos de vida, do sítio Roberto Real Câmara de Lobos. Com mais esta dedicatória, levando os parabéns dos seus queridos paizinhos, Rui e Manuel e Fátima Reis, não falhando o mano Enzo Gabriel, a tia Diana Raquel e o filho Duarte Nunes, o tio João Pedro e esposa Olívia Santos e, claro, sem perder os avozinhos, Irene Souza e Fernando Paulo e restante família. A irmã do nosso amigo Agostinho Abreu Canhota, de nome Graciela Abreu Canhota, hoje também faz anos. A música também jamais poderia faltar a esta amiga, a com os parabéns da sua irmã Zélia e uma realidade, diz a mana, a Graciela, não há gente como a gente. Não há gente como a gente, também boa gente, o nosso nosso amiguinho, o Afonso de Câmara de Lourdes, completou o seu aniversário no dia 8 de agosto. Não há gente como a gente, tudo boa gente, rodearam de alegria para uma grandiosa festa. Os seus pais, Fabiana e Hugo, a voz

paternos, Nélia e também Manuel, e avós paternos, Fátima e Arlindo, os tios Roberto, esposa e filhos, o tio Adriano, e namorada e filha, o tio Lino e namorada e filhos, também os primos Francisca, Tiago, Francisco, Chiara e Maria Clara, amiga Elizabeth, esposo, filhos, filhas, noras, genros e netos, e amiga Fátima, seu esposo, filhos, netos, e também amiga, outra grande amiga, filhos e netos.

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1: E no seu programa de música pedida, anunciando as festas a acontecer neste fim de semana. A festa de Nossa Senhora do Caramoto, na Igreja do Estreito de Câmara de Lourdes, no próximo dia 16 de agosto. 17 horas, missa solene, seguida de procissão e com homenagem às vítimas do grande tremor de terra que abalou a Venezuela no passado dia 26 de junho. Haverá animação a cargo do Strive a Voice. E claro, não faltará muita animação após a novena e a seguir à procissão. Participe então neste festejo em honra de Nossa Senhora do Caramoto, padroeira de Venezuela, no próximo dia 16, na Igreja do Estreito de Câmara de Lobos. Não falte.
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1: Dias de semana, este vosso amigo Rogério Capelo deste lado, também deixando aqui outra boa sugestão. 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Quanto à música, temos então o que está a dar na onda, é Bota Fogo no Terreiro, mas não vai botar fogo no terreiro, nosso amigo Agostinho Abreu Canhota. Lá foi, não era? Outros tempos de muito calor nas bananeiras. Agora é momento de celebrar a vida, de celebrar mais uma primavera no sítio Vale Baixo Ribeira Brava, então com os parabéns e também muita amizade do grande amigo Bento e esposa. Bota Fogo no Terreiro, linda Melanie Reis, do sítio do Ribeiro Real, a Câmara de Lobos em França, mas na música, pelos seus 12 aninhos de vida, há sim imensos parabéns e imensa amizade dos paizinhos Rui Emanuel e Fátima Reis, o mano Enzo Gabriel, também a tia Diana Raquel e o seu filho Duarte Nunes, o tio João Pedro e esposa Olívia Santos, avós Irene Souza e Fernando Paulo e restante família. Também vai varrer o terreiro, não é? Por tudo arrumadinho. Enquanto o fogo é só para cozinhar e ter cuidado também. Estamos em tempo de verão, cuidado daqueles que vão à serra, não atear fogo. Mas por lá, o fogo é outro da nossa aniversariante, Graciela Abreu Canhota, do sítio do Vale de Baixo Ribeira Brava, o dia de aniversário, é dia de alegria também de parabéns do amigo Bento e esposa. O menino Afonso, pelos seus 8 aninhos de vida, música é animada, bota fogo no terreiro, para receber mais parabéns dos seus pais, Fabiana e Hugo, avós maternos, Nélia e Manuel, e os avós paternos, Fátima e Arlindo, os tios Roberto, esposa e filhos, o tio Adriano, também namorada e filha, o tio Lino, namorado e filhos, também os primos, gostam muito de ti, Afonso, são eles, a Francisca, o Tiago, o Francisco, a Chiara e a Maria Clara. Os parabéns também da amiga Elizabeth, esposo, filhos, filhas, noras, genros e netos, a sua amiga Fátima, esposo, filhos e netos, e amiga, outra grande amiga, filhos e netos.

que no dia de hoje a festa continua a ser entregue os parabéns ao nosso grande amigo Agostinho Abreu Canhota, o homem das bananeiras, agora das festas dos arraiais. Sim, pode, não perde uma. E faz bem, não sabemos o dia que não pode ir. Por isso, aproveite o melhor Agostinho Abreu Canhota e vá sempre aquelas que mais gosta. São as fotos agora do amigo bombeiro da Calheta. É bombeiro, não é senhor guarda, mas deixa ele aqui, Manuel, e o senhor guarda. O senhor guarda para a linda Melanie Reis, sítio do Ribeiro Real, Câmara de Lobos, em França. Linda festa, fados, hoje outra musiquinha, pelos seus 12 aninhos de vida, para sim estar feliz em boa companhia dos pais, Rui Manuel e Fátima Reis, celebrando os seus 12 aninhos de vida, também com o irmão Enzo Gabriel, a tia Diana Raquel e filho Duarte Nunes, o tio João Pedro e esposa Olivia Santos e, claro, Melanie, os lindos avôzinhos Irene Souza e o Fernando Paulo, restante família. A amiga Graciela Abreu, também os faz antes, do sítio do Valdo Baixo Ribeira Brava, irmã do nosso aniversariante. Música também, leva-lhe os parabéns, hoje também acordou cedo, não foi, está tudo certinho, tudo arrumadinho, ouvindo a sua música e os parabéns, é o senhor, da música o senhor guarda, e é por parte da amiga Graça, marido Eugênio. Gana, sim, é seu marido, o gênio. Também, e Manuel, com o senhor guarda, tu também, para que tudo corra do melhor, a festa de o Afonso, dos seus 8 aninhos de vida, em Câmara de Lobos, com os parabéns, e a guarda, claro, dos paizinhos, Fabiana e Hugo, avós maternos, Nélia e Manuel, os avós paternos, Fátima e Arlindo, os tios Roberto, esposa e filhos, o tio Lino, e namorada e filhos, os primos, Francisca, Tiago, Francisco, Chiara, Maria Clara, a amiga Elizabeth, esposo, filhos, filhas, noras, genros e netos, a amiga Fátima, esposo, filhos e netos, e também a amiga, uma grande amiga, filhos e netos, e também Emanuel e o senhor guarda.

0: Ainda falta mais de um mês, estamos ainda no dia 11. Um abracinho ao amiguinho Henrique, nos acompanhando. Henrique, um abracinho, tudo bom? Também à avózinha que está sempre connosco e também sempre simpática, Alexandra. Não esquecendo também outros amigos que sim nos acompanham através das nossas rádios FM, Lídia Martins, também nos acompanhar exatamente em Jersey, o seu Plácido na Madeira, a Conceição Maria, a grande amiguinha de sempre de Câmara de Lobos, e está a residir na Itália. Está-se bem por aí na Itália, linda terra. Alguns dos nossos amigos, também o grande amigo André Brito. André, espero que vá ultrapassando tudo bem e do melhor. Um grande abraço e tudo a corra pelo melhor. Espero que também tudo corra pelo melhor aqui no seu programa de música pedida. O relógio se avança, são 15 horas. A sintonia é sempre certa deste seu programa, sempre em festa, quer na Rádio Festival, frequência 98.4 FM, a Rádio Conselho da Ribeira Brava, a Rádio Sol, frequência 103.7 FM, a Rádio Conselho da Ponta do Sol, Rádio Zarco, frequência 89.6 FM, a Rádio Conselho de Machico, a Rádio Palmeira, frequência 96.1 FM, a Rádio Conselho de Santa Cruz. Vasto auditório conosco aí no seu rádio, na sua telefonia em frequência modulada, mas via internet alcançamos cá dentro e o mundo inteiro através do site rfestival.ptr, sol.ptr, rezar.ptr, palmeira.pt. E claro, também com os nossos habituais amigos que nos acompanham sempre no habitual direto nas páginas do Facebook das nossas rádios. 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
0: E de segunda sempre até sexta-feira é possível entregar a sua lista, exceto o fim de semana, aqui na sede da Rádio Festival. Estamos situados Rua Estados Unidos da América, número 148, Barra da Nazaré, Freguesia de São Martinho. Horário 10-12, 17-18, liga-nos o 291-703-471. 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Momento também de aqui informar, temos sempre um agente ou colaborador à mão que lhe possa então ter mais facilidade de achar a sua lista, ou então um dos nossos agentes. Este nosso agente, que é os carros de pau de Água de Pena, informa, vem por este modo enviar então que no próximo domingo, dia 16, a partir das 16 horas, irá realizar-se a prova carros de pau de Água de Pena, desde a Capela dos Cardazes até o Largo da Igreja. A Associação de Carros de Água de Pena informa que as estradas, a Estrada dos Cardazes, Caminho do Lugarinho e Caminho da Madeira, estará encerrada a partir das 15h30 às 18h. Assista a esta prova em segurança e então não falte, é já neste próximo domingo. Também poderá ir muito bem, além de ver a prova, deixar a sua lista para este programa.
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0: Completou anos no dia 8, hoje é a sua música animada, Agostinho Abreu, Canhota, cito Valdo de Baixo, Ribeira Brava, agora vai a todas, os arraiais sempre que pode, claro. E então diz, e muito bem, que é uma pessoa excepcional, de coração maravilhoso, desejo-lhe muitas felicidades, a vizinha e Celina, marido Trindade, Marco Paulo. Coração maravilhoso e também de nossa querida Melanie Reis, do sítio Roberto Real, Câmara de Lourdes, em França, com o seu coração maravilhoso, a receber também maravilhosas músicas e também de muito carinho e apreço pelos seus 12 aninhos de vida, daqueles que a querem ver sempre feliz, os pais Rui, Emanuel e Fátima Reis, o irmão Enzo Gabriel, a tia Diana Raquel e o filho Duarte Nunes, o tio João Pedro e esposa Olívia Santos, os avós Irene de Souza e Fernando, Paulo e restante família. Também de maravilhoso coração, se o irmão o tem, ela não fica para trás. Exatamente, amiga Graciela Abreu Canhota, cito Valdo Baixo, Ribeira Brava. Tudo pontinho, logo pela manhã, tudo arrumadinho para que esteja um dia feliz. Por isso também não falhou no dia de hoje, claro, com os parabéns e também este elogio ao seu coração maravilhoso do amigo Luís Frangolho, da Ponta do Sol. De coração maravilhoso também é o nosso amiguinho Afonso, que completou 8 aninhos de vida no passado dia 8, também recebe com o seu coração maravilhoso os parabéns por parte daqueles que também não o esqueceram, a grande amiga Ana Paula, marido Sr. José Porfírio, filhos Dinarte e Diogo André, filha Sofia Marta e namorado, netos Cristina Isara e Filipe José, ausentes, também das amigas, da amiga Carla, noivo Marco e os filhos da Carla em Londres, e dos amigos de coração maravilhoso, é o meu, José Capelo e do Júlio Pereira.

Assim é bem, bom de coração e maravilhoso. Agostinho abriu canhota, sítio do Vale de Baixo, Ribeira Brava. Deixou o primor das bananeiras para trás, agora aproveita os arraiais e faz muito bem. A música essa também, pelo seu aniversário, não poderia faltar. Agora vamos na sola da bota e na palma do chão, com os parabéns. Amigo Agostinho Abreu, por parte então das sobrinhas Flora, marido e filhos, Elisa Betty, marido. Na sola da bota também para Melanie Reis, do sítio do Ribeiro Real, Cambrelobos, em França. Música então para animar, sola da bota, põe a bota no chão, um sorriso na face e sente a animação no coração. Tudo isto pelos teus 12 aninhos de vida. Por parte dos seus pais, Emanuel e Fátima Reis, o irmão Enzo Gabriel, a tia Diana Raquel e o seu filho Duarte Nunes, o seu tio João Pedro e esposa Olívia Santos, os seus avós Irene Souza e Fernando Paulo e restante família. Também não esquecemos que a irmã do nosso amigo, a simpática Graciela Abreu, também faz anos, uns dias depois do Agostinho Abreu Canhota, do sítio Vale do Baixo, Ribeira Brava. A música essa continua e os parabéns agora uma vez mais por parte da sua querida sobrinha, é a sobrinha Flora, marido e filhos. Também bonito tema para ser entregue em Cambrelobos, a nossa princesa, ou nosso príncipe, melhor dizendo, o Afonso. São 8 aninhos de vida, vai recebendo os parabéns dos seus pais, Fabiana e Hugo, os seus avós maternos, Nélia e também Lionel, avós paternos, Fátima e Arlindo, os tios Roberto, esposa e filhos, o tio Adriano e namorada, a filha e o tio Lino, namorada e filhos, os primos, a linda Francisca, o Tiago, Francisco, também Chiara, a Maria Clara. Os parabéns são renovados ao nosso amigo Afonso também, não esquecendo por estes amiguinhos que te estimam muito e querem que cresças e sejas o mais feliz do mundo. Amiga Elizabeth, esposo, filhos, filhas, noras, genros e netos, amiga Fátima, esposo, filhos e netos, e outra grande amiga, filhos e netos.

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1: E são muitos ouvintes que nos acompanham através do rádio, através das nossas rádios em FM aqui na Madeira. Via internet, avançamos o mundo todo. Aqui um grande abraço, amigo Marco Pimenta, um abraço, saudades também dos convívios, dos cantares, belos tempos, Marco Pimenta. tudo bom para ti, para a Carla, e que sejas muito feliz. A Maria José do Ribeiro Real também nos acompanha, outra grande amiga da Lília Silva. Meu coração é grande e maravilhoso, o meu também. E o Juan Figueira, do Corral das Freiras e família, Maria Ornelas e a querida Zalmira Gomes. Quanto à música, está de regresso e a música, claro, é na voz de David Garcia, O Fado Corrido. Mas não corra, não se canse, Agostinho. Abre a canhota, cita o Vale de Baixo Ribeira Brava, vá devagar, quem vai devagarinho chega a tempo, aos arraiais, e os parabéns para que assim vá a muitos, são os votos do grande amigo Luís Frangulho, da Ponta do Sol. Também mesmo tema que aqui temos, que é o Fado Corrido, é mais uma música para a nossa amiguinha Linda Melanie Reis, do sítio Ribeiro Real, Câmara de Luz, em França, pelos seus 12 aninhos de vida, dos teus paizinhos, Rui Emanuel e Fátima Reis, que vêm a correr a crescer, o seu irmão Enza Gabriel, a tia Diana, a Raquel e o filho Duarte Nunes, o tio João Pedro, a esposa Olívia Santos, a avós Irene Souza e Fernando Paulo e restante família. Mais parabéns no Fado Corrido, foi para o irmão Agostinho Abreu Canhota, hoje é dia de aniversário da mana Graciela Abreu Canhota, do sítio Vale de Baixa Ribeira Brava, tudo prontinho, que nem um primor, tudo arrumadinho, quem se levanta depressa faz bem e faz crescer, que continue, e os parabéns da sua estimada sobrinha Betty e marido. O menino Afonso é de Câmara de Lobos, também recebeu outros fados do destino, isto é o corrido, mas não vai correr assim a receber os parabéns e com a amizade da amiga Ana Paula, marido do senhor José Porfírio, do Empaço São Pedro Câmara de Lobos, filhos Dinarte e Diogo André, filha Sofia Marta e namorado, neto Cristina Isauro e Filipe José Ausentes, a amiga Carla e noivo Marco na Inglaterra, um abraço Carla e os amigos aqui da rádio, a minha pessoa Roger Capelo e o colega Júlio Pereira.

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1: Tarde então, cheia de alegria, amor e carinho para o amigo Agostinho Abreu Canhota, sítio do Vale de Baixo Ribeira Brava. Deixou para trás cuidados das bananeiras e faz muito bem agora aproveitar os arraiais e estes em especial à volta da ilha no mês de agosto. Ou então nesta quadra de verão. Continua a receber os parabéns por parte da sua amiga e vizinha Celina, marido Trindade. Tenho muita estima pelo Agostinho e aqui deixo os parabéns. E também Marco Paulo, tenho dois amores. A Melanie Reis tem mais de dois, sítio do Ribeiro Real, Câmara de Lobos, em França. Todos eles celebram os seus 12 aninhos de vida, os seus pais, Rui Manuel e Fátima Reis, o mano Enzo Gabriel, a tia Diana Raquel e filho Duarte Nuno, o tio João Pedro e também a esposa Olívia Santos, seus avós Irene de Sousa e Fernando Paulo e restante família. Eu tenho dois amores também para o aniversário da irmã do nosso amigo Canhota, que é exatamente também a dona Graciela Abreu Canhota. Hoje no sítio Val de Baixo, Ribeira Brava, faz-se então com música dupla e os parabéns para que a Graciela seja muito feliz e a boa pessoa que é. Eu que mais desejo de coração cheio o seu irmão Batista e também esposa e filhos. Também a música, eu tenho dois amores, por acaso tenho em cada mão. São dois. E o amigo Afonso, pelos seus 8 aninhos de vida, tem muito mais. Tem os seus pais, Fabiana e Hugo, os avós maternos, Nélia e Manuel, e os avós paternos, Fátima e Arlindo, os tios Roberto, esposa e filhos, o tio Adriano, perdão, e namorada também e sua filha, o tio Lino, namorada e filhos, os primos, Francisca, Tiago, Francisco, Chiara e Maria Clara. mas ainda tens mais do que dois amores, as amigas e amigos. Amiga Elizabeth, esposo, filhos, filhas, noras, genros e netos. Amiga Fátima, esposo, filhos e netos. E outra grande, grande amiga, filhos e netos.

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Há duas sete senhoras, já mais do que sete. Por isso também depois vem o domingo. Não perca alguns deles e por isso, para que assim seja, recebo os votos de parabéns da vizinha Celina, marido Trindade, e também com esta música do Teixeirinha, Amor de Mãe. Amor de Mãe para a nossa amiguinha Melanie Reis, do sítio Roberto Real, Cambre-Luz, em França, pelos seus 12 aninhos de vida, do pai e da mãe, Rui Manuel e a mãe Fátima Reis, a do irmão Enzo Gabriel, da sua tia Diana Raquel e o seu filho Duarte Nunes, a seu tio João Pedro, mulher Olívia Santos, avós Irene Souza e Fernando Paulo e restante família. Mesmo tema para a aniversariante Graciela Abreu Canhota, irmã do nosso aniversariante, que a festa também continua, Agostinho Abreu Canhota. Hoje é o dia do aniversário da irmã. Tem esse condão, essa alegria de se levantar cedinho para deixar a casa toda num primor arrumadinha. Faz muito bem. E por isso, nada melhor também ser reconhecida, receber os parabéns exatamente da parte dele, do irmão Agostinho, também com muita amizade. O menino Afonso celebra então o seu aniversário, 8 primaveras, continua a receber os parabéns com o amor do pai e da mãe, Fátima e Hugo, dos avós maternos, Nélia e Manuel, dos avós paternos, Fátima e Arlindo, dos tios, Roberto, esposo e filhos, do tio Lino e namorada e filhos, também os primos, Francisca, Tiago, Francisco, Chiara e Maria Clara. Os parabéns também prosseguem da amiga Elizabeth, esposo, filhos e filhas, noras, genros e netos, da amiga Fátima, esposo, filhos e netos, e da amiga, outra grande amiga, filhos e netos.

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E a música animada não falta nesta tarde. Estamos já com uma grande música. Se a casa cair, esperemos que não caia, porque tem havido muitas, exatamente, terremotos. Esperemos que tudo corra pelo bem. Mas não vai cair, a festazinha continuar no sítio Vale do Baixo Ribeira Brava. Mais um indivíduo do Agostinho Abreu Canhota. Mais uma música que lhe entrega com muitos parabéns por parte da sua querida irmã Zélia. Também, se a casa cair, não cai. Linda Melanie Reis, do sítio Roberto Real, Câmara de Louros, em França. Parabéns pelos seus 12 aninhos de vida. Assim, os parabéns a correr e a cair como coisas boas do céu. Do pai Rui Emanuel e também da mãe Fátima Reis, do irmão Enzo, da tia Diana Raquel e o filho Duarte Nunes, tio João Pedro, mulher Olívia Santos, os seus avós Irene Souza, Fernando Paulo e restante família. Se a casa cair, não cai, porque a festa é dupla no sítio Vale do Baixo Ribeira Brava. Lá então, do Agostinho Abreu Canhota, a irmã Graciela Abreu Canhota, hoje também faz anos. E os parabéns, e continuamos a festa e a música do amigo Bento e esposa. O Afonso, 8 aninhos de vida já feitos, recebendo ainda os parabéns por parte dos seus paizinhos, Fabiana e Hugo, avós maternos, Nélia e Manuela, avós paternos, Fátima e Arlindo, os tios Roberto, esposa e filhos, o tio Adriano, namorada e filha, o tio Lino, namorada e filhos, e os primos Francisca, Tiago, Francisco, Chiara e Maria Clara.

Claro que não, a casa não cai, mas a festa, essa sim, está para continuar. Exatamente, com as nossas aniversariantes, que assim em festa celebram datas festivas nesta tarde e já alguns com os alguns dias atrás. Então, cá estamos de regresso e muito bem, com mais música e parabéns ao nosso aniversariante, que continua a receber muitos parabéns, muita saúde, muita felicidade. Fez anos no dia 8, Agostinho Abreu Canhota. Cito Valdo Baixo Ribeira, brava amiga Agostinho. Agora Jorge Ferreira dizia muito bem como este mundo mudou, está sempre a mudar, não é? E por isso muda, mas o que não muda, amiga Agostinho, a amizade do amigo Bento e esposa, é para sempre. Como este mundo mudou, que eu diga a Melanie Reis, desde que nasceu, 12 aninhos de vida, muita coisa muda. Cito do Roer Real, Câmara de Lobos, em França, e que muda para a vida fora, melhor do que até o dia de hoje. São os votos dos pais Rui Manuel e Fátima Reis, a sua irmã Anza Gabriel, a sua tia Diana Raquel e o seu filho Duarte Nunes, a seu tio João Pedro e esposa Olívia Santos, seus avós Irene de Souza, Fernando Paulo e restante família. Como este mundo mudou, não mudamos e continuamos no sítio Valde Baixo Ribeira Brava, agora com a irmã do Agostinho, Dona Graciela Abreu Canhota, mais um aninho de vida, não muda a pessoa que é, sempre gentil, simpática, também do bem, de acordar cedo, deixar a sua casinha toda arrumadinha e muito bem fazer essas lides de casa pela manhã. Olha, Dona Graciela, e agora melhor ainda com este calor. Leva-lhe os parabéns da parte, exatamente, amiga Graça, marido Gênio Gama. Como este mundo mudou, que não muda o mundo, a amizade também a ser entregue em Câmara de Lobos ao Afonso pelo seu aniversário, pois não muda nem o amor nem a amizade destes grandes amigos, que te felicitam uma vez mais. Amanhã haverá os dias de agradecimentos e recebe os parabéns da amiga Ana Paula, marido do Sr. José Porfírio, as filhas de Inarte e Diogo André, filha Sofia Marta e namorado, netos Cristina, Isara e Filipa José, ausentes a sua amiga Carla, noivo Marco, os filhos da Carla e os amigos da rádio.

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0: E para além destes contactos, claro que também contamos sempre com um agente ou colaborador que lhe possa estar mais à mão e que assim poderá também dirigir-se e deixar a sua lista. 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Palito em São Gonçalo, em Santa Cruz, Supermercado Bombom na cidade de Santa Cruz, Taberna da Felicidade, junto à Igreja de Chada de Gaula, Super Assomada, Assomada Machico, Assomada Caniço. 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Também prontinhos para receber a vossa lista e também deixando aqui clara informação que haverá então essa prova no próximo dia de domingo, 16, a partir das 16 horas, prova de carros de pau em Água de Pena, desde a Capela dos Cardais até ao Largo da Igreja de Água de Pena. A associação informa que a estrada estará encerrada, exatamente o caminho do Lugarinho, o caminho da Madeira, entre as 15h30 e as 18 horas. Assiste esta prova em segurança e momentos agradáveis para um domingo diferente. Diferente também aos nossos dias, sempre com música pedida, alguns dias fadinhos, outros nem tanto. E então estamos de parabéns com os nossos aniversariantes e vamos já entrar na última hora de emissão. Só agora então, 16 horas. Continuo então a assistir o programa de música pedida e no seu rádio, bem como também, não só no rádio, mas também através da internet, na página do Facebook das nossas rádios, vendo o direto, ouvindo e falando, conversando. E aqueles que nos ouvem também, claro, através das rádios em FM. Quer a Rádio Festival, frequência 98.4 FM, a Rádio Conselho da Ribeira Brava, Rádio Sol, frequência 103.7 FM, a Rádio Conselho da Ponta do Sol, Rádio Zarco, frequência 89.6 FM, a Rádio Conselho de Machique, a Rádio Palmeira, frequência 96.1 FM, a Rádio Conselho de Santa Cruz. Por cá ficamos, e se está a gostar, não desista, até às 18, este é o seu programa de todos os dias, de todas as tardes.
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0: E na hora do seu programa preferido, a Música Pedida, estamos na última hora e com a nossa amiga Agostinha Abreu Canhota, sítio do Vale de Baixo, Ribeira Brava. Tratavam muito bem as suas bananeiras, mas agora... quer ser, é festa, os arraiais e não perder, e faz muito bem. Assim deseja que haja muita saúde e muitos deles, a vizinha Celina, Maria Trindade e também com o Teixeirinha, e um beijo doce. É um beijo doce entregue também em França, do sítio Roberto Real Câmara de Louros, a Melanie Reis, pelos seus 12 aninhos de vida, do 5 que nem mel, dos pais, Rui Emanuel e Fátima Reis, do irmão Enzo Gabriel, da tia Diana Raquel e o filho Duarte Nunes, do tio João Pedro, esposa, e que é a Olívia Santos. Beijo docinho também dos avós Irene Souza, Fernando Paulo e restante família. Música do Teixeirinha e o beijo doce entrega também a amiga Graciela Canhota, sítio do Val de Baixo, Ribeira Brava. Levantou-se cedo, tudo arrumadinho, é dia de festa e a continuar. Com um beijinho doce, exatamente para ser dele, que tanto estima e quer vê-la sempre ao seu lado, o irmão Agostinho. Abreu Canhota. O menino Afonso, pelos seus 8 aninhos de vida, de Câmara de Lobos, ao beijinho doce dos pais, Fábio e Hugo, avós maternos, Nélia e Manuela, avós paternos, Fátima e Arlindo, os tios Roberto, esposa e filhos, o tio Adriano e namorada e filha, o tio Lino e namorada e filhos, também os primos Francisca, Tiago, Francisco, Chiara, Maria Clara, a sua amiga Elizabeth, esposo, filho, filhas, noras, genros e netos, a amiga Fátima, esposo, filhos e netos, e amiga, outra grande amiga, filhos e netos.

E após o beijo doce, temos o melhão do beijo. É só beijos, alegrar o aniversário do Agostinho Abreu, Canhota, sítio do Vale, debaixo Ribeira Brava. Para a festa continuar animada, fica então esta grande música, com os parabéns e também muita amizade das irmãs Graciela, Zélia e Batista. O irmão. A Melanie Reis também tem muitos beijinhos neste melhão, sítio da Ribeira Real, Câmara de Lobos, em França, com Zé Amar pelos seus 12 aninhos de vida, todos eles dos pais Rui Emanuel e Fátima Reis, do irmão Enzo Gabriel, da sua tia Diana Raquel e o filho Duarte Nunes, seu tio João Pedro e esposa Olívia Santos, seus avós Irene Souza e Fernando Paulo e restante família. Também continua aí o melhão do beijo, repetindo então a música no sítio Vale do Baixo Ribeira Brava, mas desta feita para a Graciela Abreu Canhota, irmã do Agostinho Abreu Canhota. Vamos à desgarrada do beijo, é bem animada e os beijos não faltam, com imensa amizade também da sua querida e estimada irmã Zélia. Beijinhos também não faltam e abraços para o Afonso pelos seus 8 aninhos de vida, de Câmara de Lobos, por parte dos pais Fabiana e Hugo, avós maternos Nelly e Manuel e as avós paternos Fátima e Arlindo, os tios Roberto, esposo e filhos, e o tio Adriano, namorada e filha, e o tio Lino, namorada e filhos, também os primos Francisco, Tiago, Francisca e Francisco, Chiara e Maria Clara, também da amiga Elizabeth, seu esposo, o filho, as filhas, a nora e os genros e os netos, amiga Fátima, esposo, filhos e netos, e outra grande, grande amiga, simpática, e filhos e netos.

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1: Sem parar e receber música, bem agrado do nosso Agostinho Abreu Canhota. Fez anos no dia 8, Setúbal de Baixo, Ribeira Brava. Uns fadinhos, não gostou, mas cá estamos nós. Com música alegre nesta tarde, Agostinho Abreu Canhota e agora José Malhou, até a Barraca Habana, e a festa está em grande, com os parabéns do grande amigo Bento e esposa. A amiga Melanie Reis é do sítio do Ribeiro Real, Câmara de Lobos, está em França, e ontem completou os seus 12 aninhos de vida. Que belíssima jovem! Os parabéns e assim continuar vida fora. Que só aconteça coisas do bom e muita sorte, são os votos, Melanie, dos pais Rui Manuel e Fátima Reis, do irmão Enzo Gabriel, da tia Diana Raquel e o seu filho Duarte Nunes, também do tio João Pedro, mulher Olívia Santos, os avós Irene Souza e também o Fernando Paulo e restante família. No sítio Val de Baixo, Ribeira Bravo, hoje a festa é dupla. Junta-se ao Agostinho, a irmã Graciela Abreu Canhota, celebrando o seu aniversário. Também tem direito, claro, a música e parabéns. E os parabéns são com muita amizade por parte da sua sobrinha Bete e marido. Em Câmara de Lobos, o Afonso, então, completou os seus 8 aninhos de vida. A festa é rixa desde esse dia. Amanhã haverá os agradecimentos, mas não vai abanar, mas sim receber os parabéns da grande e simpática amiga Ana Paula, marido Sr. José Porfírio, filhos Dinarte e Diogo André, a filha Sofia Marte e namorado, netos Cristina, Isara e Filipe José. Estão ausentes da amiga Carla, noivo Marco, e os filhos da Carla em Londres e dos amigos da rádio.

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1: E com o nosso grande amigo Agostinho Abreu Canhota, sítio do Vale de Baixo Ribeira Brava, recebendo boa música e quem sabe um casamento no verão. Vamos às noivas do verão. Aí está os parabéns, amigo Agostinho Abreu Canhota, com certeza, muitas noivas casam no verão, não é desgosto, mas sim gosto, com os parabéns do amigo, exatamente, o amigo Luís o Frangulho, da Ponta do Sol. Mesmo tema para a nossa amiguinha Melanie Reis, sítio do Ribeiro Real, Câmara de Lobos, em França. Para já uma princesa do mês de agosto, pelos seus 12 aninhos de vida, com os parabéns dos pais Rui Manuel e Fátima Reis, o irmão Enzo Gabriel, a tia Diana Raquel e o seu filho Duarte Nunes, seu tio João Pedro, mulher Olívia Santos e a querida avó Irene Souza, o avô Fernando Paulo e restante família. Noivas de verão também vão chegar à Elci do Val de Baixo, Ribeira Brava. Casinha já está, acorda cedo e toda arrumadinha para as receber, mas não receba muitas. Com os parabéns então à amiga Graciela Abreu Canhota e com a amizade sem igual por parte do grande amiga Graça, marido Eugênio Gama. O menino Afonso, pelos 8 aninhos de vida, prossegue a receber os parabéns por parte dos pais Fabiana e Hugo, avós maternos Nelly e Manuel, seus avós paternos Fátima e Arlindo, os seus tios Roberto, esposa, filhos e o tio Adriano, a namorada também do tio Adriano e a filha, o tio Lino e namorada e filhos, os primos Francisca, Tiago, Francisco, Chiara, Maria Clara, não ficando para trás, ainda reforçando esses votos, ao Afonso, uma amiga, a amiga Elizabeth, esposo, filho, filhas, noras, genros e netos, a amiga Fátima, esposo, filhos e netos, e claro, também amiga, uma grande amiga, filhos e netos.

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1: E na música pedida, vamos agora então, Celina e Antónia, Desgarrada, madeirense. Não poderia faltar e a ele pertence, para já, de momento, com os parabéns e os votos, então, de Rica Cedo, amiga Agostinha Abreu Canhota, Setúbal de Baixo Ribeira Brava, por parte da grande e simpática amiguinha, além da amiguinha e vizinha, simpática Celina, marido Trindade. Desgarrada de. Exatamente, desgarrada de Celina e António, não faltar também, com votos de muitas felicidades, a Melanie, que está em Paris, não sei se é em Paris, está na França. E por isso recebe também Bonita Desgarrada, música nossa tradicional da Madeira, pelos seus 12 aninhos de vida, ela que é então do Ribeiro Real, Câmara de Louros, da parte dos seus pais, Rui Manuel e Fátima Reis, o seu irmão Enzo Gabriel, a tia Diana Raquel e filho Duarte Nunes, o tio João Pedro e esposa Olívia Santos e os avós Irene Souza e Fernando Paulo e restante família. Esta bonita desgarrada também jamais poderia faltar no aniversário da irmã do Agostinho Abreu Canhota, festa hoje dupla, Graciela Abreu Canhota, por isso está a receber bonita música, com os parabéns e esta grande desgarrada, a que leva-lhe muitas parabéns e muitas felicidades da irmã Célia, do irmão Batista e do Agostinho. Desgarrada madeirense para o Afonso, que celebra 8 aninhos de vida e é madeirense e continua muito bem a receber os parabéns pelos seus 8 aninhos de vida. E na desgarrada madeirense, Afonso, recebes os parabéns e nunca é demais da amiguinha Ana Paula, marido do Sr. José Porfírio, do Impasse São Pedro, Câmara de Lobos, filhos Dinarte e Diogo André, a filha Sofia Marta e namorado, netos Cristina Isara e Filipe José, ausentas, amiga Carla, noivo Marco e também os amigos aqui da rádio, a minha pessoa Rochei Capelo e o colega Júlio Pereira.

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1: E na música pedida estamos a recordar que é já amanhã, dia 12 de agosto, a tradicional novena da Boa Vontade na Igreja de Nossa Senhora do Monte, 19h30, terço, a novena às 20h, pregação com o Senhor Padre Pedro Nóbrega e presidida pelo Parco Vítor Sousa. 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É não perder.
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1: 20 minutos para o final da nossa edição do programa do dia de hoje. Hoje, então, com a própria música. Gosto Agostinho Abreu Canhota. Cito o Val de Baixo, Ribeira Brava. Vai ficando por aí, mas por que não? Ir a beber, ou a um bar, beber, que ir levantar. Não vai chegar a tanto, está assim. Bem disposto a receber os parabéns por parte das irmãs, a Graciela, que hoje faz anos, a Zeli e o irmão Batista. Melanie Reis é do sítio do Ribeiro Real, a Câmara de Lobos, em festa, em França, completou os seus 12 aninhos de vida. Agradecimentos aos pais, Rui Manuel e Fátima Reis, ao irmão Enzo Gabriel, a tia Diana Raquel e ao filho Duarte Nunes, também ao tio João Pedro e a esposa Olívia Santos, avós Irene Souza e Fernando Paulo e restante família. Também mesmo tema, é já de agradecimento por parte da amiga Graciela Abreu Canhota, irmã do nosso amigo Agostinho Abreu Canhota. Hoje é o dia do seu aniversário, coincide assim com a música do irmão do Cito Valdo Baixo e Ribeira Brava, agradecendo a todos, em especial a irmã Zélia e o irmão Batista e Agostinho, que têm muita pressa, acordar cedo, deixar a casinha arrumada e tudo limpinho, muito bem. O menino Afonso, pelos seus 8 aninhos de vida, também já entra nos agradecimentos, deixando obrigado aos seus pais, Fabiana e Hugo, avós maternos, Nélia e Manuel, os avós paternos, Fátima e Arlindo, os tios Roberto, esposa e filhos, o tio Adriano e namorada e filha, o tio Lino e namorada e filhos, os primos, Francisca, Tiago, Francisco, Chiara e Maria Clara. Também agradece à amiga Elizabeth e família, amiga Fátima, esposo, filhos e netos, e outra grande amiga, filhos e netos.

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0: Vamos fechar a nossa edição do programa do dia de hoje. Lembrando também, vai ser com Dona Alegria. 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E é com a Dona Alegria que vamos terminar com o amigo Agostinho Abreu, Canhota, cito o Val de Baixo, Ribeira Brava, celebrando o seu aniversário, que amanhã regressa. Para os agradecimentos, desde já fica a Dona Alegria, porque ela também faz anos, é a sua mana, Graciela. A linda Melanie Reis, sítio do Roberto Real, Câmara de Louros, em França, também amanhã agradece. Entretanto, já está nos agradecimentos aos pais Rui Manuel e Fátima Reis, o seu irmão Enzo Gabriel, a tia Diana Raquel e o seu filho Duarte Nunes, o tio João Pedro, a mulher Olivia Santos, e também agradece aos avós, muito queridos, Irene Souza e Fernando Paulo e restante família. Também já vai nos agradecimentos a amiga Graciela Abreu, do sítio do Val de Baixo, Ribeira Brava. Acorda cedinho, deixa tudo limpinho e prontinho para os que ainda estão a dormir acordar, não é? E desde já também, ele oferecer-lhe, deixa também aqui esta oferta, o seu grande irmão, o Agostinho Abreu Canhota. Amanhã, mais agradecimentos. Mais agradecimentos também do menino Afonso, 8 aninhos de vida em Câmara de Louros, para os seus familiares e amigos no dia de amanhã. Os meus agradecimentos faço também com sincero obrigado a todos aqueles que estiveram desse lado através das nossas rádios em FM. Espero que tenham passado uma agradável tarde na nossa companhia. Se gostou, volte sempre no direto. Até amanhã, Teresa Calma. Caldeira, Maria Helena Plantes, Anabela Ferreira, também os amigos que habitualmente nos acompanham, Verónica Pereira, não tinha cumprimentado, Maria José de Criás, Lídia Martins e tantos outros mais. Caros amigos, hoje ficamos por aqui da melhor forma com a senhora Alegria. Não lhe falte saúde e alegria ao longo da vida. Que assim seja, com coisas boas. Até amanhã, se Deus quiser.

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Ora, viva, muito boa tarde, bem-vindos a esta edição de terça-feira. Já estamos neste 11 de agosto, continuamos para já com o seu GMT até às 6. A música pedida regressa amanhã. Eu sou o Walter Costa, desejo-lhe um bom final de tarde, se for o caso, boas férias.

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terça-feira. Para já, para olharmos entretanto também a previsão do estado do tempo para esta quarta, 12 de agosto, poderá contar com períodos de céu muito nublado, vento em geral fraco inferior a 20 km/h de nordeste, tornando-se moderado de 20 a 30 km/h nas terras altas e extremos leste e oeste da Ilha da Madeira a partir do fim da tarde desta quarta-feira. Por cá, seguimos em frente no seu GMT. A continuação de uma boa semana, se for o caso, boas férias!

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0: música continua a tocar no seu GMT nesta viagem de hoje. Estamos aí no mês de agosto, mês para muitos o mês das férias. Desfrute sempre ao som da melhor música na sua rádio.
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2: Boa tarde.

0: Nas últimas da edição de hoje, de terça-feira, marcamos encontro amanhã neste mesmo horário. Até lá, fique bem. Continuação de uma boa terça-feira. Bom final de tarde. Já a seguir o flashback com outras músicas, outras recordações. Até amanhã.
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2: A presidente do PS Madeira voltou a exigir que o Governo Regional venha a público revelar os montantes a que a região irá receber o abrigo do PTRR. O Portugal, Transformação, Recuperação e Resiliência. Quando é que estas transferências serão efetuadas e que investimentos estão previstos neste âmbito? Em conferência de imprensa, Célia Pessegueiro lembrou que o Programa Nacional, no valor de mais de 22 mil milhões de euros, foi criado para apoiar os concelhos que foram investigados pelas intempéries, mas foi posteriormente alargado ao resto do país, sem que neste momento se saiba quanto e quando é que a Madeira irá receber. Célia Pessegueiro salientou que, nos últimos anos, sob a governação do PS, os programas nacionais, dos quais, é exemplo, o PRR, reservaram para a Madeira 5% das verbas. Esta extrapolando para o PTRR, a região deveria ter direito a cerca de 1.100 milhões de euros, pelo que é necessário saber se esses valores estão definidos.
3: Aquilo que acontece neste momento é nós não sabermos ainda o que é que a Madeira vai receber, quando é que vai receber. Parece-nos razoável, tendo em conta a origem do programa, que uma parte inicial destes montantes, que ultrapassam os 22 mil milhões de euros, seja para a recuperação dos concelhos afetados pelas intempéries, mas há uma segunda parte do programa que tem a ver com o aumentar a capacidade de resiliência dos territórios. E, portanto, é esta a única base que nós temos. Fala-se de montantes para a Madeira, há notícias a apontar que o Governo Regional teria apresentado 80 medidas ou 80 obras ou uma mistura das duas situações. Nós não sabemos qual. O Partido Socialista tem insistido, quer saber quais são essas medidas, quais são essas propostas para aplicar. Outras notícias, entretanto, vão dando conta que o Governo teria apresentado apenas duas obras para este pacote. Portanto, não sei se isto representa uma desistência, uma fraca capacidade de negociação, apesar de promessas de bom relacionamento com o Governo da República. A verdade é que, neste momento, os madeirenses, o Partido Socialista, os vários partidos que têm responsabilidades na Madeira, não têm conhecimento de quais os montantes, nem quando é que esses montantes estarão disponíveis para a Madeira, nem que iniciativas ou obras propôs o Governo Regional para serem apoiadas por este programa.
2: Célia Pessegueiro, PS, quer saber quanto é que a Madeira vai receber do PTRR. A Região Autónoma da Madeira recebeu, no primeiro semestre de 2026, uma incorporação renovável de 46,1% na sua geração elétrica, segundo o Boletim Eletricidade Renovável de julho, divulgado pela Associação Portuguesa de Energias Renováveis. Num total de 488,9 gigawatts gerados no arquipélago entre janeiro e junho, as tecnologias que mais contribuíram foram a hídrica, com 19,5%, e a eólica, com 16,7 pontos percentuais.
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Pensa em tudo o que se aglomerou até agora e questiona-te. Será tudo real? Ou será uma reivindicação da tua imaginação?

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2: Que Deus abençoe todos vocês com a meditação que se seguirá agora. Meditação sua e minha, nossa. Quando a gente medita na palavra de Deus, sem querer, querendo, a gente entra na presença de Deus. É verdade. Porque a sua palavra é espírito e verdade. E eu estou pensando aqui naquelas pessoas que estão atribuladas, abatidas, aquelas criaturas que estão jogadas, por exemplo, num leito de dor, num hospital público e, coitados, à deriva, sendo tratados, digamos assim, com o pão que o diabo amassou com o rabo. Essa é a realidade. E também aqueles que se encontram dentro das prisões, que por um motivo ou por outro foram jogados ali. Nós não vamos discutir a justiça, mas vamos discutir aqui a situação crítica que você, amiga e amigo, se encontra neste momento. Por quê? Porque Deus habita no alto e santo lugar. Deus é glorioso, é infinita sua grandeza, sua glória, sua majestade. Deus não precisa de nada e de ninguém, Ele não precisa de nada e de ninguém, porque Ele é o princípio de todas as coisas. Ele é o Pai de todas as coisas, que quero dizer, tudo o que Deus criou foi perfeito, foi bom, foi maravilhoso. Mas, por conta da rebeldia, da desobediência humana, o mundo está nessa situação, um caos. Está um caos. E não há quem possa resolver esse caos, senão cada um, cada pessoa deste mundo que tem a sua cabeça no lugar e que usa a sua cabeça, usa a sua inteligência para pensar os pensamentos de Deus. Então, a palavra de Deus nos transporta até a sua presença. E é por isso que nós estamos aqui nesta manhã, para falar exatamente aquilo que Deus quer ouvir de nossos lábios. Ele quer ouvir a nossa humildade, ouvir a nossa humildade. Como? Quando nós confessamos as nossas faltas, falhas, erros. Quando nós admitimos realmente, eu sou um lixo, eu fiz o que não deveria ter sido feito. E agora eu estou pagando o preço. Estou pagando pelo que eu fiz. Ó, meu Deus, A Bíblia diz, está aqui escrito em Isaías, capítulo 57 e versículo 15. Porque assim diz o alto e o sublime, que habita na eternidade e cujo nome é santo. Num alto e santo lugar habito. Bacana isso. Nós sabemos disso. O trono de Deus é um trono de glória. Mas ele não só habita no alto e santo lugar, mas também habito, diz ele, com o contrito e abatido de espírito. Contrito e abatido de espírito são os mais sofridos. Para quê? O Senhor habita comigo, você está aí dentro de uma cadeia fria ou de uma cadeia insuportável de calor. Você está aí deitado no chão. Você divide o seu espaço com baratas, com ratos. Deus está vendo isso. Porque ele diz, habito no alto e santo lugar, como também habito com o contrito e abatido de espírito. Quer dizer, Deus habita no extremo da glória, mas também habita no extremo da miséria, da dor, do sofrimento, onde quer que haja uma pessoa, uma alma sofrida, uma criatura que esteja abatida, cujo coração contrito, então Deus está ali também. Ele habita, ele está aí com você. Sim, minha amiga, meu amigo, ele está exatamente aí onde você está, junto de si. A pergunta é, se o Senhor está aqui comigo, por que que não me tira dessa situação? Boa pergunta. Deus, amiga e amigo, é Deus, ele sabe de todas as coisas, ele sabe o que você precisa, o que nós precisamos, ele sabe de tudo. Porém, ele fixou uma lei, ele fixou uma lei. Quando a pessoa comete um crime, quando a pessoa comete um erro, qualquer que seja, por menor que seja, só tem um jeito para essa situação ser mudada pelo próprio Deus. Quando nós o invocamos e manifestamos a fé na sua palavra, a fé nele. Deus é palavra, Deus é espírito. E quando nós invocamos a palavra de Deus, de acordo com a sua vontade, manifestando a fé humilde, reconhecendo as nossas falhas, fraquezas, reconhecendo a nossa debilidade, a nossa humanidade podre, insignificante. Quando manifestamos essa fé, é impossível Deus não ouvir o nosso clamor. É impossível Deus não ouvir. Porque ele tem prazer em ouvir e atender o clamor daqueles que o invocam com sinceridade. Mas isso, obviamente, tem que partir de você. Tem que partir de você. Eu posso orar para você. Eu posso pedir a Deus por você. Mas eu não vou exprimir por você o que você está sentindo nesse momento. É ou não é? Eu não sei a sua situação. Eu sei que você está aí sofrendo, mas só você sabe da dor, do sofrimento, da tortura pelo que você tem passado. Bispo, se ele já sabe o que eu estou sentindo, passando e tudo, está me vendo, então ele pode me atender. Mas não é assim, tão simples, não. Imagine se Deus fosse atender todas as pessoas que precisam, sem que elas manifestassem a fé nele e nas suas promessas, então ele estaria passando por cima da fé. E ele nos deu a fé justamente para isso, para podermos chegar até ele. Se a gente não pode ir até ele, aonde ele está, mas ele já veio, está com a gente, especialmente no momento da contrição, do abatimento, da tortura. Por isso ele diz, num alto e santo lugar, habito. Quer dizer, eu habito no extremo da glória, mas também habito no extremo da dor, do sofrimento, da angústia. Por quê? Para quê? Para vivificar o espírito dos abatidos e para vivificar, quer dizer, dar vida ao coração dos contritos. É para isso. Mas, para que isso se proceda, a pessoa tem que invocar. Veja que quando Jesus andou aqui na terra, ele passava no meio dos aflitos. Ele não parava e perguntava, você quer ser curada? Você quer ser liberta? Você quer isso? Não. Ele passava. E ele esperava a manifestação de fé de cada pessoa. Quando as pessoas manifestavam a fé, automaticamente elas manifestavam a humildade em espírito. Oh, meu Deus, eu estou aqui. Eu não mereço, mas eu sei que o Senhor é misericórdia para com todos os que te invocam. Não só para com os misericordiosos, mas para com todos os que te invocam. E eu estou aqui nesta cadeia, eu estou aqui neste lugar triste, onde só existe ódio, o ar que a gente respira, cheira ódio, vingança, crueldade, projetos que são gerados aqui dentro, que quando a gente sair daqui, a gente vai fazer pior do que o que nos trouxe para cá. Esse é o ar que muitos estão vivendo neste momento, dentro de uma prisão. Então, amiga e amigo, não importa se você é religiosa, melhor que não seja. Melhor que não seja. O melhor, mas de qualquer forma, sendo religiosa, religioso ou não, se você crê na palavra de Deus, você pode ser ou ter sido um monstro para a sociedade. Mas Deus conhece o seu coração. Ele está aí, junto de si. É o que ele promete aqui. Ele diz, olha, eu habito no alto e santo lugar, mas também habito com o contrito e abatido de espírito. Para quê? Para ouvir, obviamente, o coração dos contritos. Para ouvir o clamor dos abatidos. Jesus passava e quem o invocava era atendido. Quem não o invocava continuava sofrendo. Essa é a realidade, amiga e amigo. Porque Deus, ele quer que nós venhamos manifestar a nossa fé. A nossa fé pessoal. Quando nós o invocamos, nós estamos desprezando os deuses deste mundo, desprezando a idolatria tão forte neste mundo. Estamos desprezando tudo que o mundo oferece e estamos apelando para o que Ele, Deus, oferece. Jesus disse: "Vinde a mim todos vós, cansados e sobrecarregados, e eu vos aliviarei." Quer dizer, a pessoa tem que ir a Ele. Ele já está aí com você, mas você tem que invocá-lo. Você tem que se dirigir a Ele. Você tem que manifestar essa fé nele. E quando isso acontece, os céus se abrem para você e você entra na presença de Deus. Faça isso. Jacó fez um voto com Deus. Jacó não tinha nada, nada, zero, nada. Nem era nem beira. Mão na frente, outra atrás. Mas quando ele tomou conhecimento, quando ele tomou conhecimento da realidade de Deus, então ele disse: "Senhor, se me deres pão para comer, roupa que me vista, e me faças voltar para a casa de meu pai em paz, então o Senhor será o meu Deus", quer dizer, aquele a quem, o único a quem eu vou invocar, o único quem eu vou reverenciar, o único que eu vou adorar, o único que eu vou respeitar sobre todas as coisas, o único que eu vou amar de verdade. E Deus cumpriu a sua vontade e atendeu o seu clamor. Ele sofreu naturalmente, claro, porque era teimoso, mas Deus foi fiel para com ele nas suas promessas. E Deus quer ser fiel nas suas promessas para com você, mas para que isso se proceda, tem que haver a manifestação da fé. Porque quando a gente manifesta a fé em Deus, a gente está colocando a nossa vida nas mãos dele. Está lançando toda a nossa vida, todo o nosso futuro nas mãos dele. E quando o fazemos, então a resposta de Deus é também imediata. Não digo para você: "Ah, ele vai tirar você daí hoje mesmo." Se vai ser hoje, amanhã ou depois da manhã, mas ele vai tirá-lo daí com vida, com saúde, para que você possa, então, conferir com a sua própria vida e ser testemunha dele lá fora ou aqui fora, que ele é o Deus vivo, que não há dificuldade para ele em ouvir e atender e estender a mão para aqueles que o invocam com sinceridade. Tá bom, minha amiga, meu amigo? Faça isso aí onde você está. Humilhe-se diante do Altíssimo, ele está aí, e o Altíssimo vai honrá-lo, honrá-la, onde quer que você esteja. Faça um voto com Deus, aí mesmo. Faça o que tem que ser feito, mas faça. Porque são atitudes assim que cada um tem que tomar por si próprio. Ninguém pode tomar. Eu não posso exprimir os seus sentimentos, a sua fé, sua confiança em Deus por você. Isso é uma coisa íntima. É você e Deus, Deus e você. Tá bom? Deus abençoe a todos e até amanhã, em nome do Senhor Jesus. Amém.

0: Eu já era funcionário público, eu era um policial civil, eu cheguei a fazer 3 academias de polícia, trabalhei em lugares renomados da polícia, mas porém, dentro de mim, eu era um viciado. Eu fui segurando aquela barra, segurando aquela situação, só que chegou uma época que o envolvimento era tanto que eu já tinha amizades com traficantes, com viciados, com pessoas relacionadas ao tráfico. Eu, nos quadros da polícia, houve uma época em São Paulo de muita chacina, muita morte, muita chacina. As autoridades queriam apurar quem estava cometendo aquilo. E eu, por estar envolvido, né, envolvido nas drogas, envolvido sempre com traficantes, numa informação de ouvir dizer, de ouvir falar que eu andava naquela situação, naquele círculo, eu fui acusado de 7 processos de homicídio. 2 duplos homicídio e 1 triplo homicídio. Eu fui preso preventivamente no presídio especial da Polícia Civil. E uma coisa muito humilhante foi quando eu conheci, né, o cárcere, a vida de um presidiário. Eu trabalhava para prender, né, os marginais. Hoje eu estava preso pelos meus colegas policiais. Minha dignidade, a minha família, o meu emprego, minha razão de viver, ela tinha acabado ali. Ali vieram diversos tipos de pensamentos, diversos, de fuga, de suicídio, de depressão, de euforia. Eu cheguei num fundo do poço. E através da onda do rádio, eu escutava a Rede Aleluia. E muitas vezes eu ouvia o bispo falar. Muitas noites ele falava: você que está me ouvindo aí dentro do presídio. Parecia que aquela voz era comigo. E eu percebia que eu tinha importância. Apesar de estar naquela situação, eu tinha importância para Deus.
1: Ele habita no alto, no altíssimo lugar, no trono de glória, mas ele também habita com o aflito, o ferido, o cansado, o sobrecarregado. Para quê? Para ouvir o seu clamor, para ouvir a sua súplica.
0: Foi um dia que eu cheguei dentro da minha cela, eu me ajoelhei dentro do vaso sanitário, ali no vaso sanitário, né? Eu coloquei o meu rosto próximo ali e falei: Deus, se o Senhor existe, eu quero uma chance, o Senhor mudar a minha história. Porque se o Senhor mudar a minha história, eu vou acreditar que o Senhor existe. E aquele contato com Deus ali, aquilo foi me limpando, me libertando, e eu comecei a ter interesse pela palavra de Deus. Porque aquilo ali, para mim, era um tesouro, né? A palavra de Deus. Ali começou esse processo de libertação, veio a síndrome de abstinência, por uns dias, falta da droga, irritabilidade, né? Ansiedade, e sempre perseverando, né? E resistindo, né? Foi onde eu, meditando na palavra de Deus, né? Eu consegui chegar nesse livro de Jeremias, né? No capítulo 39, verso 17, onde, né, a palavra de Deus diz: a ti, porém, eu te livrarei naquele dia, diz o Senhor, e não serás entregue nas mãos dos homens a quem tu temes. E eu comecei a entender que as coisas eram no tempo de Deus e não eram no meu tempo. E quando eu passei a me sujeitar, passei a entender que eu precisava ser fiel a Deus, que eu precisava entregar a minha vida a Deus, a minha vida ali começou a se transformar. Quantas vezes o bispo falou através da rádio: prepara o seu copo com água. Eu estava lá com o copo com água. E esses eram os meus elementos. A minha receita dentro do presídio era a rádio, a Bíblia e a água, acompanhando as programações. Daí, se aproximando, né, a data do meu julgamento, eu fui a dois júris populares. Eu ali naquela situação, né, respondendo a 7 processos de homicídio, fazendo uma conta na minha mente, uma conta básica, eu pensei comigo, cada homicídio são 30 anos. Se eu estou respondendo a um processo de 7 homicídios, seriam 210 anos que estavam em jogo ali naquele julgamento. E ali naquele júri, naquele auditório, no fórum, né, eu fui liberto dos 7 homicídios no dia 7. E naquele mesmo dia, naquela mesma tarde, o juiz mandou que soltasse as minhas algemas. Eu voltei para aquele presídio só para pegar as minhas coisas e falar para os meus amigos desse Deus que eu havia conhecido. E logo aqui, do lado de fora, nas ruas, eu procurei uma igreja. E o processo de arrependimento, ele começa com uma mudança de direção, uma mudança de caráter. Eu me apeguei muito à palavra de Deus, muito. Eu comecei a ler demais a palavra de Deus. Eu falei, Deus, se o Senhor existe, eu preciso te conhecer. E ali aconteceu a melhor coisa da minha vida. Quando o Espírito Santo de Deus veio sobre mim, imediatamente eu tive uma paz. Aquilo dentro de mim se tornou uma força inexplicável, né? Que a gente não tem palavras para explicar. E o Espírito Santo é tremendo. É isso. E a minha vida começou a mudar, eu comecei a dar fruto, eu comecei a evoluir em todas as áreas da minha vida, eu comecei a empreender. Hoje eu tenho uma família maravilhosa, eu tenho a minha esposa, né? Eu e a minha casa servimos ao Senhor, nós desfrutamos do melhor da terra, como está escrito em Isaías 1:19, né? E hoje eu tenho a certeza que se Jesus voltar agora, né, nós partiremos com Ele por uma vida infinitamente melhor que essa.

Eu me lembro daquela madrugada em que eu estava com uma sensação horrível de quase morte, de sufocamento, e eu abri a janela e pedi ajuda para Deus. A minha família, ela tinha uma vida estável. Eu, os meus pais, a minha irmã. Os meus pais sempre proporcionou o melhor para a gente, nunca nos faltou nada, a gente sempre teve conforto. Mas em determinado momento, o meu pai, ele saiu de uma empresa e ele resolveu abrir um comércio. Esse comércio, ele tinha uma sociedade. Foi uma má sociedade. E foram aí que começaram os problemas financeiros. Veio a falir essa empresa. E o meu pai, ele ficou com muitas dívidas. E devido a essas dívidas, prejudicou muito a nossa família e a gente teve que morar de favor na casa de familiares para não passar fome. E nesse tempo vieram os problemas, de doença e os espirituais junto. E também ele ficou com muitos problemas, mental, porque devido às dívidas ele recebia ameaça de morte. Eu tive depressão e comecei a ter crises de pânico. E essas crises de pânico eram em qualquer lugar. E às vezes a crise era tão forte que a minha mãe, ela tinha que me levar para o pronto-socorro. E chegava no pronto-socorro, eu com todos os sintomas, e quando o médico chamava o meu nome, sumia os sintomas, simplesmente desaparecia. E aí um dia, para tentarem me ajudar, meus familiares resolveu me levar até uma casa de encosto. E a partir daquele dia, só piorou. A angústia triplicou. Era uma tristeza profunda e aquela sensação de enforcamento. Então eu não dormi à noite. Eu passei a não dormir mais à noite. Eu me lembro que teve alguns episódios que eu estava assim, normal, no meio das pessoas, numa sala, e de repente me batia assim um desespero, um pânico, e eu abandonava tudo que eu estava fazendo e queria sair daquele ambiente, queria sair correndo, e as pessoas não entendiam. E veio os episódios que eu comecei a não dormir à noite, mas teve um dia que foi o pior de todos foi na madrugada, que eu não conseguia mais dormir. E a sensação de sufocamento era muito grande. E eu abri a janela na tentativa de respirar mesmo. E eu falei para Deus, e eu chorava muito. Mas mesmo ali, com pouquinha força, eu falei: meu Deus, se o Senhor existe, me ajuda, porque não dá mais. É muita tristeza. Me leva desse mundo ou o Senhor me salva. Eu pedi para Deus numa oração sincera. Foi ali, naquele momento, que eu pedi socorro para Deus. Aí de manhã, minha mãe falou para mim que estava pensando e ela teve uma ideia de me mandar para morar com a minha prima. E aí a minha mãe falou: eu vou te mandar para lá para ver se você melhora, se você fica mais alegre. E aí eu concordei. Eu falei: ah, então tá bom, eu aceito. Foi uma tentativa, porque os meus pais também não sabiam o que fazer comigo. E a minha prima, ela estava frequentando uma igreja, um lugar, mas eu não sabia. E eu já tinha visto, né, que ela era diferente. A minha tia também estava frequentando esse lugar e eu já tinha visto uma mudança. Embora a gente fosse assim um pouco próximas, mas eu ainda não conhecia esse lugar. E aí eu, com o passar dos dias, eu acabei indo com ela e eu descobri que era a Igreja Universal. E a partir desse momento eu comecei a frequentar junto com ela. Desde o primeiro dia, quando eu cheguei na igreja, eu já vi uma diferença. Tinha uma obreira que me recebeu com um sorriso tão lindo. E eu só lembro que eu olhei assim para essa obreira e eu pensei: meu Deus, quanta alegria!
Eu também queria ser alegre assim. E a partir do primeiro dia já, eu já senti um alívio. Eu tive um alívio na minha alma. Eu participei da oração, aquela noite eu já dormi. Já não tive aquela sensação de sufocamento. E eu lembro que eu falei assim para minha mãe. Eu falei, mãe, essa igreja é a igreja que nós vamos vir a partir de hoje. Eu avisei a minha família também, os meus pais, porque Deus está ali. Fui me libertando. E com o passar dos meses, eu já não tinha mais síndrome do pânico, eu já consegui estudar, eu já estava livre, livre. Não tinha mais nada, aquela tristeza já tinha ficado para trás. Mas eu sabia que faltava ainda alguma coisa. Eu entendi sobre a salvação, eu ouvi falar sobre o Espírito Santo, então eu entendi que eu precisava do Espírito Santo, se eu quisesse permanecer, se eu quisesse ter a paz, ter a alegria verdadeira para sempre dentro de mim, eu precisava ter o Espírito Santo. Buscava de madrugada, tudo que era ensinado que a gente tinha que fazer para agradar o Espírito Santo, né? Abandonar o que desagradava a Deus. Então eu entendi o plano da salvação. Eu entendi que eu também precisava me arrepender. Então foi aonde veio o batismo nas águas. Eu me batizei nas águas e comecei a buscar o Espírito Santo, porque eu sabia que eu precisava. Eu precisava ter Deus na minha vida, de fato e de verdade. Durante uma vigília que eu recebi o batismo com o Espírito Santo, ali eu me tornei uma nova pessoa. Ele me tornou uma nova pessoa. A partir daquele momento, eu já sabia com quem eu estava falando. Deus estava comigo. Ali veio a certeza de que eu não estava mais sozinha. E dentro de mim já não tinha mais espaço para tristeza, depressão, não tinha mais espaço para nada de ruim. Ali o Espírito Santo transformou dentro de mim. Eu passei a ter paz, alegria. Ali eu conheci o amor de Deus, um amor tão grande. E aquela alegria que eu vi aquele dia naquela obreira, eu passei a ter também o dia que eu recebi o Espírito Santo. E eu só queria falar para todo mundo que Jesus estava vivo, que Ele existe, que Ele quer transformar. Era só isso que eu pensava. Eu não pensava em mais nada, porque a alegria era muito grande. Aquele

0: tiveram também suas vidas, né, transformadas. Tudo o que tem na minha vida é com a direção do Espírito Santo. E graças a essa direção, eu também casei com uma pessoa de Deus e hoje a gente segue servindo a Deus. Hoje eu sou formada em pedagogia, sou pedagoga e eu também tenho a oportunidade de ser voluntária em um grupo da igreja, que é a Escola Bíblica Infantil, aonde eu tenho o privilégio de ajudar as crianças, né, a ensinar o caminho da fé, para que elas não venham passar o que um dia eu passei. E hoje, o que eu tenho de mais precioso na minha vida é a minha salvação, que o Espírito Santo me proporcionou, a salvação da minha alma. Não há riqueza maior nesse mundo.
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2: A dúvida é uma droga para a alma. Porém, a droga destrói o corpo de fora para dentro. Já a dúvida, de dentro para fora. Eu frequento a Igreja Universal desde os meus 11 anos de idade. Sempre fui motivada a estar lá pela minha mãe, porque a minha mãe, ela sofreu muito e ela não queria que eu tivesse as mesmas experiências ruins que ela teve. Mesmo ouvindo as pregações, dentro de mim tinha uma voz muito grande de que eu nunca seria ninguém, de que não adiantava eu ir para a igreja, não adiantava eu ler a Bíblia, não adiantava eu fazer as coisas que me eram propostas ali, porque eu tinha esse complexo mesmo dentro de mim, de achar que todas as pessoas eram melhores do que eu. Quem olhava para mim falava assim: não, essa jovem é de fé, ela tem o fruto do Espírito Santo. E muitas pessoas chegavam até mim e me perguntavam: mas por que, Beatriz? Por que você não tem o Espírito Santo? E eu usava a desculpa que todas as pessoas dão: eu não sei, eu faço os propósitos, eu venho na igreja, você sempre me vê aqui, eu me dou para Deus, eu falo de Deus para as pessoas, mas eu não sei por que eu ainda não tenho o Espírito Santo. Mas era mentira, porque eu sabia que eu não recebia, eu não tinha ainda esse encontro com Deus, justamente porque me faltava essa sinceridade. E isso me faz recordar de um versículo em que diz que o meu povo me honra com os lábios, mas o coração está longe de mim. Eu buscava nas reuniões, eu orava, eu me ajoelhava, me derramava, entre aspas, diante dele, mas o meu coração estava bem longe, porque quando eu saía dali, eu tirava o meu casaco de crente, de cristão, e ali era o meu verdadeiro eu. Eu era tão perdida quanto as pessoas que eu evangelizava, porque eu estava falando de Deus, de um Deus que eu não conhecia. Eu estava falando para as pessoas de uma mudança que ela poderia ter, mas que eu não acreditava que eu poderia ser diferente, que eu poderia ter essa mudança dentro de mim. E foram muitas as pregações que eu participei, santas ceias incontáveis, porque eu participava da Santa Ceia com aquele sentimento de remorso. E eu, logo após participar da Santa Ceia, eu falava assim: eu vou me batizar, mas dessa vez vai ser pra valer. E eu me batizei umas 3 vezes. E da mesma forma que eu matava a Beatriz naquele batistério, no outro dia eu estava ressuscitando a velha Beatriz que já tinha morrido. E aquilo me frustrava mais ainda, porque eu pensava: vai ser mais um mês, mais um ano dentro da igreja dessa maneira. Até que chegou um jejum de Daniel, e eu já tinha participado de inúmeros jejuns de Daniel. E eu fazia o que me era proposto, mas eu enfatizo aqui que eu não tinha mostrado para Deus quem eu era de verdade. Mas nesse jejum de Daniel, eu falei: meu Deus, agora é para valer. A partir de hoje,

0: eu não quero mais ser uma dracma perdida, um filho pródigo dentro de casa, dentro da sua casa. Eu não quero mais isso. Eu estou na casa do Senhor e eu não conheço o dono dessa casa. Então eu comecei a falar para Deus: meu Deus, eu sou triste, sou mentirosa, falo coisas que não devo falar, falo palavrões. E da mesma forma que eu fui sincera para com Deus, ele também foi sincero comigo e foi falando: Beatriz, você tem que mudar o seu jeito, você tem que parar de se isolar, você tem que conversar com alguém, conversar com um obreiro, com um pastor, você tem que colocar para fora aquilo que está dentro de você, porque o que você não consegue sozinha, eu vou te ajudar. Eu ganhei um livro, o livro era Nos Passos de Jesus. E o pastor me entregou esse livro e ele disse assim: olha, quando você terminar de ler esse livro, você vai receber o Espírito Santo, isso em 2013. Eu falei: opa, mas vou receber em uma semana, porque o livro Nos Passos de Jesus é fininho. Eu pegava o livro, eu abria para ler o livro, eu não conseguia, parava na metade, começava de novo. Quando eu estava na metade do livro, eu parava e pensava: meu Deus, eu não entendi nada do que está escrito nesse livro. E eu lembro que quando deu os 21 dias, eu terminei de ler o livro. Nesses 21 dias, eu consegui demonstrar para Deus tudo que eu não consegui demonstrar nesses 8 anos. E vinha aquela voz: você não vai conseguir. Não adianta, Deus não vai te ouvir. Mas quanto mais aquela voz ela aumentava, mais a voz de Deus falava dentro de mim: você vai conseguir. Então você continue. Você não desista, não deixe essa dúvida tomar conta de você. E eu e ela 3 vezes nas 3 reuniões aos domingos. Na reunião das 7, eu não recebi o Espírito Santo. E eu falei assim: meu Deus, não foi nas 7, mas vai ser na das 9h30. E quando o bispo foi até o jejum de Daniel do Monte Hermon, e quando o bispo ele ministrou a descida do Espírito Santo, e eu fui tomada de uma alegria tão profunda no meu coração. E foi tão magnífico, porque foi uma paz que eu nunca experimentei. A todos aqueles conflitos, aqueles pensamentos: será que existe o inferno? Será que existe o céu? Aquilo tudo desapareceu, porque eu criei. Eu acreditei em mim, eu acreditei em Deus e Deus acreditou em mim. Por isso ele colocou dentro de mim o Espírito Santo, que me revelou que com certeza existe sim uma vida depois daqui. E Deus, ele não fez essa preciosidade apenas, né? Deus, quando ele vem com um pacote completo. Deus, ele me surpreendeu, porque hoje ele me deu um homem de Deus, um homem que realmente é de Deus, que cuida de mim, que zela por mim. E ter paz não é ter ausência de problemas. Não é isso. Ter paz é você ter confiança, é você ter certeza que, independentemente das situações, dos problemas que você passa, Deus, ele está ali com você e ele vai fazer você superar todos os problemas que você estiver passando. E durante muitos anos da minha vida, eu me coloquei diante de Deus como um vaso que tentava ser remendado com pedaços de barros, de tijolos. Mas até que um dia eu me coloquei diante de Deus como um barro em sua originalidade, derramado. E esse oleiro, que é o nosso Senhor Jesus, me refez por completo. E ele pode refazer você também.
1: Neste momento, vamos unir a nossa fé. Prepare o seu copo com água. É momento de oração.
2: Nosso Deus e Pai, em nome do nosso Senhor Jesus, teu Filho, nós elevamos os nossos pensamentos ao céu e oramos ao Deus que tudo pode, ao Deus Criador dos céus e da terra, que inclina os seus ouvidos para ouvir a oração dos que sofrem. O Senhor inclina os ouvidos para ouvir a nossa voz, as nossas palavras, as nossas súplicas. Eu oro neste momento em favor dos que sofrem. Peço por aqueles que estão aflitos, tristes, amargurados, desesperados. Há pessoas que estão no leito de dor, estão no hospital, numa clínica. Há pessoas que sofrem, que há muito tempo têm carregado a tristeza, a amargura, o desespero, o sofrimento. E eu quero pedir, Senhor, quero orar em favor de todos. Ó Espírito Santo, abençoe este homem, esta senhora, abençoe aqueles que têm vivido uma vida de sofrimento, de tristezas. Há pessoas, meu Deus, que carregam um fardo pesado de angústia, de sofrimento. Quantas são as pessoas que têm andado de um lado para o outro sem saber o que fazer? Pessoas que têm andado desgostosas da vida, desanimadas, porque pensam que já não há mais chance, já não há mais possibilidade delas alcançarem a verdadeira paz, a verdadeira felicidade. Porém, a Tua palavra nos diz, tudo quanto pedirmos ao Pai em Teu nome, crendo, o Senhor nos dará. Ó Espírito Santo, eu peço, abençoe a cada pessoa, as famílias, os lares, as pessoas que oram, que buscam socorro, que pedem ajuda, as pessoas que estão agora atormentadas por uma tristeza, por um vazio, por uma ansiedade, pessoas que sofrem com os mais diversos problemas, sejam eles quais forem, ajude essa pessoa, ajude esse homem, a esta senhora. Ó, meu Deus, venha ao encontro de todos, venha ao encontro dos que sofrem, venha ao encontro dos aflitos, dos sofridos, e ajude essa pessoa, ajude, estenda as tuas mãos, meu Deus, e faça acontecer agora o socorro, o milagre na saúde ou na família, o milagre na vida da mãe que pede pelo filho, dessa senhora que ora pelo marido, o milagre na vida daquele que está desenganado pela medicina, aquela pessoa que está com depressão. Eu quero orar por essas pessoas e oro por aqueles que estão perdidos, afastados de Ti, aqueles, meu Deus, que têm andado de um lado para o outro, desorientados. Sim, pessoas que um dia estiveram contigo, mas por alguma razão se afastaram. Antes elas tinham uma direção, hoje não. Hoje elas estão por aí caídas. Mas o Senhor não abandonou e não se esqueceu de nenhuma delas. Muito pelo contrário. O Senhor oferece o socorro. Estende as mãos para socorrer. Socorra essa pessoa. Ajude essa criatura. Faça um milagre, Senhor. Faça a transformação. Ó Espírito Santo, eu oro por todos. Eu peço por todos. Que o Senhor consagre o copo com água e que todos que beberem sejam abençoados. Ó Espírito Santo, eu peço forças para essa pessoa que tem acompanhado os programas e elas têm a intenção, o desejo de voltar. Dê forças a todas elas para que ela vença os obstáculos, as barreiras, o desânimo e chegue à tua casa e receba o perdão e a nova vida que o Senhor tem preparado. É o que eu te peço e agradeço, em nome do Pai, do Filho e do Espírito Santo. Assim seja. Amém. E graças a Deus. Graças a Deus. Vamos beber da água, beba com toda a sua fé.
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1: Olá, meus amigos, um bom dia a todos desta programação A Hora do Milagre. Quarta-feira nós estamos nesta madrugada com todos vocês. Um bom dia para o nosso amigo Pastor Flávio, da nossa igreja de Machico.
2: Bom dia, Pastor Ronaldo, bom dia a todos que nos acompanham nesta madrugada de quarta-feira.
1: Um bom dia também para os nossos amigos operadores que nos ajudam na rádio e para todos que nos ouvem. Esta programação, A Hora do Milagre, queremos chegar até você, podemos, com todo respeito, entrar na sua casa agora, pelas essas ondas amigas da nossa rádio, e chegamos com toda a força para poder ajudar você. Queremos ajudar você, as autoridades que talvez você esteja ouvindo as programações aqui da rádio, para passar o tempo, vocês gostam. Deus abençoe os senhores. Que o serviço, sem alteração, aí no seu plantão, que Deus venha reger todos os senhores. E chegamos para poder ajudar vocês. Vamos agora uma belíssima canção, aquela canção bonita do julgamento. E nós voltamos com a programação A Hora do Milagre com todos vocês.

0: Pastor Flávio, quarta-feira nós buscamos a plenitude do Espírito Santo. Sempre eu falo, tenho falado, que os dias estão sendo abreviados. Aos nossos olhos, as pessoas percebem isso. E isso mostra um pouco de preocupação lá fora, porque ver que elas estão vendo, percebendo que os dias estão passando rápido, e elas sabem que Jesus vai voltar e vai levar a sua igreja. É impossível as pessoas serem ignorantes nesse aspecto, ignorar os sinais. Elas sabem que Jesus vai voltar.
1: E os sinais estão aí que comprovam a veracidade da palavra do nosso Senhor Jesus, que falou que nos últimos tempos as pessoas iriam estar distraídas. E esses sinais de guerras e rumores de guerras, pandemias, terremotos por toda a parte, iriam ser a prova de que a volta dele está próxima. E nós temos visto isso todos os dias no noticiário. E por isso estamos aqui tocando a trombeta para alertar você, amiga e amiga, que prioriza a sua alma. Você que sabe que tem uma alma e que quer que essa alma seja salva. Este chamado é para você, independente do que você estiver vivendo, enfrentando seus problemas. Se você atender ao chamado de Deus, mais importante de tudo, você vai alcançar a salvação da sua alma com o Espírito Santo e depois as demais coisas ele mesmo vai acrescentar.
0: Pastor Flávio, nós vamos agora ouvir testemunhos de pessoas que têm chegado à Igreja Universal do Reino de Deus e as vidas delas têm sido transformadas por meio da palavra de Deus. Voltamos já com a programação A Hora do Milagre.
2: Não fui violada, mas sim, portanto, tentativa. Passava dias e dias sem dormir. Eu tinha medo da noite. Com o passar dos anos, fui criando uma mágoa. Sofri muito desde a infância, principalmente da garganta. Estava sempre nos médicos, portanto, com esse problema. Cada vez que vinha um bocadinho de frio, já estava de cama. Febres altas, tomar penicilina, que era a única maneira que resolvia o problema. Os médicos diziam nessa altura que era normal. Fui crescendo, não é? Portanto, fui... Não fui violada, mas sim, portanto, tentativa de violação. Com os meus 10, 11 anos, portanto, a partir daí foi o meu sofrimento. Foram vários dias, portanto, várias vezes. Como era muito, muito chegado, era a família, não é? Era uma pessoa muito próxima que me causou muita dor, portanto, muito sofrimento. Porque não disse a ninguém, ficou tudo para mim. A pessoa queria fazer o satisfazer, não é? E com o passar dos anos foi criando uma mágoa, uma tristeza, uma angústia. A pessoa em si, portanto, emigrou, não é? E eu, portanto, fiquei mais à vontade. Entretanto, casei, tive os meus filhos, mas aquele problema existia. Sem ter uma explicação, né? Os problemas foram se agravando, as mágoas continuavam, né? A tristeza também. Vieram outros problemas de saúde, hérnias discais, o nervosismo, portanto, que me acompanhou, não é? Esse tempo todo. Atrás disso veio a depressão, não dormia, passava dias e dias sem dormir. Eu tinha medo da noite, porque não estava desejosa para que viesse dia, mal chegava à noite. Portanto, foi uma situação muito complicada. Eu ficava sem ação, sem fazer nada, sem ter ânimo para nada, sem me arranjar, portanto, com dificuldade de fazer as coisas em casa, portanto, já com as crianças já adultas, não é? Que eles muitas das vezes tiveram que me ajudar, não é? Tive uma altura que, portanto, com hérnias discais, com a depressão, eles tinham que me lavar os pés, que eu não conseguia. Portanto, isso foi um acumular de anos. procurei psiquiatras que me aconselharam então a medicação, onde eu andei a tomar, mas eu tomava, mas era o mesmo que nada. Portanto, e as hérnias discais, que portanto, eu não conseguia praticamente andar. Estava constantemente a ir à especialidade para aliviar a dor, a tomar anti-inflamatórios. Prontos, cheguei a uma altura que fui mesmo ao hospital e tiveram que me dar uma injeção, porque a dor era mais forte e só com isso. Nessa altura, com tantos problemas, eu dizia que não havia solução para a minha situação, para os meus problemas. Cheguei a pensar que seria melhor a minha morte. Não conseguia fazer nada, de maneira que foi quando os médicos me aconselharam a ser operada. Eu fui, portanto, à consulta, já estava definido que ia ser operada, não é? Sem marcação, mas que ia ser operada, até que depois recebi um convite de um familiar da Igreja Universal. E aí, portanto, chegou um dia que eu tive que ceder mesmo. Portanto, quando fui, comecei a sentir-me melhor. Foram passando as dores, fui fazendo as correntes. Quando eu fui novamente à consulta, né, para fazer exames para ser operada, os médicos viram que já não era preciso, que já não tinha as hérnias discais, portanto, desapareceram completamente. Nunca mais tomei comprimidos para a depressão, nunca mais fui ao médico psiquiatria. E agora durmo que é a noite toda. Quanto se a noite fosse mais longa, mais dormia. Eu ouvia a palavra, mas havia algo dentro de mim que ainda não tinha saído cá para fora. Portanto, eu ainda não tinha perdoado à pessoa que me tinha feito mal. Portanto, aquela mágoa que estava cá dentro, aquela tristeza, aquela angústia de eu não poder falar, não é? E de não conseguir perdoar. Perdoar não foi fácil, porque levou muitos anos. Houve um dia que tive que abrir mesmo mão do meu orgulho. Quando eu perdoei, eu senti um alívio muito grande. Então foi aí que o caminho estava aberto para receber o Espírito Santo. Porque se o coração não estiver limpo, o Espírito Santo não desce. E aconselho a quem tem isso, a uma Igreja Universal para se libertar dessa mágoa, dessa angústia, dessa tristeza. Foi aí que eu encontrei a minha paz, a alegria, tudo de bom. Foi o meu bem maior, foi receber o Espírito Santo. Portanto, hoje sou feliz. Hoje é maravilhoso viver com Jesus.
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4: O médico, as palavras dele foram: isto é grave, isto é cancro e muito grave.

0: Eu, em criança, sempre fui uma criança muito, muito triste. Vivia num ambiente familiar muito problemático. Isso, ao longo dos anos, foi piorando. Fez-me uma pessoa revoltada, uma pessoa muito estressada, mas casei. Tinha um marido e tenho um marido paciente. Tive dois filhos. E essa revolta foi-se sempre manifestando na minha vida, porque eu tornei-me uma pessoa controladora, achava que eu tinha que controlar, eu como mãe, como mulher, tinha que controlar tudo, e não funcionava, não é? Entretanto, eu e o meu marido ficámos desempregados, passámos por dificuldades. Se eu era já uma pessoa revoltada, ainda mais fiquei. Tive que recorrer a familiares, da qual me ajudaram, para não passar fome, porque havia falta de dinheiro, não tinha paciência com os meus filhos, era só berros, discussões, e isso fez com que eu ainda mais revoltada ficasse, mais estressada, revoltada, angustiada. Chegou uma altura que eu cheguei a pedir divórcio ao meu marido, porque as discussões eram permanentes, com os filhos, com ele. Ele era um marido paciente, na qual tentava-me tranquilizar, não é? Mas não conseguia. E os problemas duplicaram, foram duplicando à medida que o tempo passava, porque por falta de. Porque eu achava que os bens materiais é que me iriam preencher. Que era, se eu trabalhasse, ia conquistando as coisas, não é? E achava eu que isso é que me ia preenchendo, e não. Isso ainda ia-me afastando mais da minha família, mesmo dos familiares mais próximos, porque eu não me sentia bem em lado nenhum. Eu era uma guerra interior muito grande. Esses problemas todos, tenho uma amiga que me fez um convite, se eu queria ir conhecer a Igreja Universal. E eu aceitei. Eu entrei tensa, entrei revoltada, e logo no primeiro dia. Eu senti uma paz, uma leveza em mim. Fui-me libertando, que era o principal. Fui-me libertando do meu eu. Eu fui tendo paz na minha casa. Foi o foco maior, paz na minha casa. Só que o trabalho foi cada vez mais exigente e eu voltei-me mais para o trabalho e fui esfriando na fé. Fui-me desligando da igreja aos poucos. E acabei por deixar de vez. Aí tudo veio, tudo voltou, mas voltou no dobro ou no triplo. Se no passado era uma pessoa nervosa, revoltada, controladora, eu agora fiquei uma pessoa agressiva, muito mais controladora, muito mais. Eu era um tormento. Eu era um tormento dentro de casa. O fundo do poço foi precisamente quando eu fazia sempre os exames de rotina todos os anos. E em 2020 voltou à minha médica para pedir os exames de rotina e ela negou-se. E ela disse que não havia necessidade, se estava tudo bem no ano anterior, não havia necessidade de fazer mais exames. Precisamente no mesmo mês. Fui fazer os exames que costumava fazer, a particular. E na ecografia mamária, a médica, o que ela dirigiu-se dizendo que tinha ali um nódulo, muito suspeito. Entretanto, fiz logo nesse dia a biópsia, o médico disponibilizou-se. O médico, as palavras dele foram: isto é grave, isto é cancro e muito grave. Eu senti-me a pior pessoa à face da terra. Mas eu sabia que tinha que pedir perdão. Eu sabia que tinha que fazer algo além da medicina, porque pela medicina eu não ia obter a cura. Eu demorei uns dias a ir à igreja, por vergonha, porque eu sabia que só ali é que era o caminho. E eu tinha vergonha de pedir a Deus perdão. O quanto eu fui... enquanto eu negligenciei a minha vida, não é? E fiz uma oração sincera. Entretanto, começaram os tratamentos de quimioterapia. Muitas horas seguidas. Logo a seguir fiz a mastectomia com o esvaziamento axilar. Correu bem. Fiz a rádio e tudo porque tive a mão de Deus. Porque entreguei a minha vida a Ele. Porque eu não tinha forças. Eu sempre que entrava no hospital, a minha oração, olha Senhor, vai à minha frente. Eu não estou sozinha, eu sei que tu estás comigo. Porque fisicamente é óbvio, caiu-me o cabelo, mas isso foi insignificante, porque até aí Deus me deu força para não dar importância a isso, porque eu sabia que o cabelo crescia, eu sabia que a mama, se eu quisesse, punha. Eu fui à busca da minha salvação. Porque eu sabia que a luta, sim, eu lutei para ficar curada no corpo, mas a minha luta maior foi a minha cura, a cura da minha alma, porque foi curada, porque fui liberta, porque tenho o maior bem comigo, que é o Espírito Santo. Quando ele diz, e foram palavras que ficaram na minha mente, eu sou contigo, ser forte e corajosa, porque nós vamos vencer juntos. E eu foquei-me nisso, foquei-me que iria passar, já passou, e estou aqui a contar a minha história. Hoje, uma mulher, posso dizer que completa. Eu levo a paz para dentro de casa. Hoje estou bem com os meus filhos, hoje conseguimos dialogar, ter uma conversa com o meu marido. Hoje somos um casal, coisa que não era, não foi muitos anos, devido à minha revolta. Hoje tenho prazer de viver, hoje tenho prazer de conquistar outras almas e de contar a minha história, de que há cura. Hoje uma mulher que tem a paz, que é indescritível descrever a minha sensação, porque tudo já passou. Deus, quando faz, faz em grande e faz por completo.
1: É importante frisar, Pastor Flávio, que o testemunho é algo que comprova a veracidade do poder de Deus. Aí está a comprovação de que Deus existe. Não é nada combinado, nós não pagamos ninguém, não é nada falso, não é fake news, não é engano, nós não estamos aqui brincando de religião, de igreja, não estamos brincando com os sentimentos das pessoas, não é um estudo bíblico, não é uma palavra do missionário, é a palavra de Deus, é Deus falando, Deus mostrando. E Deus quer fazer a obra dele na vida dessa pessoa que está desesperada, que o milagre pode acontecer se ela crer.
2: E muitas pessoas acabam ouvindo os testemunhos, os relatos que nós colocamos na programação, e por parecer bom demais, parece até que não é verdade, mas as provas estão aí, as pessoas estão aí. Jesus disse: eu vim para que tenham vida e a tenham em abundância. Ou seja, há pessoas neste momento que não têm nem sequer vida. Elas sobrevivem às maldições, à dor e ao sofrimento, mas Jesus quer dar vida e depois a vida eterna. Que foi o que aconteceu com a Eide Abreu. A Eide Abreu, ela já cresceu num lar destruído pelos vícios, onde o pai era viciado no álcool e, por conta do vício, gastava tudo nos vícios e faltava em casa. Por conta dessa situação, ela teve que trabalhar logo aos 9 anos de idade, e onde foi abusada, entrou no primeiro relacionamento aos 15 anos, mais tarde entrou para a prostituição, inclusive para manter os vícios do seu marido, que acabou por se suicidar. Enfim, ela viveu uma vida destruída, devastada. E como pode uma pessoa como essa hoje ser um testemunho? Ela se entregou para Deus, conheceu a Igreja Universal, conheceu a Deus, aprendeu a usar a fé, e hoje ela tem uma vida transformada e, acima de tudo, a alma dela está salva. Ela é cheia do Espírito Santo e, por isso, ela tem paz e é feliz.
1: Vamos agora, pastor Flávio, ouvir esse belíssimo testemunho da Hilde, e, com certeza, ela vai falar o que aconteceu, a experiência dela com Deus. Voltamos já já com a programação A Hora do Milagre.
3: Na vida da prostituição, eu me sentia mesmo um lixo. Que ele me batia para eu ir deitar com homens para dar dinheiro para ele consumir droga. A minha infância foi uma infância muito... que me marcou muito. Eu tive que sair de casa com 9 anos de idade. Né? Não soube o que é nem brincar, nem o que era escola. Meu pai, ele tinha problema com álcool, bebia muito, o qual minha mãe não trabalhava, tinha 3 irmãos, e aquilo tudo que meu pai ganhava era para bebida. E foi o que me obrigou a sair de casa com 9 anos de idade, uma criança, para ir trabalhar para trazer o sustento para casa, qual eu fui para casa de pessoas para cuidar de criança, uma criança cuidar da outra criança. E nesse período que eu tive a trabalhar nessas casas, os filhos das patroas me abusavam. Então aquilo foi uma infância marcada, porque eu não falava nada para ninguém. Eu tinha em mim que, se eu contasse, ninguém ia acreditar em mim. Quando eu tinha já uns 15 anos, falei, eu vou ter um namorado, vou fazer a minha vida e vou ser feliz. Então foi quando eu tive meu primeiro namorado, aquilo depois de 2 anos, por aí já não lembro bem. Ele teve envolvimento com drogas, estou chegando do trabalho, minha casa sendo invadida pela polícia, ele sendo preso. E ali foi onde eu comecei a ver ele na prisão. E ali na prisão conheci uma rapariga também, que o marido dela estava preso. Então o que aconteceu? Ali foi onde ela falou assim, eu conheço um lugar onde tu pode ganhar muito dinheiro. E o desespero me levou a esse lugar.

0: e eu vim embora para Portugal. Quando eu cheguei aqui, fui para a vida da prostituição, eu me sentia mesmo um lixo. É como se, tipo, perdeu o valor, a identidade. Então eu me sentia uma pessoa mais triste do mundo, porque quanto mais eu fazia, mais eu queria fazer, tipo, eu queria machucar a mim próprio. Não tenho razão de viver. Eu ficava me perguntando o que, que eu vim fazer nesse mundo. O meu primeiro marido que eu conheci, já na Ilha da Madeira, quando ele falou que queria ir para o Brasil para casar comigo, então eu pensei assim, bom, agora eu vou ter uma família, vou ter um marido, vou ter um... A minha vida vai mudar. Eu pensava, vou sair dessa vida. Mas não, quando eu pensei isso, foi quando ele quis ir para o Brasil, no fundo. Era para casar comigo, mas para trazer drogas. Acabou 3 anos dele ter consumido a droga, ficou muito agarrado. Ao ponto dele ficou agarrado de uma maneira que ele me batia para eu ir deitar com homens para dar dinheiro para ele consumir droga, heroína. Eu falei assim para ele, chega, eu não vou mais para essa vida. Ele falou, se tu não for, eu me mato. Eu falei, então tu vai ter que se matar, porque eu não vou mais vender o meu corpo para sustentar o teu vício. E ele foi trabalhar. Eu nunca que eu imaginei que ele ia se matar. Então deu 9 da manhã, que ele costumava chegar cedo, ele não chegou. Eu acordei com meu cachorro ladrando. E eu, 9 horas, o Paulo ainda não chegou, e eu vou ver o que aconteceu. Quando eu cheguei lá, ele estava pendurado. Estava com a corda pendurada no pescoço. Então ali, o chão ali desabou, porque eu não esperava uma coisa daquela. Depois de uns dias, começou aquela culpa a vir na minha cabeça. Que ele morreu porque eu falei que eu não ia me vender o meu corpo pelo usar droga. E aquela culpa, logo, ele ainda nem tinha sido enterrado. A culpa era tão grande que eu dei um jeito, eu falei assim, não, se a droga levou ele, também vai ter que me levar. Ao ponto que eu fiquei agarrada com heroína, ao ponto de eu vender o meu próprio corpo para sustentar o vício. E vendi tudo que tinha, vivia, não sabia o que era tomar um banho, não sabia o que era arrumar uma casa. Foi quando um dia eu encontrei o meu atual marido. Começamos a conversar, fui para minha casa, fui passar o final do ano com ele. Até que um dia chegou na minha casa o pastor da Igreja Universal, acompanhado com o obreiro, e estava evangelizando a minha cunhada. E ali eu fiquei atenta às conversas. Não era para mim, mas eu ouvi ali palavras de vida que eu nunca tinha ouvido antes. Tipo, você pode, você consegue, a senhora vai dar volta por cima. Era para minha cunhada, mas é aquelas palavras entravam dentro de mim, ao ponto dele falar assim, você aceita a oração? Ele falando para minha cunhada. E eu assim, aceito. Mas ali, hoje eu entendo. Eu não estava falando que eu aceitava uma oração. Mas eu estava aceitando Jesus na minha vida. Tinha psicóloga, tinha acompanhamento, era medicada sempre com calmante. E só dormia com calmante. Mas através daquela oração, Deus fez com que eu esquecesse o calmante para eu ter uma prova da existência dele. E aquela noite eu dormi sem calmante. E eu acordei assim. Quando eu acordei, que eu lembrei que gostoso aquela noite de sono que eu tive. Porque quando você dorme com calmante, a tua mente apaga. E quando você dorme sem calmante, você sente o teu corpo descansado, a tua mente descansada. E eu levantei assim, dando um pulo. Avelino, eu quero ir nessa igreja. Eu quero ir na Igreja Universal. Foi através da perseverança que eu me libertei. Eu entendi que eu tinha que buscar o Espírito Santo, que eu não sabia o que era. E o seu bispo falou assim, você que fica lutando por isso, por aquilo, você não vai receber nada, porque você tem que entender o que é prioridade na sua vida. E eu entendi que a prioridade que tinha que ser na minha vida era o Espírito Santo. Então, comecei a buscar, e quando fui na quarta-feira, eu recebi o Espírito Santo. Então, foi o meu maior presente da minha vida. Eu que nunca tive nenhuma... Nem soube que era uma festa, nem aniversário na minha infância. Nunca recebi assim presente, porque nunca comemorei, não tinha que comemorar, não tinha o que festejar. Mas eu recebi o maior presente de todos, que cobriu todos aqueles anos que eu nunca comemorei, nunca festejei. Foi o maior presente que eu posso ter recebido na minha vida. E esse é o meu maior tesouro que eu tenho, é o meu ouro. Essa é a minha prata, é isso tudo que eu tenho. Hoje eu sou casada, tenho meu marido, me dou bem com ele. Hoje eu tô bem, porque com Deus você tem lutas, mas você tem paz. Deus te aceita e Ele não te rejeita. Para você tem solução, porque para mim teve e hoje eu estou aqui.
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0: muito forte o testemunho da Elde. Ela que teve essa experiência amarga, uma vida conturbada, de tantos dissabores, mas ela teve também uma experiência com Deus. E essa pessoa, pastor Flávio, que está a nos ouvir agora, também pode ter experiência com Deus. Só depende delas. Só que os preconceitos, às vezes, impedem das pessoas de obter a transformação. Ah, o que que o vizinho vai falar? O que que o fulano vai dizer? O que que o colega do trabalho vai comentar? Vão falar mal de mim que eu estou indo na igreja? Não tem problema, meu amigo, minha amiga. Para de pensar assim. Para de pensar que os outros vão falar de você. Não importa o que vão falar, o que vão dizer. É a sua felicidade.
1: E nós não estamos aqui a propor uma religião. Porque o preconceito é contra a religião. Mas o que nós estamos propondo aqui é o Jesus vivo, transformador. Aquele que disse, vinde a mim, vós que estáis cansados e sobrecarregados, e eu vos aliviarei. Quando você vem à igreja, você não vem até a religião. Você vem buscar esse Jesus que já transformou e tem transformado a vida de muitas pessoas e está também fazendo essa proposta para você, amiga e amiga, que está cansado. Você está aí com depressão, não dorme à noite, com vício, sofrendo com problemas na família, quem sabe até já tentou contra a própria vida, graças a Deus que Deus livrou, e você está aí recebendo uma nova chance, uma nova oportunidade para você conhecer esse Deus e ser também um caso real, um testemunho vivo do poder e da grandeza de Deus. Essa proposta que nós colocamos aqui é para você que não aceita mais sofrer. Quando o Espírito Santo vier sobre você, você vai entender tudo aquilo que nós estamos falando aqui na programação.
0: E ela vai ser guiada pelo Espírito Santo, ela vai ser orientada, o Espírito Santo vai poder dar para ela a direção certa, vai fazer coisas certas. Meu amigo, minha amiga, vamos agora ouvir testemunhos de fé e voltamos com todos vocês.

meu pai morreu com um AVC devido às enxaquecas que ele tinha. Depois da morte dele, eu fiquei com essas enxaquecas. Minha mãe chegou a dizer-me uma coisa: foi um, ficou outro, com o mesmo problema.

pessoa que estava ali, uma pessoa que era vegetativo. Senti que me faltou aquela pessoa que estava ao meu lado, aquela pessoa que pegava em mim e levava-me aqui, levava-me acolá, precisas disto, precisas daquilo. E era aquele meu braço direito, era aquela pessoa que me compreendia. Eu trabalhava e as dores de cabeça eram constantes. Eu acordava logo de manhã com dores de cabeça, todo dia com dores de cabeça, chegava à noite com dores de cabeça. Menos à noite é que não me doía a cabeça. Para dormir não me doía a cabeça. Era só quando eu me levantava de manhã que as dores de cabeça eram persistentes. Era todos os dias enxaquecas, enxaquecas, enxaquecas. Eu ia ao médico e o médico já não sabia o que é que me havia de fazer. A par disso era o nervosismo. Muito nervosa, muito nervosa, muito nervosa. Era uma pessoa que odiava muito. Tinha muito ódio. Tudo aquilo que me fizessem, a pessoa tinha que pagar aquilo que me fez. A par das enxaquecas também eram problemas na coluna. Eu tinha alturas em que ficava curvada totalmente. Queria andar, não podia. Queria me deitar na cama, não podia. Queria me mexer, não podia. Eu ficava totalmente curvada. Curvada mesmo. Eram umas dores horríveis e eu não sabia o que tinha. O médico também dava medicação, medicação, medicação. Passava, mas depois, passado algum tempo, voltava outra vez. O convívio com a minha mãe, 5 minutos bem, 5 minutos a discutir. 5 minutos bem, 5 minutos a discutir. Tinha amigos, tinha amigas, tinha tudo, tudo muito bem, mas faltava qualquer coisa. Era uma vida muito, muito fácil. Era uma vida muito fácil, era uma vida muito boa, tinha tudo, tinha carro, não me faltava nada, mas no fundo havia ali uma coisinha que estava ali, oca, vazia. Eu costumava muito dizer, apetece-me pegar na mala e desaparecer e fugir, mas depois havia qualquer coisa que dentro de mim dizia, não, não está correto, não está certo, não, não vais fazer isso. Mais tarde eu conheci uma pessoa, começou a ver que eu realmente era uma pessoa que não era aquilo que ele conheceu. Era uma pessoa totalmente fria, totalmente distante, totalmente nervosa, não aceitava certas conversas, não queria estar aqui, queria ir para acolá, não estava bem acolá, queria vir para aqui. Começou a ver que eu que não era a pessoa que era. Havia qualquer coisa que não estava certo. Ele já conhecia o trabalho da Igreja Universal e convidou-me, trouxe-me e eu vim. Embora viesse muito revoltada e muito, muito, muito contrafeita àquilo que me diziam, eu comecei a vir, comecei a interiorizar tudo aquilo que eu ouvia, comecei a aprender aquilo tudo que eu ouvia. Quisesse ou não quisesse, comecei a aprender. Comecei a ouvir a palavra, comecei a meter dentro de mim aquilo que eu tinha que mudar. E assim foi, indo aos poucos e poucos, mesmo eu não crendo, eu comecei a ver, porque comecei a ver que havia começou a haver uma mudança em mim. Que eu, se alguém me dissesse alguma coisa, as palavras saíam todas. E então isso começou a desaparecer. Comecei a conhecer mais o meu interior, que não o conhecia. Comecei a ser mais calminha, comecei a gostar mais de mim. Aquele vazio que eu tinha não começou a desaparecer, foi indo aos poucos e poucos. Eu, para ter o Espírito Santo, foi uma coisa muito simples. Eu pedi a Deus para ter o Espírito Santo. Mas só que entre mim e Deus havia algo que não me deixava chegar ao Espírito Santo. O nome de uma pessoa que eu não conseguia ouvir falar no nome dela. Quando alguém punha esse nome dessa pessoa, eu só não subia às paredes porque não podia. Porque era uma dor tão grande, um ódio tão grande, uma revolta tão grande. E então eu orei a Deus, pedi a Deus, eu não saio mais daqui. E fiz as minhas orações, estive na igreja. Quando chego a casa, de repente, o Espírito Santo vem e diz, sabes porque é que eu não estou contigo? Perdoa a quem tu tens que perdoar. Na mesma hora, as lágrimas por mim abaixo, eu perdoei. A partir daí, o Espírito Santo desceu. Foi a coisa mais maravilhosa que eu tive. E aquela...

0: aquele rancor, aquela mágoa, aquele ódio, aquele mal-estar, desapareceu totalmente. Isso não há mais dúvidas. É tão bom nós termos sempre alguém do nosso lado. Nós estamos aflitos, o Espírito Santo, e o Espírito Santo falando dentro de nós, tem calma, tem calma. Não andes nervosa, não andes ansiosa. E olha, não há palavras. Pronto, eu tinha uma relação anterior que não deu certo. Depois conheci o meu esposo aqui na Igreja Universal. Casamos pela Igreja Universal. Graças a Deus somos muito felizes, não podemos ser mais felizes. Temos as nossas lutas, temos as nossas quesílias, mas isso passa. Graças a Deus a nossa vida está bem. Temos saúde, temos paz. Olha, principalmente paz. Temos muita paz. Andamos muito bem. Andamos sempre os dois juntos. Nunca andamos sozinhos. Somos felizes, pronto, somos felizes. A minha saúde está ótima. Não tenho mais nada. Nunca mais tive problemas nenhums. Fui curada. Tenho uma saúde, costumo dizer, de ferro. Nunca mais tive nada. Graças a Deus. E a minha vida hoje, olha, é com Deus e é feliz. Sou uma pessoa feliz. Graças a Deus.
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2: Pastor Flávio, da nossa igreja de Machico, o senhor vai estar quarta-feira ministrando ali o Espírito Santo. E é prazeroso isso. As pessoas estão sendo bem recebidas, estão sendo bem orientadas. Então, essa pessoa que está vazia, com depressão, com opressão, angustiada, não dorme, não come, tem complexo, inferioridade, preconceitos, se ela for lá quarta-feira, ela vai ser bem recebida.
3: Nós estaremos com as portas abertas e de braços abertos para receber você, amiga e amiga, nesta quarta-feira. Estaremos ali no centro da cidade de Machico, em 4 horários, às 7:30 da manhã, às 10, às 15 horas e às 19:30. Ali bem na rua Doutor João Abel de Freitas, número 35, próximo aos supermercados Continente e Pingo Doce. Você que nos ouve de Machico e arredores, você é o nosso convidado especial a estar conosco hoje mesmo. E hoje começa a transformação da sua vida.
2: E também, Pastor Flávio, nós estaremos ali no Funchal, na rua Dom Carlos I, número 11, bem no centro do Funchal, ali bem em frente das paragens dos autocarros, em frente também da Casa da Luz, 100 metros do teleférico aqui no Funchal. Não tem como errar. Você é o nosso convidado, às 8 da manhã, às 10 da manhã, 15 horas e às 19:30. 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Pastor Flávio e os nossos amigos que nos ouvem, um forte abraço, até a próxima programação. Deus abençoe a todos.
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0: Se Deus trabalha com a fé, o diabo trabalha com a dúvida. Ela é a principal arma do inferno para enfraquecer e desestruturar as pessoas no mundo inteiro. Diariamente somos bombardeados por vozes que chegam de todos os lados, e a maioria carregando invisivelmente o veneno da dúvida. O que temos visto são pessoas que, de tanto beberem deste conteúdo oferecido pelo reino das trevas, estão se tornando inseguras e apavoradas. A voz que damos ouvidos vai ditar as nossas atitudes e reações. O pesquisador e cientista japonês Masaru Emoto, em um dos seus experimentos mais intrigantes, provou que as palavras têm o poder de influenciar fisicamente tudo que existe. Emoto colocou 3 porções de arroz cozido em frascos de vidro separados e os cobriu com água. Todos os dias ele dizia: "Obrigado, eu te amo" para um pote. "Eu te odeio, você é um idiota" para o segundo. E o terceiro ele ignorava completamente. Após 1 mês, o resultado foi surpreendente. O arroz que recebia "obrigado" começou a fermentar, apresentando um agradável aroma. O arroz do segundo pote, que recebia palavras negativas, ficou totalmente escuro e apodrecido. E o terceiro, que foi ignorado, começou a mofar. Certamente isso te faz pensar: se a palavra fez isso com o arroz, imagine o que é capaz de fazer no interior de uma pessoa. Por isso encontramos tantos tomados pelo medo e em pânico. Tudo por causa de uma voz que ouviram em algum momento. É possível a pessoa ter paz estando ela na dúvida? A única fórmula capaz de blindar a sua fé é não dar ouvidos àquilo que possa te enfraquecer e se alimentar da palavra que vem de Deus, pois esta gera certeza, convicção e força. E mesmo diante de um momento difícil, você não se abalará, pois ela te sustentará em qualquer situação. "Tenho-vos dito isto para que em mim tenhais paz. No mundo tereis aflições, mas tende bom ânimo. Eu venci o mundo." Somente os que estão nele vencem como ele venceu. A partir de agora, dê mais ouvido à voz da fé, pois enquanto as outras te jogam para baixo, ela te leva para cima.
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2: Olá, amigos, que Deus abençoe a sua casa, a sua vida, que Deus abençoe toda a sua família. Começamos o programa Resultados da Fé. Pastor Tiago, muito bom dia.
3: Muito bom dia, Pastor Vitor. Muito bom dia a todos os nossos ouvintes.
2: Eu deixo à sua disposição o SOS Espiritual, 218-368-008. Aceda a nossa página web, www.igrejauniversal.pt, e ofereça a todos uma linda faixa musical e em seguida nós retornamos.